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0: Muito boa noite, a paz do Senhor Jesus, estamos juntos mais uma vez, nesse fim desse esse dia, esse momento, no final da noite, no final de mais um dia, onde estamos juntos, unidos através do Espírito Santo de Deus, num momento de oração. Nós aqui no estúdio da Rádio Manaim, TV Manaim, você na sua casa, talvez no seu local de trabalho, também esteja acompanhando pelo YouTube, pelo seu celular, pelo seu tablet, que bom que você está aqui conosco. Deixa eu apresentar aqui os pastores que estão conosco aqui nessa noite, pastor Fabiano Polonini, que irá trazer essa mensagem dessa noite. Pastor, boa noite, seja bem-vindo, a paz do Senhor.
1: A paz do Senhor, Cleber, boa noite aos companheiros aqui, a todos que participam conosco. Alegria, mais uma vez, poder participar desse programa no final de um dia vitorioso na presença do Senhor.
0: Glória a Deus, a Ele toda honra, a Ele toda glória. Pastor Alcilésio Santos também conosco, compondo a mesa aqui mais uma vez. Muito obrigado, pastor. A paz do Senhor.
2: A paz do Senhor, Cleber. Para nós é sempre uma alegria estar aqui com os irmãos, nesse momento de oração, como o pastor Poloni mencionou, depois de um dia vitorioso na presença do Senhor. Uma alegria. Gratidão é nossa estar aqui.
0: Amém. E pastor Aníbal Neri também conosco. Sempre. Aliás, o pastor Aníbal Neri, para quem não sabe, desde o início da Rádio Manaim, ali nos anos de 2012, 2013, pastor Aníbal Neri já estava com a gente aqui, nos ajudando e continua nos ajudando sempre aqui. Nosso muito obrigado, seja bem-vindo, a paz do Senhor, pastor.
1: Amém, Cleber, a paz do Senhor, a você, aos irmãos que estão conosco nesse momento de oração, momento de findar um dia e receber da parte do Senhor a porção que o Senhor já preparou para cada um de nós.
0: Amém. Muito bem, devidamente apresentados os nossos pastores dessa noite, nós vamos dar início, então, ao nosso momento de oração desta quarta-feira e contamos, claro, com a sua ajuda também, você na sua casa, intercedendo, orando juntamente com os pastores. E para darmos início, vou pedir ao pastor Silésio para clamar ao Senhor.

Amém, Kleber, amém, meu amado irmão, sei que está conosco nessa noite. Fechar nossos olhos, vamos orar ao Senhor, uma oração de invocação. Glorioso e eterno Deus, nós clamamos pelo poder que há no sangue do Teu Filho Jesus, para que nesta oração do Teu Santo Espírito em nós, possa, Senhor, perdoar os nossos pecados, possa, Senhor, nos dar uma plena comunhão contigo. E assim, ó Deus, a Tua presença seja real nessa noite, em cada lar, aqui nos estúdios. Ó Deus, que a Tua bênção se faça presente em nossas vidas. Amém. Em nome de Jesus. Amém. Amém.

0: Senhor, nós glorificamos ao teu nome.
1: Glória a Deus.
0: Pela comunhão restaurada, porque sentimos já a tua presença, Senhor. Te adoramos por mais esta oportunidade que o Senhor tem nos concedido de podermos estar aos teus pés. Que maravilha, Senhor. Que privilégio. Te adoramos em nome de Jesus. Amém.
2: Louvado seja o nome do nosso Deus. O Salmo 27, Salmo de Davi. Ele, no verso 14, ele diz assim: espera no Senhor, anima-te, e Ele fortalecerá o teu coração. Espera, pois, no Senhor. Nós sabemos que no hebraico, quando uma palavra ela é repetida no mesmo texto, ela é uma super ênfase, ou seja, o Espírito Santo está dando uma ênfase maior, uma super ênfase, algo muitíssimo importante.

ela é uma super ênfase, ou seja, o Espírito Santo está dando uma ênfase maior, uma super ênfase, algo muitíssimo importante. E aqui ele diz: espera no Senhor, anima-te, e ele fortalecerá o teu coração, espera, pois, no Senhor. É isso que nós estamos fazendo aqui nessa noite, esperando no Senhor, porque dele virá a salvação.

0: Senhor, nós intercedemos a Ti, Senhor, neste momento da noite, junto com os Teus servos,
1: meu Deus,
0: suplicando, Senhor, nesta hora especialmente por aqueles que estão enfermos, Senhor, que precisam ser medicados,
1: meu Deus,
0: passam por exames, às vezes aguardam resultados de exames. Retira toda a ansiedade,
1: misericórdia.
0: Senhor, dá segurança, que haja a Tua proteção, que o Senhor possa intervir, ó Pai, em cada tratamento.
1: Sim, sim.
0: Que o Senhor, que é Deus poderoso, possa conceder até mesmo a experiência da cura, Senhor.
1: Sim, sim.
0: Nós Te pedimos esta bênção, Senhor, que seja uma noite onde os Teus servos possam descansar. Senhor, dá uma noite de sono,
1: sim,
0: de
1: Senhor.
0: Paz. Senhor, a oração que fazemos a Ti, em nome do Senhor Jesus.
1: Amém. Amém, Senhor. Oramos também, Senhor, a muitos irmãos que estão em escalas de trabalho noturnas.
0: Meu Deus.
1: Precisam, Senhor, dos Teus livramentos. Envia os Teus anjos para estarem com os nossos irmãos que trabalham à noite, seus plantões, seus deslocamentos. Senhor, esconda os Teus servos, Senhor, de todo mal, de todo acidente, incidente, nas investidas, aqueles que participam conosco deste culto, que eles sejam visitados e se sintam amparados pelo amor do Senhor,
0: meu Deus.
1: Oramos em nome de Jesus. Amém.
2: Amém, Senhor. Agora você que tem casa, você vai ter oportunidade também de orar juntamente conosco, colocando diante do Senhor a sua necessidade particular, aquilo que você precisa para esta noite, para o dia de amanhã, ainda para essa semana. Faça isso. É momento de oração.

Amém, meus irmãos. Então nós vamos ler a palavra do Senhor, que está no livro de Gênesis, no primeiro capítulo, no versículo 31, que diz assim: E viu Deus tudo quanto tinha feito, e eis que era muito bom. E foi a tarde e a manhã, o dia sexto. Louvado seja o Senhor. Esse capítulo descreve a história da criação, as ações de Deus na criação. Em cada dia, em cada ato da criação, Deus deixou registrado na sua palavra que era bom. Mas esse dia sexto teve algo especial, porque foi no dia sexto que Deus criou o homem. E agora o homem, a própria palavra registra nesse mesmo capítulo, que foi feito conforme a imagem e semelhança do Senhor. E aí nesse versículo ele faz um destaque, né? Viu Deus que era muito bom. Tamanho prazer de Deus haver criado o homem para o seu louvor, para o louvor da sua glória. Bem verdade que nós sabemos que o desenrolar disso, houve o tropeço, houve a queda do homem. Mas o que Deus fez de muito bom, continua sendo muito bom. E nós vemos que aqui foi o âmbito da obra criadora. O homem comprometeu, trouxe ali os prejuízos. Mas depois Deus estabeleceu o projeto de resgate. Então, se aquilo que foi da obra criadora, Deus já fez questão de dizer que foi muito bom, depois ele enviou seu filho para morrer e para resgatar o homem. Então é melhor ainda.

porque agora é a obra redentora, da redenção da alma do homem. Não há nada melhor do que a nossa salvação. Lá o texto diz, viu Deus que tudo quanto tinha feito era muito bom. E agora em que temos o privilégio de desfrutar da mesma comunhão que eles tinham antes da queda, nós temos a comunhão com o nosso Pai através de Jesus, seu Filho, que se deu na cruz pela operação do Espírito Santo a cada dia nas nossas vidas. Nós podemos dizer que estamos fechando mais um dia e podemos dizer, olha, tudo que Deus fez nesse dia é muito bom. Por mais que, como um dos pastores oraram aqui, né, tem coisas que nós não conseguimos resolver, algumas coisas pensávamos que fôssemos resolver hoje e ficou para amanhã, ou quem sabe para outros dias, para os outros dias, mas não importa, descansa, que tudo que Deus faz é perfeito, é muito bom. Como disse, e tudo quanto tinha feito era muito bom. Saiba disso. Não conseguiu hoje, Deus está no controle. Ele está cuidando da sua vida, da minha vida, da sua família, está cuidando. Ah, pastor, mas as situações, pensei que fossem resolver, pioraram. Calma. Bota a cabeça no travesseiro. Ora, Deus vai fazer o que é muito bom. Ele só faz o que é perfeito. Descansa no Senhor. Você vai dormir, porque a Bíblia também diz que Deus dá aos seus amados o sono. Então descansa. Descansa porque o Senhor está cuidando de tudo. Vou repetir o texto. E viu Deus tudo quanto tinha feito, e eis que era muito bom. Então ele cuida dos seus servos, ele cuida daqueles que entregaram a vida a ele. Ele cuida. Descansa no Senhor. E tenhamos assim uma boa noite debaixo das mãos poderosas desse Deus, que tudo que faz é perfeito, é muito bom. Vamos orar? Te adoramos, Senhor. Te bendizemos, porque estamos guardados pelo Senhor. O Senhor tem cuidado da nossa vida de forma maravilhosa. Ai de nós, se não fosse o Senhor. Onde estaríamos? O que seria de nós, Senhor? Mas estamos aqui aos teus pés, findando mais um dia na tua presença. Isso é melhor do que tudo, Senhor. Te adoramos por isso. E abençoe a cada um nessa noite. Possa descansar em paz, sabendo que tudo que o Senhor faz é muito bom, é perfeito, é maravilhoso. Oramos em nome de Jesus. E agora em teu nome dizemos que a graça maravilhosa do nosso Senhor e Salvador Jesus Cristo, o amor incomparável de Deus, nosso eterno Pai, a comunhão, as doces, ternas, santas consolações do Espírito Santo de Deus, repouse sobre a igreja amada do Senhor, agora até a vinda gloriosa tão esperada do Senhor Jesus. Amém.

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1: Motoristas que pretendem adesivar veículos com propaganda eleitoral ou utilizá-los em atividades de campanha.

0: Nas eleições deste ano, deve informar previamente a seguradora para evitar problemas em caso de sinistro. O alerta da Federação Nacional de Seguros Gerais. Segundo a Comissão de Seguro Auto, a adesivação com material eleitoral e o uso do automóvel em atividades de campanha podem ser considerados pelas seguradoras como aumento de risco devido à maior exposição a acidentes, vandalismo e circulação em eventos públicos. O uso do veículo para fins publicitários ou de apoio a campanhas eleitorais torna-o mais exposto a acidentes, e até vandalismo, e isso leva à necessidade de adequação do contrato de seguro. As seguradoras argumentam que a utilização do carro para transporte de material de campanha, deslocamento de equipes ou atividades de apoio altera as condições avaliadas quando o contrato foi firmado. Como evitar então a perda da cobertura? Informar a seguradora antes de adesivar o veículo. Comunicar qualquer mudança na utilização do carro durante a campanha eleitoral. Consultar o corretor de seguros antes de prestar serviço a candidatos ou partidos. Solicitar um endosso para registrar formalmente a alteração na apólice, quando necessário. Conferir quais danos e situações estão excluídos da cobertura contratada. A Federação Nacional de Seguros Gerais esclarece que adesivos de pequeno porte em veículos de passeio sem alteração de utilização não comprometem a cobertura do seguro.
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2: Começando mais um momento gostoso do nosso dia. E hoje a receitinha é simples e saudável. Você não vai acreditar quando eu falar o que vai ser. Pizza! Ah, sim! Uma massa leve e muito saborosa. Anota aí! Um ovo, 2 colheres de sopa de farinha de aveia, 1 colher de sopa de leite ou água, 1 colher de café de fermento em pó, sal e pimenta a gosto. Misture tudo com garfo mesmo. Leve para a frigideira untada, fogo baixinho. O recheio vai ser a seu gosto. Molho de tomate, se tiver na geladeira. Pode também usar ketchup. Queijo, frango desfiado, bacon, tomate, pimentão, ovo cozido, não tem fim. Essa receita salva a nossa vida nesses dias tão corridos. Passe aí e me fala se deu tudo certo essa pizza deliciosa. Até a próxima.
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1: A Santa Casa de Misericórdia de Vitória, no Espírito Santo, abriu processo seletivo para médico socorrista do Serviço de Atendimento Móvel de Urgência, o SAMU, do Espírito Santo. O edital previa a formação de cadastro de reserva para eventual contratação. Para participar, é necessário

Ter graduação completa em medicina, registro no Conselho Regional de Medicina, o CRM, e experiência profissional mínima de 6 meses em serviço de saúde de urgência e emergência ou áreas correlatas. A remuneração é de R$13.358 para a jornada de 36 horas semanais, além de ticket de alimentação, R$30 por plantão e adicional de insalubridade. As inscrições devem acontecer por meio de formulário eletrônico no site do SAMU. No momento da inscrição, o candidato deverá preencher os dados solicitados e anexar documentos comprobatórios exigidos no edital. Além da formação em medicina do registro no CRM, o candidato deverá comprovar a experiência mínima de 6 meses em serviço de saúde de urgência e emergência e apresentar certificado de proficiência em alguns cursos. A escala terá a definição pela coordenação médica. Os profissionais poderão atuar tanto nas unidades móveis avançadas do SAMU, quanto na Central de Regulação Médica das Urgências. A primeira etapa será a avaliação curricular. Nessa fase, haverá consideração de critérios como experiência profissional, curso de capacitação, local de atuação, especialização ou residência na área. Os candidatos aprovados nessa etapa serão convocados para as fases seguintes por meio de e-mail e WhatsApp.

0: É a decisão tomada, mesmo sem vontade. É cumprir o combinado consigo mesmo. E isso faz toda a diferença no longo prazo. Não espere se sentir bem, animado para estudar. Comece, mesmo sem vontade. Muitas vezes a motivação aparece depois que o estudo começa. Disciplina é o que sustenta o projeto para aprovação. Treine, desenvolva sua disciplina se você quer ser aprovado em um concurso público.
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2: Olá, ouvintes da Rádio Manaim. Eu sou Andréia Talmo e vamos conversar com a mastologista, doutora Jeane Pissarra. O tema de hoje é: o que trata a especialidade mastologia?
3: Olá, ouvintes. A especialidade médica mastologia é aquela que faz o exame, prevenção, diagnóstico e tratamento dos problemas das mamas. Isso engloba vários aspectos. A avaliação das dores mamárias, das inflamações e infecções do tecido glandular das mamas, dos mamilos e da pele das mamas. Por exemplo, as mastites, as dermatites e os abscessos mamários. O mastologista também é quem faz a avaliação das malformações mamárias, como agenesia, que é quando a mama não se desenvolve, ou mamas supranumerárias, quando a pessoa tem mais de duas mamas, o que pode ocorrer e é bem frequente. E dos casos também de tecido mamário ectópico, que é a presença de tecido mamário em local incorreto. O mais comum é nas axilas. O mastologista é o médico que faz o exame preventivo do câncer de mama. Esta é a principal função do mastologista. É fazer o exame físico das mamas, axilas e regiões claviculares, solicitando os exames de imagem das mamas. É importante ressaltar que os exames de imagem precisam ser interpretados, tendo em vista o paciente como um todo, incluindo o histórico, o exame clínico, fazendo a correlação dos resultados dos exames com a clínica do paciente, para então chegar ao diagnóstico. E caso haja necessidade de acompanhamento, o mastologista é quem deve fazer este acompanhamento. Nos casos de câncer de mama, é o mastologista que faz o diagnóstico e também quem indica o tratamento. É o mastologista que indica a necessidade ou não de uma biópsia e como ela deve ser feita quando a paciente apresenta alterações nos exames diagnósticos. É também quem faz a cirurgia do tratamento do câncer de mama. Ele faz o seguimento do paciente durante e após todo o tratamento oncológico. Sim, depois de terminado o tratamento, o mastologista fará o acompanhamento pelo resto da vida do paciente. Alguns mastologistas se habilitam para fazer cirurgia estética das mamas, reconstruções, implantes de silicone e ainda os que se especializam em radiologia e se dedicam a trabalhar realizando exames de imagem, ultrassonografia, laudos de mamografia e de ressonância magnética. O mastologista é um especialista amplo. Ele é o profissional indicado para fazer a avaliação na presença de qualquer sintoma ou problema mamário e para fazer a prevenção do câncer de mama.
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1: Um tratamento que utiliza componentes retirados do próprio sangue do paciente poderá ser empregado no Brasil como complemento para aliviar sintomas da artrose no joelho e de outras condições osteomusculares. O Conselho Federal de Medicina regulamentou o uso do plasma rico em plaquetas, conhecido pela sigla TRP, por meio da resolução número 2464/2026, em vigor desde 15 de julho. A norma deixou de tratar a técnica como exclusivamente experimental nas 4 indicações autorizadas e estabeleceu critérios para sua aplicação médica. A autorização, porém, não vale para qualquer doença ou finalidade. O PRP foi regulamentado para 4 condições específicas e não pode ser oferecido como promessa de cura ou regeneração dos tecidos. O plasma rico em plaquetas é um produto biológico preparado a partir do sangue do próprio paciente. Depois da coleta, o material passa por um processamento para concentrar as plaquetas presentes no plasma. As plaquetas são mais conhecidas pela participação na coagulação, mas também carregam proteínas e fatores envolvidos em processo de reparação e resposta dos tecidos. Depois da preparação, o PRP é aplicado na região indicada pelo médico. Como o material é retirado do próprio paciente, ele é classificado como autólogo. A nova resolução determina que a manipulação seja mínima e que o produto seja destinado ao uso não transfusional. Também proíbe material proveniente de outra pessoa, de animais ou sem origem rastreável. O processamento precisa seguir as normas sanitárias da Anvisa.
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3: O celular pode ajudar ou atrapalhar a sua rotina de estudos. O celular, hoje em dia, é uma ferramenta poderosa, mas também uma das maiores fontes de distração. Tudo vai depender de como ele é usado durante o estudo. Se estiver ao alcance para redes sociais e mensagens, o foco se perde imediatamente. Por outro lado, o celular pode ser utilizado para assistir videoaulas, para resolução de questões, para revisões e, eventualmente, controlar o seu tempo de estudo. A chave está na decisão consciente. Durante o estudo, o celular deve ter uma função clara, como uma ferramenta de apoio. Se não for necessário, o melhor é deixá-lo longe, para não te distrair. Controlar o uso do celular não é abrir mão da tecnologia, mas utilizá-la ao seu favor.
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ano de 2002, na região serrana do estado do Espírito Santo, em uma de nossas igrejas, foi entregue um sonho, no qual era visto um culto de casamento. Em frente ao púlpito e em toda a igreja, havia uma decoração composta por cachos de uva. Era visto uma irmã tocando um louvor novo em um teclado branco, e esse louvor trazia uma grande bênção para a igreja. Essa irmã buscou o Senhor e entendeu que o casamento mais esperado pela igreja é o casamento da igreja fiel com o Senhor Jesus, as bodas do Cordeiro. Os cachos de uva tipificam a alegria do Espírito Santo dos fiéis que venceram. Estão cheios do Espírito, louvando ao Senhor. Estas são as verdadeiras palavras de Deus.

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1: O sarampo voltou a preocupar autoridades de saúde nas Américas diante do aumento de casos registrados em diferentes países. Até 18 de julho deste ano foram contabilizados quase 48 mil casos na região. No Brasil, são 24 confirmações neste ano, sendo 23 em São Paulo. No Espírito Santo, segundo dados da Secretaria de Estado da Saúde, SESA, foram contabilizados 29 casos suspeitos da doença, todos sem confirmação, até o dia 8 de agosto. Entretanto, apesar de não haver casos confirmados no cenário recente, outro dado preocupa especialistas. A cobertura da

0: vacina tríplice viral. O imunizante protege contra sarampo, caxumba, rubéola, doenças infectocontagiosas que podem causar complicações graves e até levar a óbito, principalmente em crianças e pessoas com saúde mais vulnerável. Apesar de ser considerada a forma mais eficaz de prevenção, segundo dados do sistema Vacine Confia, a cobertura no estado está em 78%, abaixo da meta de 95%. O sarampo é uma das doenças mais contagiosas que causam erupções cutâneas. A transmissão ocorre de pessoa para pessoa por meio de secreções respiratórias eliminadas ao tossir, espirrar, falar ou respirar. Segundo especialistas, as partículas virais podem permanecer suspensas no ar por minutos a horas, principalmente em ambientes fechados. O sarampo pode provocar complicações, principalmente entre crianças pequenas. Entre os problemas associados à doença estão otite, diarreia com desidratação, pneumonia e laringotraqueobronquite.
1: Minuto Imobiliário, com Débora Anne, especialista em Direito Imobiliário.
2: Hoje eu vou te dar uma dica para cuidar do seu patrimônio. Você pagou por um imóvel, mas ele continua no nome de outra pessoa? Isso é mais comum do que parece, mas pode dar um problema. Quando você compra um imóvel e só faz um contrato de gaveta, sem registrar no cartório de imóveis, o imóvel continua legalmente no nome do antigo dono. Ou seja, se ele morrer, se separar ou tiver dívida, o imóvel pode ser penhorado ou até mesmo entrar em inventário. Por isso, o certo é, fez a compra, faça a escritura no cartório e depois registre no cartório de imóveis. Só assim você vai ser, de fato e de direito, o dono do imóvel. Evite confiar só na palavra ou no papel assinado entre as partes. Enquanto você não regularizar o imóvel, ele não será plenamente seu. Esse foi o seu Minuto Imobiliário e se você tiver mais dúvidas, mande pra gente. Até a próxima.
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1: Das 27 unidades da federação do país, 11 terminaram o segundo trimestre deste ano com taxa de desemprego abaixo da média nacional de 5,4%. Em 5 deles, o índice sequer chega a 3%. Os dados fazem parte da Pesquisa Nacional por Amostra de Domicílios Contínua, divulgada na primeira quinzena deste mês pelo Instituto Brasileiro de Geografia e Estatística, IBGE. Na média nacional, a taxa de 5,4% do segundo trimestre representa um recuo em relação aos 6% do primeiro trimestre. A pesquisa do IBGE apura o comportamento no mercado de trabalho para pessoas com 14 anos ou mais e leva em conta todas as formas de ocupação, seja com ou sem carteira assinada, temporário e por conta própria, por exemplo. Pelos critérios do Instituto, só é considerada desocupada a pessoa que efetivamente procurou uma vaga 30 dias antes da pesquisa. São visitados 211 mil domicílios em todos os estados. De acordo com a Pesquisa Nacional por Amostra de Domicílios, 1 milhão de pessoas enfrentavam o chamado desemprego longo, isto é, pessoas que estão à procura de vagas há 2 anos ou mais. Esse é o menor contingente de toda a série histórica da pesquisa iniciada em 2012. Em relação ao mesmo trimestre de 2025, a queda neste contingente foi de 15%. 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
1: Cumprimento a todos com a paz do Senhor Jesus. Nós vamos deixar aqui um texto da Palavra de Deus que está no Evangelho de Lucas, capítulo 19, que nos diz assim: E tendo Jesus entrado em Jericó, ia passando, e eis que havia ali um varão chamado Zaqueu, e era este um chefe dos publicanos e era rico, e procurava ver quem era Jesus e não podia por causa da multidão, pois era de pequena estatura. E correndo adiante subiu a uma figueira brava para o ver, porque havia de passar por ali. E quando Jesus chegou àquele lugar, olhando para cima, viu-o e disse-lhe: Zaqueu, desce depressa, porque hoje me convém pousar em tua casa. E apressando-se, desceu e o recebeu gostoso. E vendo tudo isto, murmuravam, dizendo que entrara para ser hóspede de um homem pecador. E levantando-se, Zaqueu disse ao Senhor: Senhor, eis que eu dou aos pobres metade do que tenho.

E em alguma coisa tenho defraudado alguém, o restituo quadruplicado, disse-lhe Jesus. Hoje veio a salvação a esta casa, pois também este é filho de Abraão. A salvação, ela é um ato e processo na vida do homem. O texto que acabamos de ler menciona acerca de Zaqueu. Zaqueu era um homem que tinha o desejo de ver Jesus. Mas o homem não basta ver Jesus, ele tem que sentir Jesus na sua vida. E Zaqueu não tinha como aproximar de Jesus devido à multidão que o cercava. E como a Bíblia relata, ele era de baixa estatura, ele se esforçou para ver Jesus. Foi adiante, subiu na árvore, porque do alto ele via Jesus. Mas como que ele ia identificá-lo na sua razão? Quando Jesus se aproximou, olhou para cima e o chamou por nome: Zaqueu, desce depressa. Veja bem, Deus tem pressa em salvar o homem. Por isso que ele mandou Zaqueu descer depressa. E Zaqueu ouviu a voz de Jesus e desceu depressa, e a palavra nos fala que ele o recebeu gostoso, quer dizer, com alegria. Houve uma transformação ali na vida de Zaqueu ao ouvir a voz de Jesus. E a multidão que ali estava começaram a razoar em seus corações que Jesus ia entrar na casa de um homem pecador. E Zaqueu, já ali alegre, movido pelo Espírito Santo, ele se dirige a Jesus e o chama de Senhor. Senhor, se eu tenho defraudado alguém aqui, eu devolvo o quadruplicado. E ninguém se manifestou naquela multidão. E Jesus, vendo ali a posição de Zaqueu, Jesus falou: hoje veio a salvação a esta casa. Veja bem, o momento que nós estamos vivendo é um momento profético que antecede a volta do Senhor Jesus. E Jesus tem pressa em salvar o homem. O desejo de Jesus é esse, de entrar no coração do homem, ali fazer abrigo e estabelecer o processo de salvação na vida dele. E hoje chegou também o seu momento. Você que está nos ouvindo, chegou o seu momento. Assim como chegou o momento de Zaqueu, chegou também agora para você. Jesus, o Salvador, aquele que veio para resgatar o homem, aquele que veio para transformar o coração do homem, mudar os seus pensamentos e escrever o seu nome no livro da vida. Esse é o momento que Jesus está te chamando. Você não deve resistir. Faça como Zaqueu, esforça-te. Diga não para tudo dessa vida e aceita Jesus como seu Salvador. Tenha paz, você e a sua casa. Tenha segurança nas suas decisões, para que você possa caminhar nesta vida com segurança e no porvir a vida eterna. Este é o desejo do Senhor. Este é o encontro que você está tendo com Jesus nesta hora, para que você possa entender que Jesus, ele é o único Salvador, Jesus é o único que transforma as nossas vidas, é aquele que veio para o resgate do homem. E neste momento, neste encontro, nesse exato momento que você está ouvindo esta palavra, Jesus, ele se revela também ao seu coração. Da mesma maneira que ele se revelou a Zaqueu, o chamou por nome, ele também quer te chamar por nome. Ele quer também estar ao seu lado a todo instante para mudar a sua vida, para transformar, para dar a você a alegria que o mundo não tem, para dar a você uma segurança, porque Jesus, ele é o nosso abrigo seguro. Jesus é aquele que veio com o propósito de salvar o homem. E hoje a salvação chegou até você. Hoje é o momento de você se definir. Você tomou uma decisão na sua vida. Assim como Zaqueu se definiu,
Hoje, o

0: Senhor quer que você também se defina na sua vida. Amém? Fica aqui esta palavra ao seu coração.
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1: Começa agora Orçamento em Dia, um momento de consciência financeira para cuidar do seu presente e proteger o seu futuro. Seu filho não vai lembrar do sermão sobre economia, mas vai se lembrar do que viu você fazer no caixa do supermercado. Educação financeira não começa na escola, começa no exemplo. A criança observa tudo, como os pais compram, como reagem ao imprevisto, se cumprem o que combinam, e a mesada pode ser uma grande escola quando tem propósito. Criança que só recebe aprende a pedir. Criança que administra um pequeno valor aprende a escolher, a esperar e até a errar, só que mais barato. Errar com pouco em casa custa menos do que errar com muito na vida adulta. O livro de Provérbios é, em grande parte, um pai formando filho para a vida real. Trabalho, palavras, escolhas, dinheiro. É um contexto que está escrito. Ensina a criança no caminho que deve andar e, ainda quando for velho, não se desviará dele. Ensinar caminho é mais do que falar. É caminhar na frente. Uma ação prática para hoje. Entregue o seu filho um valor pequeno, com três destinos combinados. Uma parte para guardar, uma parte para abençoar alguém e uma parte para gastar. E deixe a decisão com ele. E lembre-se sempre, quem planeja tem futuro, quem não planeja tem destino.

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2: Olá, ouvintes da Rádio Manaim. Eu sou Andréia Talbo e vamos conversar com a nutricionista, especialista em nutrição e saúde da mulher, Isa Polastri. O tema de hoje é: tem como tratar ovário policístico com alimentos saudáveis?
3: Olá, Andréia, paz do Senhor. Irmãos ouvintes da Rádio Manaim, a paz do Senhor. A alimentação saudável é um dos pilares do tratamento da síndrome do ovário policístico. E juntamente com outros hábitos, como um sono de qualidade, a prática de atividade física, o manejo do estresse, ela vai ser essencial para o bem-estar dessa mulher. Então, a gente vai escolher os alimentos do cardápio dessa mulher de acordo com os sintomas que ela apresenta. Se ela tem a irregularidade do ciclo menstrual, isso pode ser ajustado com o consumo das sementes, como chia, linhaça, gergelim e abóbora, uma colher de sopa, mais ou menos, por cima do almoço, por cima do jantar. O ganho de peso, a resistência à insulina e o aparecimento de acne são sintomas que podem ser tratados com o consumo de alimentos de baixo índice glicêmico. Então, a gente evita açúcares e farináceos e também insere compostos anti-inflamatórios que estão nas frutas, nos vegetais coloridos, em especiarias como cúrcuma, gengibre. E caso a mulher apresente pelos no rosto, no queixo, que é o chamado hirsutismo, isso pode ser amenizado também com o hábito do chazinho de hortelã, uma xícara ao dia. Se quiserem mais informações, eu estou no Instagram, @nutri.isapolastri.
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1: Cumprimento a todos com a paz do Senhor Jesus. Nós vamos deixar aqui um texto da Palavra de Deus que está no Evangelho de Lucas, capítulo 19, que nos diz assim: E tendo Jesus entrado em Jericó, ia passando, e eis que havia ali um varão chamado Zaqueu, e era este um chefe dos publicanos e era rico, e procurava ver quem era Jesus e não podia por causa da multidão, pois era de pequena estatura. E correndo adiante subiu a uma figueira brava para o ver, porque havia de passar por ali. E quando Jesus chegou àquele lugar, olhando para cima, viu-o e disse-lhe: Zaqueu, desce depressa, porque hoje me convém pousar em

sua casa. E apressando-se, desceu e o recebeu gostoso. E vendo tudo isto, murmuravam, dizendo que entrara para ser hóspede de um homem pecador. E levantando-se, Zaqueu disse ao Senhor: Senhor, eis que eu dou aos pobres metade do que tenho, e em alguma coisa tenho defraudado alguém, o restituo quadruplicado. Disse-lhe Jesus: hoje veio a salvação a esta casa, pois também este é filho de Abraão. A salvação, ela é um ato e processo na vida do homem. O texto que acabamos de ler menciona acerca de Zaqueu. Zaqueu era um homem que tinha o desejo de ver Jesus. Mas o homem não basta ver Jesus, ele tem que sentir Jesus na sua vida. E Zaqueu não tinha como aproximar de Jesus devido à multidão que o cercava. E como a Bíblia relata, ele era de baixa estatura, ele se esforçou para ver Jesus. Foi adiante, subiu na árvore, porque do alto ele via Jesus. Mas como que ele ia identificá-lo na sua razão? Quando Jesus se aproximou, olhou para cima e o chamou por nome: Zaqueu, desce depressa. Veja bem, Deus tem pressa em salvar o homem. Por isso que ele mandou Zaqueu descer depressa. E Zaqueu ouviu a voz de Jesus e desceu depressa, e a palavra nos fala que ele o recebeu gostoso, quer dizer, com alegria. Houve uma transformação ali na vida de Zaqueu ao ouvir a voz de Jesus. E a multidão que ali estava começaram a razoar em seus corações que Jesus ia entrar na casa de um homem pecador. E Zaqueu, já ali alegre, movido pelo Espírito Santo, ele se dirige a Jesus e o chama de Senhor. Senhor, se eu tenho defraudado alguém aqui, eu devolvo o quadruplicado. E ninguém se manifestou naquela multidão. E Jesus, vendo ali a posição de Zaqueu, Jesus falou: hoje veio a salvação a esta casa. Veja bem, o momento que nós estamos vivendo é um momento profético que antecede a volta do Senhor Jesus. E Jesus tem pressa em salvar o homem. O desejo de Jesus é esse, de entrar no coração do homem, ali fazer abrigo e estabelecer o processo de salvação na vida dele. E hoje chegou também o seu momento. Você que está nos ouvindo, chegou o seu momento. Assim como chegou o momento de Zaqueu, chegou também agora para você. Jesus, o Salvador, aquele que veio para resgatar o homem, aquele que veio para transformar o coração do homem, mudar os seus pensamentos e escrever o seu nome no livro da vida. Esse é o momento que Jesus está te chamando. Você não deve resistir. Faça como Zaqueu, esforça-te. Diga não para tudo desta vida e aceita Jesus como seu Salvador. Tenha paz, você e a sua casa. Tenha segurança nas suas decisões, para que você possa caminhar nesta vida com segurança e no porvir a vida eterna. Este é o desejo do Senhor. Este é o encontro que você está tendo com Jesus nesta hora, para que você possa entender que Jesus, ele é o único Salvador. Jesus é o único que transforma as nossas vidas. É aquele que veio para o resgate do homem. E neste momento, neste encontro, nesse exato momento que você está ouvindo esta palavra, Jesus, ele se revela também ao seu coração. Da mesma maneira que ele se revelou a Zaqueu, o chamou por nome, ele também quer te chamar por nome. Ele quer também estar ao seu lado a todo instante, para mudar a sua vida, para transformar, para dar a você a alegria
que o mundo não tem.

0: para dar a você uma segurança, porque Jesus, ele é o nosso abrigo seguro. Jesus é aquele que veio com o propósito de salvar o homem. E hoje a salvação chegou até você. Hoje é o momento de você se definir. Você tomou uma decisão na sua vida. Assim como Zaqueu se definiu, hoje o Senhor quer que você também se defina na sua vida. Amém? Fica aqui esta palavra ao seu coração.
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1: Motoristas que pretendem adesivar veículos com propaganda eleitoral ou utilizá-los em atividades de campanha nas eleições deste ano devem informar previamente a seguradora para evitar problemas em caso de sinistro. O alerta da Federação Nacional de Seguros Gerais. Segundo a Comissão de Seguro Auto, a adesivação com material eleitoral e o uso do automóvel em atividades de campanha podem ser considerados pelas seguradoras como aumento de risco devido à maior exposição a acidentes, vandalismo e circulação em eventos públicos. O uso do veículo para fins publicitários ou de apoio a campanhas eleitorais torna-o mais exposto a acidentes, roubo e até vandalismo, e isso leva à necessidade de adequação do contrato de seguro. As seguradoras argumentam que a utilização do carro para transporte de material de campanha, deslocamento de equipes ou atividades de apoio altera as condições avaliadas quando o contrato foi firmado. Como evitar então a perda da cobertura? Informar a seguradora antes de adesivar o veículo, comunicar qualquer mudança na utilização do carro durante a campanha eleitoral, consultar o corretor de seguro antes de prestar serviço a candidatos ou partidos, solicitar um endosso para registrar formalmente a alteração na apólice, quando necessário, conferir quais danos e situações estão excluídos da cobertura contratada. A Federação Nacional de Seguros Gerais esclarece que adesivos de pequeno porte em veículos de passeio sem alteração de utilização não comprometem a cobertura do seguro.
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1: A Santa Casa de Misericórdia de Vitória, no Espírito Santo, abriu processo seletivo para médico socorrista do Serviço de Atendimento Móvel de Urgência, o SAMU, do Espírito Santo. O edital prevê a formação de cadastro de reserva para eventual contratação. Para participar, é necessário ter graduação completa em medicina, registro no Conselho Regional de Medicina, o CRM, e experiência profissional mínima de 6 meses em serviço de saúde de urgência, emergência ou áreas correlatas. A remuneração é de R$13.358 para a jornada de 36 horas semanais, além de ticket de alimentação. R$30 por plantão e adicional de insalubridade. As inscrições devem acontecer por meio de formulário eletrônico no site do SAMU. No momento da inscrição, o candidato deverá preencher os dados solicitados e anexar documentos comprobatórios exigidos no edital. Além da formação em medicina do registro no CRM, o candidato deverá comprovar a experiência mínima de 6 meses em serviço de saúde de urgência e emergência e apresentar certificado de proficiência em alguns cursos. A escala terá a definição pela coordenação médica. Os profissionais poderão atuar tanto nas unidades móveis avançadas do SAMU, quanto na Central de Regulação Médica das Urgências. A primeira etapa será a avaliação curricular. Nessa fase, haverá consideração de critérios como experiência profissional, curso de capacitação, local de atuação, especialização ou residência na área. Os candidatos aprovados nessa etapa serão convocados para as fases seguintes por meio de e-mail e WhatsApp.
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1: Um tratamento que utiliza componentes retirados do próprio sangue do paciente poderá ser empregado no Brasil como complemento para aliviar sintomas da artrose no joelho e de outras condições osteomusculares. O Conselho Federal de Medicina regulamentou o uso do plasma rico em plaquetas, conhecido pela sigla PRP, por meio da resolução número 2464/2026, em vigor desde 15 de julho. A norma deixou de tratar a técnica como exclusivamente experimental nas 4 indicações autorizadas e estabeleceu critérios para sua aplicação médica. A autorização, porém, não vale para qualquer doença ou finalidade. O PRP foi regulamentado para 4 condições específicas e não pode ser oferecido como promessa de cura ou regeneração dos tecidos. O plasma rico em plaquetas é um produto biológico preparado a partir do sangue do próprio paciente. Depois da coleta, o material passa por um processamento para concentrar as plaquetas presentes no plasma. As plaquetas são mais conhecidas pela participação na coagulação, mas também carregam proteínas e fatores envolvidos em processo de reparação e resposta dos tecidos. Depois da preparação, o PRP é aplicado na região indicada pelo médico. Como o material é retirado do próprio paciente, ele é classificado como autólogo. A nova resolução determina que a manipulação seja mínima e que o produto seja destinado ao uso não transfusional. Também proíbe material proveniente de outra pessoa, de animais ou sem origem rastreável. O processamento precisa seguir as normas sanitárias da Anvisa.
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0: Um saúdo a todos com a paz do Senhor Jesus. São 6 horas em ponto, horário de Brasília desta quinta-feira, hoje dia 3 de setembro de 2026. Muito bom dia, sejam todos muito bem-vindos a mais um culto de madrugada pela Rádio Manaim, pela TV Manaim também. Os irmãos que estão pelo YouTube e pela frequência 100.3 FM em todo o Vale do Aço, Zona da Mata Mineira. Que bom encontrar você nessa manhã, já conectado, sintonizado aqui na Rádio Manaim, para juntos estarmos no melhor lugar desse mundo, que é aos pés do Deus Todo-Poderoso, o Deus que tudo pode, tudo sabe, tudo vê. A Ele toda honra, a Ele toda glória. Conosco nessa manhã, os pastores Winston Depps, Guilherme Campos, Marcelo Simões e Luiz Zanoni. O texto que será trazido nessa manhã está no livro do profeta Isaías, capítulo 55, verso 1. Isaías 55, primeiro. E eu já quero convidar a todos para que a partir desse momento sejamos em plena comunhão através do Espírito Santo de Deus. Se você puder, feche seus olhos, por favor. Eu vou pedir o pastor Guilherme Campos para clamar ao Senhor para dar início a mais esse culto de madrugada. Pastor, bom dia, paz do Senhor.
1: Bom dia, Kleber, paz do Senhor. A todos os nossos irmãos também que estão conosco. Eu convido agora cada um a tomar uma posição de reverência para nós clamarmos ao Senhor. Deus amado e Pai querido, nós clamamos a Ti pelo sangue de Jesus e apresentamos as nossas vidas diante do Teu altar, pedindo perdão dos nossos pecados, suplicando uma plena comunhão com Teu Espírito e que neste momento, juntos, como um corpo vivo, possamos usufruir das bênçãos do Senhor. Fica conosco, nos dá uma bênção nessa madrugada. Assim clamamos em nome de Jesus. Amém.

0: bendizendo por mais essa manhã na tua presença.
1: Glória.
0: E por tudo que o Senhor vai fazer durante todo esse dia. E glorificando por tudo, em nome de Jesus.
2: Amém. Louvado seja o nome do Senhor. Nós vamos agora passar as orações, as intercessões. Lembrando que amanhã, sexta-feira, teremos início a um seminário de louvor, ali a partir do Manaí Domingos Martins, instaurando por esse seminário, também pelos nossos vizinhos, né, orientação do mês. Até domingo estaremos orando, cultos de final de semana, os convites. Vou pedir ao pastor Guilherme mais uma vez para dar início agora às orações, pastor, por favor.
3: Senhor, nós intercedemos a Ti, pedindo uma bênção em favor dos nossos vizinhos, cada convite que foi feito, Senhor, cada trabalho das igrejas, que o Senhor venha honrar, venha dar uma bênção, que através do convite, da evangelização, eles possam, Senhor, aceitar o convite, estar na Tua casa e ter uma experiência de salvação. Clamamos pelos vizinhos dos templos, dos pontos de pregação, para que também sejam tocados por Ti. Sim, Deus. E estejam, Senhor, na Tua casa, para receber do Senhor uma plena bênção, Senhor, e também receber de Ti a salvação. Oramos em favor do bom testemunho, junto aos vizinhos, que o Senhor venha nos dar uma bênção com respeito aos nossos vizinhos. Assim oramos, em nome de Jesus. Amém.
4: Continuamos, Pai, a suplicar a Ti, pedindo que o Senhor possa estar nos abençoando com um bom relacionamento com os vizinhos. Senhor, que possamos saber tratá-los de maneira que eles possam, no trato, conhecer, Senhor, a Ti pelo testemunho, pela graça que o Senhor nos tem dado para estarmos a cada dia nesta dispensação maravilhosa. Ser com as nossas vidas. Ainda suplicamos que o Senhor continue ministrando a Tua bênção em cada escola bíblica dominical. Que haja, Senhor, frequência da parte da igreja. Que haja, Senhor, ali um despertamento para o zelo com a doutrina. E assim, ó Deus, podemos ser conduzidos pelo Teu Espírito dentro das revelações. Oramos em nome de Jesus. Amém.
0: Ó Deus, nós continuamos a orar, Senhor Deus, pelo seminário desse final de semana. Ó Deus, Deus, abençoa os Teus servos que vão se deslocar, Senhor, para o Manaim, de todo o livramento, durante todo o trajeto, Senhor. E ao chegar ali, eles possam, Senhor Deus, ter grandes experiências com o Senhor. Ó Deus, abençoa também os trabalhadores ali, que trabalham voluntariamente ali, cuidando, Senhor Deus. Deus, abençoa os Teus servos também, Senhor Deus, a cada dia, aos pastores que vão administrar as aulas também, Senhor, que não falta a Tua revelação, que não falta a direção do Seu Santo Espírito. Sim. Meu Deus, que tudo no seminário seja para a honra e glória do Teu nome. Pedimos ainda pelo conselho presbiteral, Senhor Deus, abençoa os Teus servos ali, como conselheiro do Senhor ali, Senhor, revela todas as coisas para esta obra, que eles possam sempre estar ali, Senhor Deus, a serviço do Senhor. Abençoa cada um nesta manhã, Senhor Deus. Abençoa também o presidente atual, Alexandre Gueiros. Senhor Deus, a saúde do Teu servo. Senhor Deus, a direção do Seu Santo Espírito para conduzir esta obra. E que tudo seja feito para a honra e glória do Teu nome, Senhor. Abençoa os colaboradores que trabalham ali também, Senhor Deus. Que eles possam zelar por aquilo que não são deles, mas que é do Senhor. Que eles possam, Deus, ter a destreza ali para conduzir toda e qualquer situação. Oramos em nome de Jesus.
2: Agora você que está em casa, você vai colocar diante do Senhor a sua necessidade pessoal, porque é momento de oração.

Glória a Jesus. Aleluia. Eu quero cumprimentar mais uma vez a todos com a paz do Senhor Jesus e convidá-los a lermos na Palavra de Deus, que está no livro de Isaías, capítulo 55, no verso 1. E diz o seguinte: ó vós, os que tendes sede, vinde às águas, e vós que não tendes dinheiro, vinde, comprai e comei. Sim, vinde e comprai, sem dinheiro e sem preço, vinho e leite. Por muitas vezes, muitos não pedem ao Senhor, não falam com Deus, não expõem os seus corações para o Senhor, por se acharem muitas vezes indignos, por acharem que Deus, que é um Deus tão grande, tão poderoso, não vai ouvir. Mas nesta manhã o Senhor está dizendo para você: vinde comprar. Todos que estáis sedentos, se você tem sede, se você tem uma necessidade para viver, de ter Deus na sua vida, se as suas aflições já transbordam dentro do seu coração, se as dificuldades se levantam, se as portas parecem fechadas, vinde as águas do refrigério, as águas do Espírito, as águas que são transbordantes e que Deus tem para dar para todos, transformando as necessidades em abundância, transformando as aflições em alegria, transformando as provas e dificuldades em vitórias. Vinde as águas. Não se preocupe. O que o Senhor deseja de você é que você venha sem preço. De graça sois salvos. A bênção vem pelo abrir o coração, pelo arrependimento, pela confissão, pela entrega ao Senhor. Quando nós nos colocamos diante dele, de maneira alguma somos lançados fora ou voltamos vazios. A sua resposta está na mão de Deus. Basta você perguntar a ele. Basta você dizer a ele a sua necessidade. Basta você dizer a ele: Senhor, como a água, eu tenho necessidade de ti para viver. Eu não ando, eu não vivo sem a tua presença. Receba nesta manhã essa palavra, porque a porta é a bênção, é tudo aquilo que a sua alma tem sede, é tudo aquilo que você precisa para ser mais do que vencedor. Que Deus te abençoe, te guarde, te encha da sua graça e coloque você na posição que o Senhor quer, de mais que vencedor. Adoramos ao teu nome, Senhor Deus, porque o Senhor tem sido maravilhoso para conosco todos os dias. O teu consolo, o teu socorro, o recurso que nós precisamos, todas as nossas necessidades têm sido prontamente atendidas, Pai, supridas. Por isso te louvamos, meu Deus, nesta manhã, por termos um Deus tão maravilhoso como o Senhor. Nós oramos em nome de Jesus, e em teu nome nós dizemos que o amor eterno e incomparável de Deus, o nosso Pai, a graça redentora do nosso Senhor e Salvador Jesus Cristo, e as doces e eternas consolações do Espírito Santo de Deus estejam sobre todos vós, povo do Senhor, agora e até a volta do Senhor Jesus. Amém.

Maracanã e anunciando o Evangelho Eterno. São 6:20, 6:20, horário de Brasília. Muito bom saber que você está aqui conosco nesta quinta-feira. Falando em quinta-feira, hoje é culto de oração em todas as nossas igrejas, a partir de 7:30 da noite, horário de Brasília, claro. E você é o nosso convidado, você é a nossa convidada a estar na igreja conosco, uma igreja Maranata mais próxima da sua casa, tá bom? Mais próxima do seu serviço. Ah, Cleber, eu saio do serviço às 7 horas em ponto. Pois é, procure saber aí no Google Maps, onde tem uma igreja mais próxima, perto de você, uma igreja Maranata. Sempre tem uma igreja mais perto aí da sua casa, do seu trabalho. Ou escute de oração. Tá precisando de oração? Todos nós precisamos, não é verdade? E então hoje é um... Temos que orar todos os dias, mas hoje, especificamente, nosso culto de oração, onde nos derramamos aos pés do Senhor. E eu quero convidar você a estar conosco para receber essa bênção, ser abençoado, tá bom? Quando oramos, conversamos com Deus, na verdade, dialogamos com Ele. E o nosso Deus, ele ama esse relacionamento. Aliás, Ele, né, sempre nos ouve, nós sabemos disso, pela graça e misericórdia dEle. Por isso... é muito bom estar aos pés do Senhor. Eu quero convidar você a estar conosco em uma das nossas igrejas. Queridos, tem um pedido de oração aqui. A irmã Graça, ela é de Itaim Paulista, lá de São Paulo. Cleber, eu estou tão feliz que agora eu posso participar com vocês da madrugada através do WhatsApp. É o nosso WhatsApp abençoado aqui, DDD 27 981 710048. Nós aqui conversamos com os irmãos, interagimos com os irmãos, né? E ela diz: quero, por favor, que ore pela minha filha. Você pode? Claro, claro que sim. Ela tem 27 anos e ela, segundo ela, ela sofre de uma depressão pós-traumática. E ela disse: olha, sexta-feira passada o pastor veio orar com ela, né? O Deus abençoou e ela foi criada na igreja, mas hoje está afastada dos caminhos do Senhor, né? E o nome dela é Beatriz, tá bom? Vamos orar por ela, tá? Vamos orar. Nós precisamos, minha irmã, da bênção do Senhor, todos nós, né? Essa coisa de salvo uma vez, salvo para sempre, não existe, tá? Isso aí não existe, isso aí é engano. Então é todo dia nós podemos estar aos pés do Senhor. Todo dia nós temos que orar ao Senhor, receber oração. É importantíssimo isso, né? Então, vamos orar sim por ela, tá bom? Lembra do filho pródigo? Quando ele caiu em si, ele voltou ao caminho do Senhor. E assim também foi comigo, com todos, tá bom? O importante é que Deus nos ama. E ele, de braços abertos, Ele nos aguarda, não é para sempre, mas por um tempo, ainda há tempo, não é? Então vamos orar sim por ela, tá bom? Pela Beatriz, para dar uma benção à vida dela, repreender essa depressão traumática, tá bom? Abençoar a vida dela, aí a de toda a família, tá bom? Vamos orar sim com muito carinho, que Deus abençoe, tá? E vai nos dando notícia aí, por favor, por gentileza. Queridos, vamos orar também pela Maria José Santos Lima. Ela, do DDD 81, eu não sei onde fica, deve ser Pernambuco, alguma coisa assim, né? DDD 81. Vamos estar orando pela irmã Maria José Santos Lima, é o filho dela, ela está fazendo quimioterapia. Vamos orar por ela, dar uma bênção nesse tratamento da nossa irmã Maria José. Também vamos estar orando pela irmã Sione Salles, ela é de Campina Grande, na Paraíba. Ela não está indo aos cultos, né? Devido à sua saúde, está em casa, ouvindo a Rádio TV Manaim, e a sua filha Vitória. Ela pede oração pela saúde da sua mãe, a irmã Sione Salles, a quem eu mando um grande abraço para a senhora. Deus abençoe, tá bom? E que as mãos, Senhor, continuem sobre a sua vida e que a irmã tenha a saúde restaurada. Um grande abraço e aqui o nosso carinho pela irmã. Também vamos estar orando pela Isabel, nossa irmã Isabel, lá de São Paulo. Ela pede oração pela sua neta Giovana. A Giovana é uma criança e vai passar por uma cirurgia daqui a pouquinho lá em São Paulo. Vamos estar orando pela Isabel, essa criança que é neta da irmã, desculpa,

0: pela Giovana, neta da irmã Isabel, lá de São Paulo, que vai passar por cirurgia. Então é a Giovana que vai passar por cirurgia e nós vamos estar orando por ela, tá bom? Hoje é aniversário da irmã Janice, lá de Pinhuí, Minas Gerais. Um grande abraço, minha querida irmã. Deus te abençoe, tá? Pinhuí é a terra da irmã Marinha. Todo mundo conhece a irmã Marinha lá, né? Meu Deus do céu. Irmã Marinha é uma bênção na vida da gente. Ora por nós aqui sempre. Obrigado, irmã. Tá? Um grande abraço pra senhora. E pra irmã Janice, que tá aniversariando hoje aí. Tá bom? Grande abraço. Se você conhece a irmã Janice, você é de Pinhuí, tem o WhatsApp dela, mande um abraço pra ela. Ela vai gostar muito, tá bom? Um abraço também à irmã, aniversário da irmã Nanda Silva. A irmã Nanda Silva é da Assembleia de Deus. E ela disse assim: Kleber, eu não perco uma madrugada. E assisto a madrugada diariamente com você. Sou da Assembleia de Deus. E a pergunta que fica aí, daí? Qual o problema? Nenhum. Que Deus te abençoe, tá bom? A nossa irmã também. Olha, receba aqui o nosso abraço. Manda, por favor, a sua cidade, o bairro. Você só colocou aqui o DDD77. E eu não sei onde fica o DDD77. Mas que você receba uma bênção. Tá. Chegou? Não, não chegou, não. Aqui é outra coisa. Então, estou aguardando aqui a sua cidade, seu bairro, onde você mora. Tá bom, minha irmã? Que Deus te abençoe abundantemente, nossa irmã Nanda Silva. E muito obrigado por ouvir a gente aqui, tá? Também quem está aniversariando é a Cristina dos Santos Bendinelli. Ela é esposa do Cristiano, diácono Cristiano. Eles são do bairro Novo Horizonte, em Colatina. Oh, glória a Deus. Deus abençoe, viu? Um feliz aniversário, irmã Cristina. Receba o abraço do seu esposo, diácono Cristiano. E, claro, de toda a igreja nossa aqui também, da Rádio Manaim. E já quero mandar um abraço aos irmãos e ao pastor Darcy. Eles são da Igreja Cristã Maranata de Piranema 1 e 2, aqui em Cariacica. Estão lá ouvindo a gente. Muito obrigado, tá? Também um abraço à irmã Graça, lá de Itaim Paulista, São Paulo. Pastor Marcos Aurélio e pastor Elias. Um grande abraço, obrigado também por participar conosco aqui nessa manhã da nossa madrugada e agora do pós-madrugada também. Bom, dado aqui os abraços, daqui a pouco eu falo mais, porque o tempo urge, são 6h27 já. E conosco nessa manhã, pastor Winston Depps, pastor Guilherme Campos, pastor Marcelo Simões e pastor Luiz Anoni. Vou pedir o pastor Paulo Henrique, o nosso PH, para colocar na tela, por favor, pastor, o texto dessa manhã, por gentileza. Isaías 55, verso 1. E já quero agradecer que os irmãos estão mandando mensagens aqui. Eu não consigo, para todos os irmãos terem ideia, eu não consigo nem ler a mensagem. Já está chegando e já sobe, chega outra, já chega, sobe outra. E eu tenho. Calma que vai dar tudo certo, tá? Daqui a pouquinho eu leio aqui os irmãos. Vamos pro texto? O texto de Isaías 55, verso 1, diz assim: Ó, vós, todos os que tendes sede, vinde às águas. E os que não tendes dinheiro, vinde, comprai e comei. Sim, vinde e comprai sem dinheiro, sem preço, vinho e leite. Louvado seja o nome do Senhor. Meus queridos irmãos, esse texto, ele foi dirigido a todos sedentos espirituais. Todas as pessoas sedentas espirituais, aos judeus que estavam exaustos, sem recursos próprios, exilados na Babilônia. Imagine você passar décadas e décadas preso, exilado. Você não tem emprego, você não tem igreja, você não tem nada, você fica totalmente isolado. O povo estava esgotado, cansado fisicamente, espiritualmente, após anos e anos e anos, décadas de opressão. Eu estou falando isso para vocês terem a noção da situação, tá? Depois de tanto sofrimento, o povo recebe esse convite de Deus através do profeta Isaías. Mas era não um convite qualquer, não. Era uma proclamação, porque ele disse: ó, vende, o verbo aí usado, é uma proclamação, não é só um convite, é mais do que um convite, é a proclamação do nosso Deus, cheio de graça e misericórdia. E ele diz: venho, pode vir. Ele nem pergunta se você tem, porque ele já sabe, mas ele diz: venha, sem dinheiro mesmo, venha, sem dinheiro. Sem dinheiro e sem mérito, porque o mérito é todo dele, louvado seja o Senhor.
1: Aleluia.
0: Pastor Winston, a imagem que o profeta Isaías passa aqui, quando ele fala desse cenário aqui, ele está usando o cenário do mercado lá em Jerusalém. Isso já foi, eu também. Lá em Jerusalém, o mercado, onde tinha água, vendiam água, vendiam vinho, vendia leite, e tudo tinha preço, é caro.

0: e não era barato. Então ele usa essa imagem para que eles lembrassem. E ele diz, mas aqui não, comigo, eu já paguei o preço. Vem, sem dinheiro, sem mérito, porque a salvação é de graça, mas não foi de graça. Desculpe usar essa, mas é de graça porque ele pagou o preço. E não foi nenhuma moeda inventada pelo homem, foi preço de sangue. Foi a própria vida dele. E nessa manhã, esse mesmo convite, essa mesma proclamação, ela está de pé para todos nós. Pastor Winston, paz, Senhor, seja bem-vindo.
1: Pai do Sr. Kleber, Pai do Sr. Pastor Zanoni, Pastor Marcelo Simões, meu querido amigo Pastor Guilherme Campos. O momento de Israel era um momento muito difícil, porque eles estavam longe de casa.
0: Verdade.
1: Vivendo escravos, tinham sido tirados de casa à força, tinham caminhado muito para chegar lá e sem esperança nenhuma. E a situação em Babilônia, apesar que Babilônia ficava na Mesopotâmia, Tigre, Eufrates, abundância de água, abundância de terras férteis, eles eram escravos. Eles viviam com fome, viviam com sede, a água lá era, precisava ser comprada nesse período, vinho e leite era coisa de gente rica, era um luxo. E eles escravos, longe de casa, sem ter. Então, quando a palavra ela compara a sede, ela compara uma necessidade fisiológica essencial para a vida. Era como se eles estivessem esvaindo, morrendo. Muito próprio para o tempo que vivemos, em que o Espírito está sendo derramado sobre toda a carne. A abundância, o Espírito está batendo a porta do coração todo dia. E o profeta disse que haveria um tempo em que os homens sentiriam fome e sede, não de fome e sede das coisas materiais, de comida, de bebida, mas de ouvir a palavra de Deus. E a palavra só em Jerusalém, só no templo, onde Deus se revelava. Hoje nós temos a unção dos santos e sabemos tudo, temos livre acesso à presença de Deus, pelo sangue do Cordeiro temos ousadia de entrar no Santo dos Santos. Podemos descedentar a nossa sede. E agora o convite vem para aquele tempo em que Isaías, também um homem vivido, um profeta messiânico que fala de um tempo profético, de um tempo em que muitos ali não entenderam. Mas ele fala de libertação. Ele fala de vida. Ele fala de vida nova. E ele fala da graça. Aquilo que ninguém merecia. Eles tinham ido para a Babilônia, escravos, porque tinham desobedecido a Deus. Às vezes você está carregando isso no seu coração. Ah, desobedeci, pequei, errei. Filhinhos, como diz João, não se preocupeis. Se nós confessarmos os nossos pecados e aceitarmos o convite do Senhor, de graça sois salvos, não vem de Deus. Não vem do homem, é dom de Deus. Vem de comprar isso em dinheiro. Vinho e leite, a alegria do Espírito, a alegria do Senhor é que nos fortalece todos os dias. O leite, aquilo que a criança, aquilo que é absorvido da maneira mais simplória, mais simples no corpo. Ele vai te dar, ele vai te dar uma oportunidade de nós entendermos tudo aquilo que nós precisamos. Então nós entendemos que o tempo de hoje é um tempo como esse. O Espírito derramado, as águas estão sendo derramadas. A bênção de Deus está abundante nesse tempo. Mas o homem morre de fome. E nós podemos ver que essa comparação sobre a sede, uma necessidade fisiológica essencial para a vida, ela não é de hoje. No tempo de Davi, muito tempo antes disso aqui, ele já dizia, a minha alma tem sede de um Deus vivo. Eu preciso conhecê-lo, eu preciso viver com ele. Era esse povo que estava longe do templo, onde Deus se revelava, onde Deus falava, onde os profetas, eles eram usados por Deus, onde os sacerdotes sacrificavam ao Santíssimo, ao Senhor, e entravam no Santíssimo, onde Deus se manifestava. Estar longe de Deus é realmente estar morto. Mas o Senhor nos convida nesta manhã. Vamos a Ele. Se confessarmos, se desejarmos, e poderíamos dizer aquela expressão, Kleber, suba Jerusalém ao meu coração.
0: Aleluia.
1: Porque quando sobe Jerusalém, a presença de Deus, eu passo a ter vida e vida em abundância. O livro de Isaías, ele é messiânico, ele é profético nesse sentido, ele aponta para o tempo que vivemos. Uhum. E esse versículo de Isaías 55 é um convite. Vinde!

0: Vinde a mim todos os que estáis cansados e oprimidos, e eu vos aliviarei. É de graça. E Ele vai nos alegrar o coração.
1: Amém.
0: Ele vai nos sustentar. E Ele vai nos dar uma caminhada segura na presença de Deus.
1: Amém. Há um pedido de oração aqui pela a Jaqueline. A Jaqueline de Tamaracá, Pernambuco. Ela disse, olha pela minha irmã Luzia. Ela está aguardando o início da cirurgia. Que o Senhor possa estar com ela na sala de cirurgia. Vamos orar assim, tá? Tá, minha irmã Jaqueline? Vamos orar pela sua irmã Luzia, sim? Que já já vai estar passando por esse procedimento cirúrgico aí. Tá bom? Vamos estar orando, sim. Também vamos estar orando pela irmã Aninha, da Igreja de Picos, no Piauí. Ela disse, Kleber, peço oração pela irmã Ana, lá da Paraíba. Ela tem 70 anos, caiu, fraturou o tornozelo, tá sentindo muitas dores, tá bom? Vamos estar orando por ela. Eu a chamo carinhosamente de tia Ana, tá bom? Vamos orar, sim. Vamos orar por ela.
0: Kleber.
1: Pois não, pastor.
0: Só um detalhe aqui. A nossa alma só tem vida com Deus.
1: Claro.
0: Então a minha alma tem sede de um Deus vivo, a minha alma só vive se Deus estiver presente. Até por causa da mesma substância, a alma vem de Deus, né? Sopro de Deus. Então ela só vive com Deus. Por isso a palavra de Isaías.
1: Amém. Nosso irmão Eduardo Trinta, lá do Rio de Janeiro, que é um mando um grande abraço, e fala assim, Kleber, há 600 anos antes, o Espírito Santo já estava ensinando, revelando o Senhor Jesus, a sede da alma precisa de Jesus. O pastor acabou de falar aqui agora, não é isso? E ele diz assim, fala de, venha comer, beber, né? A alma só pode ser saciada através do Espírito Santo, amém, é isso mesmo. E ele diz, e nós hoje, através da oração, nós temos gratidão ao Senhor, gratidão e obediência, não é? Por tudo aquilo que ele fez. Pois é, a salvação nenhum de nós poderíamos pagar, né? Não é verdade? Não há moeda no mundo, nem lugar nenhum.
0: É graça.
1: É graça. Mas não é de graça, não foi de graça, porque ele pagou o preço. Aleluia. Por nós, né? Na cruz do Calvário. Viu, querido? Um grande abraço nosso irmão Eduardo 30, lá do Rio de Janeiro, sempre participando conosco aqui. Uma doce figura, uma doce pessoa. Muito obrigado. Pastor Guilherme Campos. Pastor, venham todos os que têm sede. Ele não separa ninguém. É todo mundo, é o que tem sede. Tem sede? Então venham todos que têm sede. É um convite, é uma proclamação. A sede no exílio, quando os judeus estavam no exílio, a sede era física, mas também era espiritual. E a água que Deus oferece, né, eu agora lembrei até de Jesus no Poço de Samaria com a mulher, ela sacia os ambos tipos de sede. Tanto a sede física, quanto a sede da alma do homem, pastor, a paz do Senhor.
2: Pai do Senhor Kleber, os pastores, companheiros aqui da bancada, os irmãos que estão conosco nesse pós-madrugada. Até o convite que Jesus faz é diferente do convite que o homem faz, né, Kleber?
1: É verdade.
2: Porque quando você vai fazer um convite, eu vou citar um exemplo aqui bem superficial. Você tem seu filho vai fazer aniversário. Primeira coisa que você faz é ir para a ponta do lápis, saber o orçamento, para saber quantos que você pode convidar. Às vezes você não tem recurso para convidar todo mundo, né?
1: É.
2: Aí o convite do Senhor é, vem de todos. E outra coisa, não precisa de recurso seu, não. Recurso vem do alto. Ah, vem de as águas, né? Jesus é a água da salvação, é a água da vida.
1: Glória a Jesus.
2: É aquele que pode, como o pastor Winston já disse, nós estamos desde o início aqui vendo, nós não temos como comprar isso. É a água que descedenta a sede da alma, do coração. Não há recurso que o homem tenha, e eu não digo só financeiro, eu digo de intelecto, de conhecimento, de sabedoria, de dinheiro, de bens. Não há recurso que o homem tenha que através das suas forças ele consiga alcançar a salvação. A salvação ela é um bem que Jesus adquiriu para nós através do seu sangue. E nisso, nós precisamos de uma coisa, crer somente. O preço não é material, o preço é para preservação da alma. Então o conselho que o Espírito Santo nos dá hoje, o convite à salvação, a usufruir da vida eterna com Jesus, é algo fundamental para aquilo que nós estamos

0: vivendo como igreja, porque ele diz assim: vós que não tendes dinheiro, ou seja, não é por nada material, vinde, comprai e comei. Como que você compra sem dinheiro? Não tem como, você não adquire nada. Você tem que ter alguma coisa em troca. Um exemplo, você vai comprar um imóvel, você tem um carro, você vai pegar o seu carro, né? Além das parcelas você vai pagar, você vai dar um outro bem. E o Senhor não requereu nada de nós. A salvação não é com a força do nosso braço. Você não é tão bom assim para adquirir a salvação porque você é bonzinho. Você adquire a salvação porque um dia você conheceu a Jesus, Jesus transformou a sua vida e você o aceitou como o único e suficiente Salvador. Ele é o caminho, a verdade e a vida. Então, quando você adquire essa salvação, imediatamente você adquire duas coisas, sem preço, sem dinheiro, que é a bênção do Espírito Santo, vinho. O vinho é o Novo Testamento, é a nova aliança, ou seja, quando você participa da salvação em Jesus, o seu sangue é a aliança que ele firmou conosco, a aliança de salvação, é a aliança de vida eterna. Você tem o direito agora de não passar a eternidade sem Jesus. Você vai passar a eternidade com Jesus. E a escolha começa agora. É agora. Agora, pastor, 6 horas da manhã, é agora. A salvação você escolhe. O convite está aí. Está feito. É para qualquer um, para qualquer um. Por mais miserável que você pense que você é ou que você esteja.
1: Porque não é questão de merecimento.
0: Não é merecimento. É graça. É graça. E outra coisa que você adquire quando você começa a ser um novo nascido em Cristo, você precisa, isso é fundamental, é o leite, é o cálcio, é o fortalecimento dos ossos, é a doutrina, a palavra do Senhor. Então são coisas, Kleber, que nós precisamos viver e entender. É graça, a graça nos salvou, o Senhor selou uma aliança conosco, e a partir deste momento nós temos que crescer espiritualmente através da sua palavra. Jesus nos oferece de graça, ele pagou o preço maior. E como é difícil, né? Diante das lutas, das adversidades, das preocupações, dos problemas, mas esse texto hoje é um renovo. Está difícil, a enfermidade que aflige, é a dificuldade financeira, talvez o desemprego, talvez o seu relacionamento dentro de casa, com o filho, com o casamento, talvez o local de trabalho está difícil, são perseguições, são lutas. Vinde as águas, vai a Jesus. É a graça dele que vai. A Bíblia diz assim: onde abundou o pecado, superabundou a graça. Ou seja, as preocupações, os problemas, hoje é dia de você ser superabundante em Jesus, na graça que nos salvou.
1: Glória a Jesus. Hoje é aniversário da nossa querida irmã Tereza Maria. A irmã Tereza Maria está completando hoje 73 anos. Ela mora em São Gonçalo, Rio de Janeiro. Um grande abraço para a nossa irmã Tereza, viu? Um grande abraço, feliz aniversário, recebendo abraço de toda a sua família, viu? Um grande abraço, nossa irmã Tereza Maria de São Gonçalo. E a irmã lá da Assembleia de Deus, ela é de Brumado, Bahia, está acompanhando a gente. Muito obrigado, tá? Um abraço aos nossos irmãos assembleanos aí da Bahia, lá de Brumado, e obrigado por assistir e participar conosco aqui nessa manhã. Muito feliz por isso, né? Os irmãos de outras denominações participando aqui. Tem outras pessoas, mas não dá para falar todo mundo aqui, né? E também vamos estar orando pela vida do jovem Gustavo. Ele é de Catolé do Rocha, na Paraíba. Ele está lutando contra uma esclerose lateral amiotrófica, tá bom? E pela jovem Angelina, de Patu, que sofreu um acidente, está em coma. Então vamos estar orando pelo Gustavo, que está enfrentando uma esclerose, e também vamos orar pela Angelina, essa jovem que está em coma. Ela é lá de Rio Grande do Norte. E o Gustavo é da Paraíba. Vamos estar orando por esses irmãos. Pastor Marcelo Simões. Pastor, o texto começa assim: ó voz. É uma proclamação, é um convite. E essa palavra, na época que se falava, ó, é uma interjeição hebraica, que é um brado de uma convocação pública. que era feita em praças e feiras, indicando

0: Exatamente.
1: Providência. Né?
2: Providência divina.
1: Ô, Kleber, eu posso fazer uma pergunta para o pastor Marcelo antes dele responder?
2: Por favor.
1: Aproveitando o gancho da sua pergunta para ele, já que ele está aqui hoje, né?
0: Minha vida, não.
1: Não, não. O convite que o pai fez aqui, a vós, todos que têm de ser de vinde às águas, né? Uhum. Aí eu me lembrei do convite que Jesus fez em João 7,37, que ele diz assim: quem tem sede,
0: vem a mim beber.
1: Então responde pra gente isso aí. Você tem alguma coisa a ver esses dois convites?
0: Eu acho que tudo na palavra tem a ver, né? A gente for procurar ligações, nós vamos ver que tudo está ligado, por quê? Porque toda a palavra foi inspirada por Deus e está dentro de um plano profético.
2: Glória a Deus.
0: Então, não tem como haver coincidência, né?
2: Exatamente.
0: Coincidência é eu e você e Guilherme querer me pegar.
2: É,
1: uma pergunta foi fácil.
0: Ah, olha só a ousadia. A pergunta foi fácil. Ainda bem, né?
2: Graças a Deus.
0: Não complica a minha vida, eu agradeço. Mas voltando, Kleber, ó vós, esse convite é o mesmo, porque Deus não muda. É a mesma coisa que ele disse: vinde a mim, né? Vós todos que estáis cansados e sobrecarregados, eu vos aliviarei. Ou seja, quando Jesus diz: ó vós todos que tendes sede, pastor Winston fez a colocação, era muito grande a necessidade, não só da alma, como a necessidade física, e a água é algo essencial para a nossa vida. Então, o que Deus está mostrando nesses dois textos? Que ele tem dois textos, sim, duas colocações com relação a você ter aquilo que é necessidade básica e você ter recurso para o vinho e leite, que era só privilégio de alguns. O Senhor está mostrando que ele tem a resposta para toda a sua necessidade. Você não precisa ter um status para ter o vinho e o leite, e nem tampouco ser necessitado a ponto de não ter a água. Então, o Senhor é o nosso pastor.
2: Glória a Jesus.
0: Foi dito, né? Davi já há muito tempo ele falava da necessidade da alma, e ele reconheceu uma coisa: o Senhor é o nosso pastor. Entendeu? Por quê? Porque ele era pastor. E como ele dava a vida pelas igrejas, pelas ovelhas, ele sabia que o Senhor era poderoso também para dar a sua vida por nós. E Isaías, ele faz essa profecia mostrando que esse tempo virá. Israel estava debaixo do jugo. Imagina você escravizado, sofrendo a ansiedade que você vivia, o enfraquecimento de fé. Nós somos o povo de Deus, o que Deus está permitindo? Normalmente o homem erra e esquece. Só que Deus, ele não esquece. Ele sabe da necessidade que você tem, e independente da circunstância que você se encontra, ele quer te abençoar.
3: E Marcelo, olha que interessante isso que você falou. Kleber, quando o Kleber falou
2: essa proclamação.
3: Que é uma proclamação, na verdade, é um grito de lamento de Deus. É como se Deus estivesse olhando o seu povo e não estivesse feliz, não. E estivesse chamando ele para sair de lá. Na verdade, o hebraico, ele é maravilhoso por causa disso. É um lamento, é uma proclamação. Ei, ouçam!
2: Isso mesmo.
3: Eu quero tirar vocês daí.
1: É porque o cativeiro era a ferramenta que Deus usou para que eles se voltassem para o Senhor.
3: E você lembra, Marcelo, né? Guilherme? Deus,
1: para despedaçá-los, mas voltar para o Senhor.
3: E Deus não tem prazer. Ele, por amor, ele enviou até o filho dele para morrer por nós. Mas ele não tem prazer, muitas vezes, no sofrimento. Ele não tem prazer no nosso sofrimento. Porque o amor dele é maior do que a gente pode imaginar.
0: É, essa expressão que você está usando é a expressão de tal maneira, né?
3: De tal maneira.
0: O amor dele é tal maneira. E o que ele fez? Ele deu o filho. E quando eu ia citar aqui, ele deu o filho.
3: O filho é a proclamação, né?
0: O filho é a proclamação. E o detalhe é o seguinte, é ele, né? Que Jesus declarou: eu e o Pai somos um. Então, na figura do filho, Deus se revela a cada um dos nossos corações sem restrição. E o detalhe que o Guilherme falou foi o seguinte: nós não precisamos de homem nenhum, né?
3: Ele é a proclamação, ele é o convite, ele é o recurso.
0: Ele é a porta.
3: Ele é a água.
0: Ele é a porta que se abriu para que você pudesse ter acesso.

0: Direto ao Pai. Então, essa proclamação...
1: Ele é o caminho de volta para a eternidade.
0: Essa proclamação que você está falando no grego, eu não entendo grego. Você não precisa ser culto, hebraico, grego. O que você falou lá? Eu não entendo. Mas uma coisa eu sei. Quando Deus fala, você sabe que é Ele que está falando com você, porque é a voz de muitas águas. Não existe interferência do homem, não existe nada.
1: É a mão que entra pela fresta.
0: É a mão que entra.
1: Faz tremer.
0: É o cabelo que está úmido pela serena da noite. O que Ele quer é que você goze da paz que só Ele tem para te dar e que o mundo não conhece. É uma paz permanente, independente da circunstância que você está vivendo. Seja na aflição, seja na necessidade, seja na abastância. Olha, Deus tem para você a vitória sobre todas as coisas.
1: Aleluia.
0: Busca o reino e a sua justiça e as demais coisas. Ele vai acrescentar. É só descansar. Deus quer que você descanse. É, a palavra diz assim, se não fores como menino, de maneira nenhuma entrareis no reino de Deus. Então,
2: dependência.
0: Que nós... Exatamente. O que a criança faz? Ela se preocupa?
2: Totalmente
0: não,
2: dependente do pai.
0: Ela sabe que o pai vai prover todas as coisas. E é isso que Deus, através do profeta aqui, está revelando para você que está numa aflição, que acha que não tem solução, como diz o outro, estou no fundo do poço, ó, a corda chegou.
1: Dependente como um escravo.
0: Isso.
1: Livre como filho.
0: Isso, pronto.
2: Deixa eu chamar aqui o pastor Luiz Anônio, senão não vai dar tempo, já são 6h52, nós vamos encerrar os 6h55. Mas só fazendo a colocação, o cativeiro babilônico ali para Israel, ele tinha o sentido de purificação espiritual por causa da infidelidade do próprio povo. Mas era uma purificação para a aliança eterna, né? E funcionou como tempo de renovação e preservação para aquele povo. Então, na verdade, Deus estava triste, sim estava, mas ali serviu para que pudessem trazê-los de volta. Né? Talvez você esteja vivendo uma luta, né, nessa manhã, mas Deus quer trazer você de volta. Ele está chamando a atenção nessa manhã, dizendo, eu estou aqui do seu lado. Ei, eu estou aqui do seu lado. É isso.
1: Me ouve.
2: Me ouça, né? É isso. É dessa forma. Pastor Luiz Anônio, pastor, não vai dar tempo, pastor. A água é essencial para a vida. E Deus é a fonte que pode satisfazer por completo a nossa alma, a alma humana, pastor, tudo que ela precisa, pastor.
3: Pastor Cleber, os companheiros da bancada e aqueles que estão nos ouvindo após madrugada, é difícil ficar por último, né? Já falaram quase tudo aqui, mas a verdade é que Jesus aqui está fazendo um convite ao homem, né? Vinde. Né? Vinde aquele que tem todos os recursos.
2: Uhum.
3: O Senhor tem todos os recursos para a sua vida.
0: Glória a Deus.
3: Né? Basta você se entregar ao Senhor. Né? Os bens desta vida, né, vai ficar. Vai ficar tudo aqui. Né? Tudo que você compra aqui vai ficar. Mas Jesus aqui está falando de algo muito mais, né, que nós possamos imaginar. Né? Ele está falando da água que descedenta a sua alma.
2: Uhum.
3: Né? Ele está falando de coisas que não é bem material. É coisas espirituais. Né? E quando você encontra essa fonte das águas vivas, que é o Senhor Jesus, você vai ter tudo na sua vida. Tudo. Né? Tudo que você precisar, você vai ter à disposição quando você se entregar a Jesus. Quando você entregar a sua vida a Ele. E o momento é hoje, é agora. Né? Se você tem essa sede da sua alma, né, não resista ao amor de Deus.
2: Aleluia.
3: Se entregue a Ele nesta manhã e Ele vai cuidar da
1: Aleluia.
3: Sua vida. E você vai ser uma vida transformada por Jesus.
2: Aleluia. Queridos, chegamos ao final aqui de mais um pós-madrugada. São 6h55. Só explicando para os irmãos, é porque temos que colocar o horário eleitoral gratuito lá em Dionísio, na frequência 100.3 FM. Então, temos que encerrar mais cedo, porque 7h em ponto é obrigatório aqui o horário político eleitoral. Mas antes, eu queria dizer para os irmãos que esse convite ao ouvinte todos é dirigido, ele é primariamente para o povo de Israel, que já foi dito aqui, né? que estava cansado, empobrecido, desiludido, preso, exilado.

0: Mas esse convite aplica-se no contexto original de forma ampla e irrestrita a toda a humanidade, a mim, a você e a todos nós. A mensagem da cruz, ela transcende o povo judeu. A mensagem da cruz, ela estende-se como um convite gratuito de salvação para todos nós nessa manhã e para todas as nações.
1: Aleluia.
0: E é para você também nessa manhã, tá bom? O Senhor está te convidando para que você possa se achegar. Ele está chamando a sua atenção. É como se ele estivesse colocando um outdoor de luz neon nessa manhã, a um palmo do seu nariz, para falar: você está me vendo? Eu estou aqui para te ajudar, para te resgatar você, tirar você dessa situação. Tá bom, queridos? Vinde. O convite para comprar sem dinheiro só é possível porque Jesus pagou o preço.
1: Glória a Deus.
0: O preço do pecado.
1: Glória.
0: Com a própria vida, com o seu próprio sangue. E a ele toda a honra, a ele toda a glória.
1: Aleluia.
0: E é por causa dele que nós estamos aqui todas as manhãs, todos os dias. Amém, pastor Winston?
1: Aleluia.
0: Louvado seja o nome do Senhor. Vou pedir ao pastor Marcelo Simões para que possa estar orando. Por favor, pastor, o nosso tempo urge, nós temos 2 minutinhos para orar. E os demais pastores possam impor as mãos, por favor. Feche seus olhos se você puder, é momento de oração.
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3: Senhor, nessa hora nós colocamos diante do teu altar.
0: Amém, Senhor.
3: Para suplicar por muitas necessidades. Começamos pelo seminário de louvor que acontecerá nesse fim de semana, lembrando os demais que ocorrerão e estão já programados segundo as orientações do Senhor. Pedimos pelos nossos vizinhos, estamos na semana de convite, que o Senhor esteja abençoando a cada um dos teus servos, aqueles vizinhos do próprio lar, das igrejas, Senhor, dos pontos de pregação. Agora conceda a tua bênção àqueles que estão necessitando de uma cura, libertação na sua condição física. Abençoa a nossa irmã Graça de Itaém, e pede oração para que o Senhor esteja libertando a sua filha de uma depressão pós-traumática, a Beatriz. Abençoa também a Maria José, que estará fazendo quimioterapia. Abençoa a Sione Salles na sua saúde.
0: Amém.
3: Senhor, em especial a vida da sua neta Giovana. A Isabel pede, que estará sendo submetida a uma cirurgia. Pedimos, Senhor, por aqueles que também estarão passando pela cirurgia, a Jaqueline, a nossa irmã da Paraíba, Ana Paraíba, que caiu e tomou essa queda. Dá todo o livramento para que ela possa continuar, Senhor, tendo os seus movimentos sem nenhuma sequela. Também abençoa a vida, Senhor, do Gustavo, que tem a esclerose. Lembramos dos teus servos que estão aniversariando hoje, a cada um dos teus filhos.
1: Aleluia.
3: Senhor, de maneira que o Senhor possa conceder,
0: amém,
3: esse dia, amém, de alegria, de gozo e paz, todos que já foram citados nessa hora. Manifesta-se a tua graça, visitando o convívio familiar, e que tudo concorra para um dia inesquecível no alcançar de mais este ano. Nós assim oramos em nome de Jesus.
1: Amém.
3: Amém.

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1: O sarampo voltou a preocupar autoridades de saúde nas Américas diante do aumento de casos registrados em diferentes países. Até 18 de julho deste ano foram contabilizados quase 48 mil casos na região. No Brasil, são 24 confirmações neste ano, sendo 23 em São Paulo. No Espírito Santo, segundo dados da Secretaria de Estado da Saúde, SESA, foram contabilizados 29 casos suspeitos da doença, todos sem confirmação, até o dia 8 de agosto. Entretanto, apesar de não haver casos confirmados no cenário recente, outro dado preocupa especialistas. Cobertura da vacina tríplice viral. O imunizante protege contra sarampo, caxumba, rubéola, doenças infectocontagiosas que podem causar complicações graves e até levar a óbito, principalmente em crianças e pessoas com saúde mais vulnerável. Apesar de ser considerada a forma mais eficaz de prevenção, segundo dados do sistema Vacine Confia, a cobertura no estado está em 78%, abaixo da meta de 95%. O sarampo é uma das doenças mais contagiosas que causam erupções cutâneas. A transmissão ocorre de pessoa para pessoa por meio de secreções respiratórias e eliminadas ao tossir, espirrar, falar ou respirar. Segundo especialistas, as partículas virais podem permanecer suspensas no ar por minutos a horas, principalmente em ambientes fechados. O sarampo pode provocar complicações, principalmente entre crianças pequenas. Entre os problemas associados à doença estão otite, diarreia com desidratação, pneumonia e laringotraqueobronquite.
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1: Cumprimento a todos com a paz do Senhor Jesus. Nós vamos deixar aqui um texto da Palavra de Deus que está no Evangelho de Lucas, capítulo 19, que nos diz assim: E tendo Jesus entrado em Jerusalém,

Jericó ia passando, e eis que havia ali um varão chamado Zaqueu, e era este um chefe dos publicanos e era rico, e procurava ver quem era Jesus e não podia por causa da multidão, pois era de pequena estatura. E correndo adiante subiu a uma figueira brava para o ver, porque havia de passar por ali. E quando Jesus chegou àquele lugar, olhando para cima, viu-o e disse-lhe: Zaqueu, desce depressa, porque hoje me convém pousar em tua casa. E apressando-se, desceu e o recebeu gostoso. E vendo tudo isto, murmuravam, dizendo que entrara para ser hóspede de um homem pecador. E levantando-se Zaqueu, disse ao Senhor: Senhor, eis que eu dou aos pobres metade do que tenho, e em alguma coisa tenho defraudado alguém, o restituo quadruplicado. Disse-lhe Jesus: hoje veio a salvação a esta casa, pois também este é filho de Abraão. A salvação, ela é um ato e processo na vida do homem. O texto que acabamos de ler menciona acerca de Zaqueu. Zaqueu era um homem que tinha o desejo de ver Jesus. Mas o homem não basta ver Jesus, ele tem que sentir Jesus na sua vida. E Zaqueu não tinha como aproximar de Jesus devido à multidão que o cercava. E como a Bíblia relata, ele era de baixa estatura, ele se esforçou para ver Jesus. Foi adiante, subiu na árvore, porque do alto ele via Jesus. Mas como que ele ia identificá-lo na sua razão? Quando Jesus se aproximou, olhou para cima e o chamou por nome: Zaqueu, desce depressa. Veja bem, Deus tem pressa em salvar o homem. Por isso que ele mandou Zaqueu descer depressa. E Zaqueu ouviu a voz de Jesus e desceu depressa, e a palavra nos fala que ele o recebeu gostoso, quer dizer, com alegria. Houve uma transformação ali na vida de Zaqueu ao ouvir a voz de Jesus. E a multidão que ali estava começaram a razoar em seus corações que Jesus ia entrar na casa de um homem pecador. E Zaqueu, já ali alegre, movido pelo Espírito Santo, ele se dirige a Jesus e o chama de Senhor. Senhor, se eu tenho defraudado alguém aqui, eu devolvo o quadruplicado. E ninguém se manifestou naquela multidão. E Jesus, vendo ali a posição de Zaqueu, Jesus falou: hoje veio a salvação a esta casa. Veja bem, o momento que nós estamos vivendo é um momento profético que antecede a volta do Senhor Jesus. E Jesus tem pressa em salvar o homem. O desejo de Jesus é esse, de entrar no coração do homem, ali fazer abrigo e estabelecer o processo de salvação na vida dele. E hoje chegou também o seu momento. Você que está nos ouvindo, chegou o seu momento. Assim como chegou o momento de Zaqueu, chegou também agora para você. Jesus, o Salvador, aquele que veio para resgatar o homem, aquele que veio para transformar o coração do homem, mudar os seus pensamentos e escrever o seu nome no livro da vida. Esse é o momento que Jesus está te chamando. Você não deve resistir. Faça como Zaqueu, esforça-te. Diga não para tudo dessa vida e aceita Jesus como seu Salvador. Tenha paz, você e a sua casa. Tenha segurança nas suas decisões, para que você possa caminhar nesta vida com segurança e no porvir a vida eterna. Este é o desejo do Senhor. Este é o encontro que você está tendo com Jesus nesta hora, para que você possa entender
porque Jesus, ele é

0: o único Salvador, Jesus é o único que transforma as nossas vidas, é aquele que veio para o resgate do homem. E neste momento, neste encontro, nesse exato momento que você está ouvindo esta palavra, Jesus, ele se revela também ao seu coração. Da mesma maneira que ele se revelou a Zaqueu, o chamou por nome, ele também quer te chamar por nome. Ele quer também estar ao seu lado a todo instante para mudar a sua vida, para transformar, para dar a você a alegria que o mundo não tem, para dar a você uma segurança, porque Jesus, ele é o nosso abrigo seguro. Jesus é aquele que veio com o propósito de salvar o homem. E hoje a salvação chegou até você. Hoje é o momento de você se definir. Você tomou uma decisão na sua vida. Assim como Zaqueu se definiu, hoje o Senhor quer que você também se defina na sua vida. Amém? Fica aqui esta palavra ao seu coração.
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1: O Hospital Evangélico de Vila Velha está habilitado para realizar transplantes de pâncreas. A autorização foi concedida e, com isso, a instituição se torna o único hospital do Espírito Santo habilitado tanto para captação quanto para transplante no órgão. O hospital já havia realizado transplantes de córnea, rim, fígado e coração. Com a nova autorização para pâncreas, passa a ser o centro transplantador do Espírito Santo com o maior número de modalidades habilitadas. Até então, pacientes que precisavam do transplante de pâncreas eram encaminhados para outros estados por meio do tratamento fora de domicílio. Agora, o atendimento poderá ser realizado aqui no Espírito Santo. No Hospital Evangélico de Vitória, o transplante de pâncreas será realizado junto ao transplante renal. O foco são pacientes com diabetes tipo 1 que fazem diálise. O procedimento pode proporcionar mais qualidade de vida de forma significativa. Permite que o paciente deixe tanto a diálise quanto o uso contínuo de insulina, uma transformação completa na rotina de cuidados. O transplante representa uma nova oportunidade de vida para muitos pacientes. Quem faz diálise e é portador de diabetes tipo 1 deve conversar com o médico que já acompanha o seu tratamento para entender se possui indicação para o transplante de rim e pâncreas.
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3: Olá, ouvintes da Rádio Manaim. Eu sou Andréia Talma e vamos conversar com o especialista em concurso público, o professor Júlio Cardoso. O tema de hoje é: o que é cadastro de reserva?
4: A paz do Senhor, meus irmãos, ouvintes da Rádio Manaim. Geralmente, quando a gente se inscreve no concurso público, nós temos ali a quantidade de vagas imediatas. Isso depende de cada um desses certames, desses concursos. Só que, além das vagas imediatas, podemos ter o chamado cadastro de reserva. Inclusive, alguns concursos públicos não têm vagas imediatas, apenas esse chamado cadastro de reserva. E o que, que seria esse cadastro? Seria uma lista de candidatos habilitados que foram aprovados nas provas objetivas, eventualmente discursivas, até mesmo provas práticas, e que estão aptos para serem convocados pelo órgão público durante a validade do concurso público. Eu conheço muitas pessoas que não foram aprovadas dentro das vagas imediatas, foram aprovadas no chamado cadastro de reserva, mas que foram convocadas ao longo da validade do concurso. Então, se o cargo te interessa, se é um cargo bom para você, faça o concurso, mesmo que às vezes não tenham tantas vagas ou até mesmo seja apenas cadastro de reserva, porque você pode ser convocado ao longo da validade do concurso. Obviamente, você não deve deixar de estudar por ter sido aprovado no cadastro de reserva. Continue seus estudos, mas você já tem ali uma primeira vitória que pode vir a se materializar com a convocação no futuro. Para mais conteúdos referente a concurso público, nós estamos à disposição dos irmãos pelas redes sociais. Façam contato conosco, especialmente pelo Instagram, @prof.juliocardoso. A paz do Senhor.
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1: Goianópolis foi a capital brasileira com maior crescimento no Índice de Desenvolvimento da Educação Básico IDEB 2025, divulgado pelo MEC. Santa Catarina teve também resultados positivos. Apesar do crescimento dos números, especialistas alertam que é preciso melhorar a aprendizagem dos alunos. Os indicadores mostram que Santa Catarina registrou evolução em todas as etapas. O maior avanço proporcional foi

0: ensino médio. Na rede municipal de Florianópolis, a avaliação também registrou avanço. A capital catarinense liderou o ranking de crescimento do IDEB entre as capitais do país, tanto nos anos iniciais quanto nos anos finais do ensino fundamental. A nota do IDEB combina as taxas de aprovação do censo escolar com o desempenho dos alunos em uma prova aplicada a cada 2 anos. O objetivo é medir a qualidade do aprendizado dos alunos de redes de ensino de todo o país. No ensino médio público, o Brasil teve um aumento de 4,1 para 4,3, com isso atingiu o maior índice desde 2005, mas continuou distante da meta de 5,2. O índice cruza duas informações e apresenta resultados em uma escala que vai de 1 a 10. Taxa de aprovação, fluxo escolar, que é a porcentagem de alunos que não repetiram de ano, e as notas do SAEB, uma prova de português e de matemática feita por alunos do 2º, 5º e 9º ano do ensino fundamental e por alunos do 3º ano do ensino médio.
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1: Consumidores poderão escolher fornecedores de energia a partir do ano que vem. A medida vale para clientes atendidos em baixa tensão. Para consumidores industriais e comerciais, a regra começa a partir de novembro do ano que vem. Para os demais clientes, incluindo os residenciais, a escolha poderá ser feita a partir de novembro de 2028. As regras não alteram a produção e a transmissão de energia, que tem outras regulamentações. O decreto também estabelece as regras para a migração ao ambiente de contratação livre e prevê ainda o supridor de última instância, que será responsável por garantir o fornecimento de energia caso o fornecedor escolhido pelo consumidor deixe de prestar serviço. Essa função ficará com as distribuidoras de energia até o final de 2030, quando poderá ser exercida por outros agentes, abrindo ainda mais o mercado. A Agência Nacional de Energia Elétrica, ANEEL, fará essa regulamentação e é quem terá a responsabilidade de organizar a transição entre os ambientes regulado, atual e livre. A ela caberá estabelecer as regras sobre informação e proteção ao consumidor. Foram publicadas novas regras para atividades de residência médica. A nova regra está na resolução da Comissão Nacional de Residência Multiprofissional em Saúde, em conjunto com a Secretaria de Educação Superior do Ministério da Educação, MEC, publicada no Diário Oficial da União no dia 12 deste mês de agosto e que começará a valer em 30 dias.
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1: O IFES, Instituto Federal do Espírito Santo, abriu inscrições para 4.443 vagas em cursos técnicos de graça. Os aprovados vão começar a estudar no primeiro semestre de 2027. Os interessados podem se inscrever apenas pelo site do Instituto Federal do Espírito Santo. As chances estão distribuídas por três editais que prevê oportunidades para cursos técnicos integrados ao ensino médio e cursos concomitantes e subsequentes ao ensino médio e integrados à educação dos jovens e adultos do EJA. Para os cursos do EJA não é cobrada taxa e as inscrições podem ser feitas até o dia 27 de outubro deste ano. No caso dos dois outros editais, o prazo de inscrição vai até o dia 9 de setembro deste ano. A taxa é de R$ 85,00 para os cursos técnicos integrados e de R$ 30,00 para os concomitantes e subsequentes. O IFES reserva, no mínimo, metade das vagas para ações afirmativas, as chamadas cotas, destinadas a estudantes que cursaram integralmente o ensino fundamental em escolas públicas com subdivisões baseadas em rendas e critérios étnicos, raciais, pretos, pardos, indígenas e quilombolas, além de vagas para pessoas com deficiência. As oportunidades são para Alegre, Aracruz, Barra São Francisco, Cachoeira Tapimirim, Cariacica, Centro Serrano, Colatina, Guarapari, Ibatiba, Itapina, Linhares, Montanha, Nova Venécia, Piúma, Presidente Kennedy, Santa Teresa, São Mateus, Serra, Venda Nova do Imigrante, Viana, Vila Velha e Vitória.
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3: Hoje vamos compartilhar uma dica muito importante. Você sabia que o lazer da dona de casa é fundamental para recarregar as energias e cuidar da saúde mental? A chave é separar momentos em que a obrigação fique em segundo plano, onde você encontra algum hobby que lhe agrade e lhe traga bem-estar. Exemplos: ler um livro, tomar um cafezinho com as amigas.

0: Amigas, caminhar na praia. Com dicas assim, você trará leveza para a sua rotina diária.
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2: Começa agora Orçamento em Dia, um momento de consciência financeira para cuidar do seu presente e proteger o seu futuro. Seu filho não vai lembrar do sermão sobre economia, mas vai se lembrar do que viu você fazer no caixa do supermercado. Educação financeira não começa na escola, começa no exemplo. A criança observa tudo, como os pais compram, como reagem ao imprevisto, se cumprem o que combinam, e a mesada pode ser uma grande escola quando tem propósito. Criança que só recebe aprende a pedir. Criança que administra um pequeno valor aprende a escolher, a esperar e até a errar, só que mais barato. Errar com pouco em casa custa menos do que errar com muito na vida adulta. O livro de Provérbios é, em grande parte, um pai formando filho para a vida real. Trabalho, palavra, escolhas, dinheiro. É um contexto que está escrito. Ensina a criança no caminho que deve andar e, ainda quando for velho, não se desviará dele. Ensinar caminho é mais do que falar, é caminhar na frente. Uma ação prática para hoje. Entregue o seu filho um valor pequeno, com 3 destinos combinados. Uma parte para guardar, uma parte para abençoar alguém e uma parte para gastar. E deixe a decisão com ele. E lembre-se sempre, quem planeja, tem futuro. Quem não planeja, tem destino.
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1: Para quem sonha em ingressar na Polícia Militar do Espírito Santo, entender como funciona a carreira e a evolução da remuneração pode ser um dos primeiros passos antes de enfrentar o concurso. Durante o curso de formação, o aluno soldado recebe R$ 2.000 de subsídio bruto, além de R$ 800 de auxílio alimentação. Após a formação, o valor passa para R$ 5.700, também com auxílio alimentação. A evolução salarial ocorre conforme o policial avança nas graduações da corporação, podendo chegar a funções como subtenente e, em determinados casos, ao quadro de oficial. As oportunidades chegam em meio ao concurso público da Polícia Militar do Espírito Santo, que oferece 1.008 vagas para soldados combatentes e soldados músicos. Durante o curso de formação de soldados, o aluno soldado recebe subsídio bruto de R$ 2.010, além de auxílio alimentação de R$ 800. A remuneração total durante essa etapa chega a R$ 2.810,40. A formação será realizada na Academia de Polícia Militar do Espírito Santo, em Cariacica, com previsão de início no ano que vem, em 2027. Durante o curso, os candidatos também terão direito ao fornecimento de enxoval, ou seja, fardamento inicial, e alimentação na unidade de ensino. Após a conclusão da formação e a promoção ao cargo de soldado combatente, o subsídio passa para R$ 5.713,00, somado ao auxílio alimentação de R$ 800,00, totalizando R$ 6.513,00 em valores brutos.
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ano de 2002, na região serrana do estado do Espírito Santo, em uma de nossas igrejas, foi entregue um sonho, no qual era visto um culto de casamento. Em frente ao púlpito e em toda a igreja, havia uma decoração composta por cachos de uva. Era visto uma irmã tocando um louvor novo em um teclado branco, e esse louvor trazia uma grande bênção para a igreja. Essa irmã buscou o Senhor e entendeu que o casamento mais esperado pela igreja é o casamento da igreja fiel com o Senhor Jesus. As bodas do Cordeiro. Os cachos de uva tipificam a alegria do Espírito Santo dos fiéis que venceram. Estão cheios do Espírito, louvando ao Senhor. Estas são as verdadeiras palavras de Deus.

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1: A Universidade de Pernambuco abriu 8.460 vagas para curso pré-vestibular da instituição, o PREVUP. O preparatório é gratuito e ocorre de forma presencial em 51 polos distribuídos em todo o estado. Os encontros serão realizados aos sábados pela manhã, de 7h30 da manhã ao meio-dia e meia, e à tarde, de 1h30 a 5h30 da tarde. Podem participar alunos regularmente matriculados no terceiro ano do ensino médio, estudantes regularmente matriculados no quarto ano do curso normal médio, estudantes matriculados no último módulo da educação de jovens adultos, o EJA, ensino médio, e estudantes egressos do ensino médio da rede pública estadual. O PREVUP oferece aulas das disciplinas cobradas nos principais vestibulares e no Enem. Entre elas estão português, literatura, matemática, física, química, biologia, história, filosofia, geografia, sociologia, língua portuguesa, inglês ou espanhol. A Universidade Federal de Pernambuco também anunciou a abertura de um concurso com 114 vagas para servidores técnico-administrativos em educação em 4 cidades do estado. As vagas são para Recife, Vitória de Santo Antão, na zona mata do sul do estado, Caruaru, no Agreste, e Sertânia, no Sertão. Para os cargos de nível médio, o salário básico inicial é de R$ 3.181. Já para os cargos de nível superior, a remuneração é de R$ 5.200. Os servidores também têm direito a benefícios como auxílio alimentação de R$ 1.192.
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1: Que bênção, que bênção é ter você aqui com a gente. 10h22 no horário de Brasília. Confere o seu aí com o meu. Programa Viva o Rei até às 11h55. E quero te lembrar que logo mais estaremos juntos aí no culto ao meio-dia. E o link para o culto, meu amigo, minha amiga, o link aí para o culto, para você participar com a gente de um culto. Esse culto tem louvor, tem o clamor, tem oração, tem a glorificação a Deus, tem a palavra, tem uma palavra de esperança. E o culto é rapidinho, rapidinho, tá? A gente começa meio-dia e meio-dia e 15 a gente finaliza. É,

0: Meio-dia a gente começa o culto, pontualmente, ali, meio-dia, tá? Aí meio-dia e 15, meio-dia e 13, meio-dia e 15, a gente já fecha o culto. E olha, é maravilhoso, porque você vai desfrutar ali de um momento de oração, de clamor, de busca. Você está precisando de um alimento aí para sua alma, de uma direção do Senhor, nessa quinta-feira. Então, participe com a gente aí do culto. Participe. O link já liberou, hein? Já liberamos o link do culto ao meio-dia para você assistir pelas nossas multiplataformas, para poder assistir. Pode assistir na TV Manaim, pode assistir com a gente no YouTube. Tá liberado o link aí no YouTube, ó. Compartilhe o link para sua igreja, para os seus amigos, para aquela pessoa que você já tá evangelizando, né? Tá evangelizando há tempos aí. E olha, daqui a pouco eu vou falar para você também os canais que nós vamos transmitir. Sim, os canais que nós vamos transmitir aí o culto ao meio-dia. Já já eu te informo, eu volto já.
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1: Das 27 unidades da federação no país, 11 terminaram o segundo trimestre deste ano com taxa de desemprego abaixo da média nacional de 5,4%. Em 5 deles, o índice sequer chega a 3%. Os dados fazem parte da Pesquisa Nacional por Amostra de Domicílios Contínua, divulgada na primeira quinzena deste mês pelo Instituto Brasileiro de Geografia e Estatística, IBGE. Na média nacional, a taxa de 5,4% do segundo trimestre representa um recuo em relação aos 6% do primeiro trimestre. A pesquisa do IBGE apura o comportamento no mercado de trabalho para pessoas com 14 anos ou mais e leva em conta todas as formas de ocupação, seja com ou sem carteira assinada, temporário e por conta própria, por exemplo. Pelos critérios do Instituto, só é considerada desocupada a pessoa que efetivamente procurou uma vaga 30 dias antes da pesquisa. São visitados 211 mil domicílios em todos os estados. De acordo com a pesquisa nacional, por amostras de domicílios, 1 milhão de pessoas enfrentavam o chamado desemprego longo, isto é, pessoas que estão à procura de vagas há 2 anos ou mais. Esse é o menor contingente de toda a série histórica da pesquisa iniciada em 2012. Em relação ao mesmo trimestre de 2025, a queda neste contingente foi de 15%.
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81 0048, esse é o nosso número, é o WhatsApp aqui da Rádio Maranhão, WhatsApp que você vai falar comigo. Você quer mandar um bom dia, quer digitar aí aquele abração pra sua família, pros amigos, pro pessoal do seu trabalho, da sua escola, da faculdade, ó.

7h35 aqui na Rádio Manaim. Daqui a pouco eu vou falar com você. Mande o seu áudio aí, hein? Mande o seu áudio com no máximo 40 segundos. Mandando o seu bom dia, fala o seu nome, fala o nome da sua cidade. Tô te esperando, hein? Participe aqui com a gente. Música.

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1: Motoristas que pretendem adesivar veículos com propaganda eleitoral ou utilizá-los em atividades de campanha nas eleições deste ano devem informar previamente a seguradora para evitar problemas em caso de sinistro. O alerta da Federação Nacional de Seguros Gerais. Segundo a Comissão de Seguro Auto, a adesivação com material eleitoral e o uso do automóvel em atividades de campanha podem ser considerados pelas seguradoras como aumento de risco devido à maior exposição a acidentes, vandalismo e circulação em eventos públicos. O uso do veículo para fins publicitários ou de apoio a campanhas eleitorais torna-o mais exposto a acidentes, roubo e até vandalismo, e isso leva à necessidade de adequação do contrato de seguro. As seguradoras argumentam que a utilização do carro para transporte de material de campanha, deslocamento de equipes ou atividades de apoio altera as condições avaliadas quando o contrato foi firmado. Como evitar então a perda da cobertura? Informar a seguradora antes de adesivar o veículo. Comunicar qualquer mudança na utilização do carro durante a campanha eleitoral. Consultar o corretor de seguro antes de prestar serviço a candidatos ou partidos, solicitar um endosso para registrar formalmente a alteração na apólice, quando necessário, conferir quais danos e situações estão excluídos da cobertura contratada. A Federação Nacional de Seguros Gerais esclarece que adesivos de pequeno porte em veículos de passeio sem alteração de utilização não comprometem a cobertura do seguro.
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4: Olá, ouvintes da Rádio Manaim. Eu sou Andréia Talba e vamos conversar com a nutricionista, especialista em nutrição e saúde da mulher, Isa Polastri. O tema de hoje é: tem como tratar o ovário policístico com alimentos saudáveis?
5: Olá, Andréia, paz do Senhor. Irmãos ouvintes da Rádio Manaim, a paz do Senhor. A alimentação saudável é um dos pilares do tratamento da síndrome do ovário policístico. E juntamente com outros hábitos, como um sono de qualidade, a prática de atividade física, o manejo do estresse, ela vai ser essencial para o bem-estar dessa mulher. Então a gente vai escolher os alimentos do cardápio dessa mulher de acordo com os sintomas que ela apresenta. Se ela tem a irregularidade do ciclo menstrual, isso pode ser ajustado com o consumo das sementes, como chia, linhaça, gergelim e abóbora, uma colher de sopa mais ou menos, por cima do almoço, por cima do jantar. O ganho de peso, a resistência à insulina e o aparecimento de acne são sintomas que podem ser tratados com o consumo de alimentos de baixo índice glicêmico. Então a gente evita açúcares e farináceos e também insere compostos anti-inflamatórios que estão nas frutas, nos vegetais coloridos, em especiarias como cúrcuma, gengibre. E caso a mulher apresente pelos no rosto, no queixo, que é o chamado hirsutismo, isso pode ser amenizado também com o hábito do chazinho de hortelã, uma xícara ao dia. Se quiserem mais informações, eu estou no Instagram, @nutri.isapolastri.
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Espírito do Senhor vem sobre mim. Fechamos aqui, fechamos a sequência. Perfeito louvor. Hinos para as crianças, intermediários e adolescentes. De volta a qualquer momento dentro aí da nossa grade, né? Você

0: mas a qualquer momento entra aqui dentro dos horários, os apresentadores, à noite também, e assim vai. Então fique atento aí, a qualquer momento mais uma edição aí da sequência Perfeito Louvor. Deixa eu mudar de assunto. Mudando de assunto, 10 horas mais 49 minutos aqui no horário de Brasília, 10h49. Você quer mandar aquele bom dia, aquele abração, bem grandão, bonitão. Você quer mandar agora um bom dia? Quer participar aqui com a gente? DDD27, você sabe o WhatsApp da Rádio Manaim? Anota aí, meu amigo, anota aí, minha amiga. DDD27 981710048. Um número muito fácil. Digita e manda sua mensagem. Ó, você pode mandar uma mensagem escrita digitando aí ou pode mandar um áudio. O áudio tem que ter no máximo 40 segundos. Pra quê? Por quê? Pra gente dar um dinamismo aqui na programação. Quando você mandar o áudio, grava primeiro. Ó, já tô te orientando, hein? Já tô te orientando aí. Você grava, fala o seu nome. Logo no início. Grava o seu nome, fala o seu nome e o nome da sua cidade. Se identifica. Às vezes o irmão não se identifica, sabia? Ele esquece. Ele fica tão empolgado, tão emocionado, que esquece. Eu sei, é normal. Respira. Começa a gravar. Aí fala o seu nome. Um exemplo, ó. A paz do Senhor Jesus. Meu nome é Jorge, sou de Vila Velha, Espírito Santo. Quero mandar um abraço para toda a minha família, para os irmãos da minha igreja. Um abraço à Rádio Manaim. Amém? Viu? Só isso. Então você vai falar o seu nome logo no início. Fale o seu nome e o nome da sua cidade. E depois você manda um abraço para quem você quiser. Irmão Jorge, posso mandar um abraço para o pessoal da minha escola? Pode. Irmão Jorge, eu vou gravar mandando um abraço pro pessoal da faculdade. Claro, pode. Irmão Jorge, posso mandar um abraço pra igreja, pro pessoal, pro meu amigo, pra minha amiga, né? Que a gente tá sempre almoçando junto, tomando aquele café. Pode e deve. Estamos aguardando aí a sua participação. DDD 27 981710048. Se quiser mandar aquele parabéns, se tiver alguém fazendo aniversário, já aproveita. Envie os parabéns, envie o recado aí, as felicitações também. Então fica à vontade. Ou você digita seu nome e nome da sua cidade e manda o seu alô, ou grave o seu áudio, como já expliquei. Ah, peraí, detalhe. Uma observação aqui. Quando você gravar o áudio, ouça antes para saber se a qualidade tá boa. Fique longe do barulho, tá? Às vezes tem um barulho. Abaixe o som do computador, abaixe o som do seu rádio, fica longe do som, abaixe o som, grave sem ruído, sem aquela barulheira de fundo, porque senão não adianta, né? Vai chegar pra gente aqui, a qualidade não vai estar boa, aí não vai, a gente não vai conseguir transmitir. Combinado? Eu tô falando tudo isso, te orientando, pra poder a qualidade ficar boa, né? Pra gente tá oferecendo melhor aí. Ó, então manda ver. DDD 27 981 71 0048.
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0: Faltando agora 8 para as 11.

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1: A Santa Casa de Misericórdia de Vitória, do Espírito Santo, abriu processo seletivo para médico socorrista do Serviço de Atendimento Móvel de Urgência, o SAMU, do Espírito Santo. O edital prevê a formação de cadastro de reserva para eventual contratação. Para participar, é necessário ter graduação completa em medicina, registro no Conselho Regional de Medicina, o CRM, e experiência profissional mínima de 6 meses em serviço de saúde de urgência e emergência ou áreas correlatas. A remuneração é de R$ 13.358 para a jornada de 36 horas semanais, além de ticket de alimentação R$ 30 por plantão e adicional de insalubridade. As inscrições devem acontecer por meio de formulário eletrônico no site do SAMU. No momento da inscrição, o candidato deverá preencher os dados solicitados e anexar documentos comprobatórios exigidos no edital. Além da formação em medicina do registro no CRM, o candidato deverá comprovar a experiência mínima de 6 meses em serviço de saúde de urgência e emergência e apresentar certificado de proficiência em alguns cursos. A escala terá a definição pela coordenação médica. Os profissionais poderão atuar tanto nas unidades móveis avançadas do SAMU, quanto na Central de Regulação Médica das Urgências. A primeira etapa será a avaliação curricular. Nessa fase, haverá consideração de critérios como experiência profissional, curso de capacitação, local

0: de atuação, especialização ou residência na área. Os candidatos aprovados nessa etapa serão convocados para as fases seguintes por meio de e-mail e WhatsApp.
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1: Muito bem, 11h05, horário de Brasília. Daqui a pouco eu vou mandar um abração pra você que tá aqui no WhatsApp da Rádio Manaim. Vou tocar em sino. Daqui a pouco eu volto, hein? Pra mandar esse abraço, esse bom dia pra você.

0: Olha a hora, essa é a hora. Vou mandar aquele abração, aquele bom dia pra você que tá aqui, ó, no WhatsApp da Rádio Manaim, quem tá mandando o seu bom dia, mandando o seu recado, mandando aquela mensagem gravada aqui pra gente, né? Ó, vamos começar? Vamos, alô, bom dia, Pai do Senhor, quem é?
1: A paz do Senhor, irmãos.
0: Oi.
1: Bom dia.
0: Bom dia.
1: Eu me chamo Marilza.
0: Tudo bem, Marilza?
1: Sou da igreja de Porto Novo 2, Cariacica, Espírito Santo, pastor.
0: Amém.
1: Walter. Gostaria de mandar um abraço para todos os irmãos da igreja.
0: Uhum.
1: Maranata, para toda a minha família. Um grande abraço para todos da Rádio Manaim.
0: Obrigado.
1: Eu peço que orem pela minha família, que o Senhor dê uma bênção de salvação.
0: Vamos orar.
1: Para aqueles que não estão na presença do Senhor ainda.
0: Claro, claro, vamos orar sim. Amém. É muito importante, né, Marilza? Marilza aí, de Cariacica, um abraço aos queridos irmãos. Dá um abraço no pastor Walter, hein? Conhecemos o pastor Walter. Aquele abração. Deus abençoe grandemente os queridos irmãos aí de Cariacica. E vamos orar pela sua família sim, Marilza, pela salvação dos nossos entes queridos. Pai do Senhor.
2: Olá, me chamo Renata, falo de Ervalha, Minas Gerais.
0: Oi, Renata.
2: Estou passando para desejar um feliz aniversário à minha filha Esté. Hoje ela está completando 5 aninhos.
0: O quê?
2: E que ela continue sendo essa criança abençoada na presença do Senhor.
0: Glória a Deus.
2: Um abraço.
0: Outro.
2: Os irmãos também, né, desejam para ela tudo de bom. Um feliz aniversário a ela, tá? Que ela tenha um dia abençoado na presença do Senhor. A todos da Rádio Manaim, um abração, a paz do Senhor Jesus.
0: Pai do Senhor, irmã Renata, dá um abraço no nosso povo aí de Ervalha, Minas Gerais. Que Deus abençoe. Quem é?
3: A paz do Senhor Jesus, irmão Jorge. Sou a Inês, de São José dos Campos,
0: Amém.
3: São Paulo. Quero mandar um abraço para todos os irmãos da Igreja Cristã Maranata, do Satélite 2. E um abraço para vocês também.
0: Amém. Um abraço, minha irmã. Deus abençoe sua vida. Quem é?
4: A paz do Senhor.
0: Oi.
4: Eu sou Wagner de Vale dos Reis. Sou da Igreja de Novo Horizonte, Cariacica.
0: Amém.
4: Quero mandar um abraço para todos os meus irmãos aí da igreja, grupo de louvor, todos. E para o meu pastor também, Antônio Pancelli, e para minha família.
0: Amém.
4: A paz do Senhor.
0: A paz do Senhor, minha irmã Wagner. Deus abençoe. E você também tá ligado aqui na Rádio Manaim? Ó, quem tá comigo aqui pelo WhatsApp da Rádio Manaim, um abraço para você ligado aqui com a gente, na Maria, Maria Antônia. Pai do Senhor, Maria Antônia. Irmão Jorge, quero pedir oração pela minha mamãe. Ela tá começando, ó, ela tá com depressão, tá? Tá com depressão, tá ansiosa, precisa muito das nossas orações. O nome dela é Esther Maria Travassos. Esther Maria Travassos, eu sou aqui do bairro Bom Jesus, em Mãe do Rio do Pará. Tô aqui em Mãe do Rio do Pará e peço oração pela minha mãe, Esther Maria Travassos, que precisa muito das nossas intercessões. Bom dia para Catiele, sou daqui de Santa Cruz, Minas. Igreja Maranata de Barroso, Minas Gerais, um abraço para você, minha irmã Catiele. Seja bem-vinda aí à nossa programação. A Celi, de Jacaraípe, na Serra. Tudo bem, irmã Celi? Quero mandar um abraço para minha filha Bárbara, Bárbara Soares Machado. E o meu genro, o Anderson Breno. Recém-casados, né? No último dia 22 de agosto, agora há pouco, mês passado, né? Em Porto, ali, ó, na cidade de Portugal. Em Porto, Portugal. Quero mandar um abraço aos irmãos da Igreja Maranata de Porto e agradecer a todos, né? Mandar um abraço aí para os meus filhos e agradecer por tudo que fizeram e estão fazendo pelos meus filhos. Amém! Deus abençoe grandemente! O Fábio também está aqui com a gente de Itacarambi. Itacarambi, Minas Gerais. Um abraço para você, ele manda um abraço. Ó, manda um abraço aí para os meus colegas de trabalho, Gilson, Vandréia e Josefino. Aliás, estamos aqui na Escola Josefino Barbosa, o nome da escola, hein? O nome da Escola Josefino Barbosa na Secretaria. O pessoal tá na Secretaria Escolar. Um abraço para você, Fábio. Um abraço aí para o Gilson e para a Vandréia, né? Esse grupo aí, essa turminha aí na Escola Josefino Barbosa. Secretaria Escolar de Itacarambi.

0: Minas Gerais, coladinho, ligado aqui, ó, com a gente.
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1: Um tratamento que utiliza componentes retirados do próprio sangue do paciente poderá ser empregado no Brasil como complemento para aliviar sintomas da artrose no joelho e de outras condições osteomusculares. O Conselho Federal de Medicina regulamentou o uso do plasma rico em plaquetas, conhecido pela sigla PRP, por meio da resolução número 2464/2026, em vigor desde 15 de julho. A norma deixou de tratar a técnica como exclusivamente experimental nas 4 indicações autorizadas e estabeleceu critérios para sua aplicação médica. A autorização, porém, não vale para qualquer doença ou finalidade. O PRP foi regulamentado para 4 condições específicas e não pode ser oferecido como promessa de cura ou regeneração dos tecidos. O plasma rico em plaquetas é um produto biológico preparado a partir do sangue do próprio paciente. Depois da coleta, o material passa por um processamento para concentrar as plaquetas presentes no plasma. As

0: plaquetas são mais conhecidas pela participação na coagulação, mas também carregam proteínas e fatores envolvidos em processo de reparação e resposta dos tecidos. Depois da preparação, o PRP é aplicado na região indicada pelo médico. Como o material é retirado do próprio paciente, ele é classificado como autólogo. A nova resolução determina que a manipulação seja mínima e que o produto seja destinado ao uso não transfusional. Também proíbe material proveniente de outra pessoa, de animais ou sem origem rastreável. O processamento precisa seguir as normas sanitárias da Anvisa.
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1: Cumprimento a todos com a paz do Senhor Jesus. Nós vamos deixar aqui um texto da Palavra de Deus que está no Evangelho de Lucas, capítulo 19, que nos diz assim: E tendo Jesus entrado em Jericó, ia passando, e eis que havia ali um varão chamado Zaqueu, e era este um chefe dos publicanos e era rico, e procurava ver quem era Jesus e não podia por causa da multidão, pois era de pequena estatura. E correndo adiante subiu a uma figueira brava para o ver, porque havia de passar por ali. E quando Jesus chegou àquele lugar, olhando para cima, viu-o e disse-lhe: Zaqueu, desce depressa, porque hoje me convém pousar em tua casa. E apressando-se, desceu e o recebeu gostoso. E vendo tudo isto, murmuravam, dizendo que entrara para ser hóspede de um homem pecador. E levantando-se, Zaqueu disse ao Senhor: Senhor, eis que eu dou aos pobres metade do que tenho, e em alguma coisa tenho defraudado alguém, o restituo quadruplicado. Disse-lhe Jesus: hoje veio a salvação a esta casa, pois também este é filho de Abraão. A salvação, ela é um ato e processo na vida do homem. O texto que acabamos de ler menciona acerca de Zaqueu. Zaqueu era um homem que tinha o desejo de ver Jesus. Mas o homem não basta ver Jesus, ele tem que sentir Jesus na sua vida. E Zaqueu não tinha como aproximar de Jesus devido à multidão que o cercava. E como a Bíblia relata, ele era de baixa estatura, ele se esforçou para ver Jesus. Foi adiante, subiu na árvore, porque do alto ele via Jesus. Mas como que ele ia identificá-lo na sua razão? Quando Jesus se aproximou, olhou para cima e o chamou por nome: Zaqueu, desce depressa. Veja bem, Deus tem pressa em salvar o homem. Por isso que ele mandou Zaqueu descer depressa. E Zaqueu ouviu a voz de Jesus e desceu depressa, e a palavra nos fala que ele o recebeu gostoso, quer dizer, com alegria. Houve uma transformação ali na vida de Zaqueu ao ouvir a voz de Jesus. E a multidão que ali estava começaram a razoar em seus corações que Jesus ia entrar na casa de um homem pecador. E Zaqueu, já ali alegre, movido pelo Espírito Santo, ele se dirige a Jesus e o chama de Senhor. Senhor, se eu tenho defraudado

0: alguém aqui, eu devolvo o quadruplicado. E ninguém se manifestou naquela multidão. E Jesus, vendo ali a posição de Zaqueu, Jesus falou: hoje veio a salvação a esta casa. Veja bem, o momento que nós estamos vivendo é um momento profético que antecede a volta do Senhor Jesus. E Jesus tem pressa em salvar o homem. O desejo de Jesus é esse, de entrar no coração do homem, ali fazer abrigo e estabelecer o processo de salvação na vida dele. E hoje chegou também o seu momento. Você que está nos ouvindo, chegou o seu momento. Assim como chegou o momento de Zaqueu, chegou também agora para você. Jesus, o Salvador, aquele que veio para resgatar o homem, aquele que veio para transformar o coração do homem, mudar os seus pensamentos e escrever o seu nome no livro da vida. Esse é o momento que Jesus está te chamando. Você não deve resistir. Faça como Zaqueu, esforça-te. Diga não para tudo dessa vida e aceita Jesus como seu Salvador. Tenha paz, você e a sua casa. Tenha segurança nas suas decisões, para que você possa caminhar nesta vida com segurança e no porvir a vida eterna. Este é o desejo do Senhor. Este é o encontro que você está tendo com Jesus nesta hora, para que você possa entender que Jesus, ele é o único Salvador. Jesus é o único que transforma as nossas vidas. É aquele que veio para o resgate do homem. E nesse momento, nesse encontro, nesse exato momento que você está ouvindo esta palavra, Jesus, ele se revela também ao seu coração. Da mesma maneira que ele se revelou a Zaqueu, o chamou por nome, ele também quer te chamar por nome. Ele quer também estar ao seu lado a todo instante, para mudar a sua vida, para transformar, para dar a você a alegria que o mundo não tem, para dar a você uma segurança, porque Jesus, ele é o nosso abrigo seguro. Jesus é aquele que veio com o propósito de salvar o homem. E hoje a salvação chegou até você. Hoje é o momento de você se definir. Você tomou uma decisão na sua vida, assim como Zaqueu se definiu. Hoje o Senhor quer que você também se defina na sua vida. Amém? Fica aqui esta palavra ao seu coração.
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Em ti eu encontro, ó Deus, toda paz. E que você possa alcançar essa paz que vem do Senhor Jesus. Há momentos difíceis, né? Momentos de conflitos, momentos de guerra. Mas que o Senhor Jesus entre com a sua plena paz. A paz que vem só do Senhor Jesus. A verdadeira paz. Quero mandar um bom dia para você.

0: você que tá ouvindo aqui a Rádio Manaim, bom dia! Bom dia aí, ó! Pro Admei, Admei de São José dos Campos, São Paulo. Um abraço para você, meu companheiro, tá anotado aqui. Um abraço para você. Também bom dia aqui para o Douglas, que tá ligado na Rádio Manaim Boa Vista, Vila Velha. Bom dia também! A Nete, a nossa irmã Nete. Sou daqui de Marechal Floriano, região serrana aqui do estado do Espírito Santo. Estou reunindo na Igreja Maranata de Marechal Floriano, pastor Guilherme, a nossa irmã Adinete. Tá ligadinha aqui na Rádio Maranhão. Um abraço para você. Tudo de bom. Um abraço também ao nosso povo aí de Roraima. Alô, Boa Vista. Alô, Roraima. Um abraço para Doralis. Tudo bem, Doralis? Um abraço. Deus abençoe sua vida também, conectada aqui com a gente, né? Ouvindo aí a nossa programação. Ivani, tudo bem, Ivani? Seja bem-vinda, tá aqui no WhatsApp da Rádio Maranhão. Glória a Deus, os louvores estão chamando a atenção. Aqui, ó, dos vizinhos. Estamos aqui em Vila Militar. Um abraço para você, Ivani. Tudo de bom, Deus abençoe os queridos irmãos. Bom dia também para quem tá ligado aqui com a gente. Aliás, é uma pessoa que não, uma irmã que não quer se identificar. Ela pede oração, ela é de Campina Grande, na Paraíba, ela pede oração pela sua vida espiritual, a sua vida financeira, profissional, a vida profissional do marido, que é um autônomo, né? E também por uma questão na justiça, os irmãos estejam clamando aí pela nossa irmã. Clóvis Leal pede oração da Igreja Maranata de Pancas, peço oração pela irmã Ideir Leal, da Igreja Maranata de Pancas, está fazendo um tratamento no Hospital Santa Rita. Pancas fica no interior do estado do Espírito Santo e nós vamos orar, já estamos aqui clamando, orando aí pela nossa irmã. Iranilda de Fortaleza está mandando o seu bom dia. O Edson da Igreja Maranata de Tubarão, Santa Catarina, bom dia. Maria Aldemira de Montes Claros, Minas Gerais, bom dia, minha irmã. Deus abençoe sua vida e também. Seja bem-vinda.
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0: 11h36, 11 horas mais 36 minutos aqui no horário de Brasília. Gente, daqui a pouco, hein? Daqui a pouco tem um culto. Culto ao meio-dia. Transmissão ao vivo pela Rádio Manaim.

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1: O sarampo voltou a preocupar autoridades de saúde nas Américas diante do aumento de casos registrados em diferentes países. Até 18 de julho deste ano foram contabilizados quase 48 mil casos na região. No Brasil, são 24 confirmações neste ano, sendo 23 em São Paulo. No Espírito Santo, segundo dados da Secretaria de Estado da Saúde, SESA, foram contabilizados 29 casos suspeitos da doença, todos sem confirmação, até o dia 8 de agosto. Entretanto, apesar de não haver casos confirmados no cenário recente, outro dado preocupa especialistas. A cobertura da vacina tríplice viral. O imunizante protege contra sarampo, caxumba, rubéola, doenças infectocontagiosas que podem causar complicações graves e até levar a óbito, principalmente em crianças e pessoas com saúde mais vulnerável. Apesar de ser considerada a forma mais eficaz de prevenção, segundo dados do sistema Vacine Confia, a cobertura no estado está em 78%, abaixo da meta de 95%. O sarampo é uma das doenças mais contagiosas que causam erupções cutâneas. A transmissão ocorre de pessoa para pessoa por meio de secreções respiratórias e eliminadas ao tossir, espirrar, falar ou respirar. Segundo especialistas, as partículas virais podem permanecer suspensas no ar por minutos a horas, principalmente em ambientes fechados. O sarampo pode provocar complicações, principalmente entre crianças pequenas. Entre os problemas associados à doença estão otite, diarreia com desidratação, pneumonia e laringotraqueobronquite.
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3: Impulso, comparação e ansiedade quebram mais pessoas do que crises econômicas, você sabia? A Bíblia fala muito sobre domínio próprio. Educação financeira também é disciplina emocional. Dica prática: evite decisões financeiras quando estiver emocionalmente abalado ou muito empolgado. A calma protege o bolso. Lembre-se sempre, quem planeja tem futuro, quem não planeja tem destino.
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3: Começa agora Orçamento em Dia, um momento de consciência financeira para cuidar do seu presente e proteger o seu futuro. Seu filho não vai lembrar do sermão sobre economia, mas vai se lembrar do que viu você fazer no caixa do supermercado. Educação financeira não começa na escola, começa no exemplo. A criança observa tudo, como os pais compram, como reagem ao imprevisto, se cumprem o que combinam, e a mesada pode ser uma grande escola quando tem propósito. Criança que só recebe aprende a pedir. Criança que administra um pequeno valor aprende a escolher, a esperar e até a errar, só que mais barato. Errar com pouco em casa custa menos do que errar com muito na vida adulta. O livro de Provérbios é, em grande parte, um pai formando filho para a vida real. Trabalho, palavras, escolhas, dinheiro. É um contexto que está escrito. Ensina a criança no caminho que deve andar e, ainda quando for velho, não se desviará dele. Ensinar caminho é mais do que falar, é caminhar na frente. Uma ação prática para

hoje. Entregue o seu filho um valor pequeno, com três destinos combinados. Uma parte para guardar, uma parte para abençoar alguém e uma parte para gastar. E deixe a decisão com ele. E lembre-se sempre, quem planeja tem futuro, quem não planeja tem destino.

0: Agora 11h44 aqui no horário de Brasília. Vai se preparando porque daqui a pouco nós vamos transmitir o culto ao meio-dia. O link já está liberado para você compartilhar no YouTube, tá? Vamos transmitir ao vivo pelo YouTube, vamos transmitir na TV Manaim, TV aberta, pelas nossas multiplataformas, estaremos em rede, tá? Bom, antes do culto ao meio-dia, temos alguns pedidos de oração. E anote aí, deixa eu ver aqui quem está fazendo pedido de oração, a nossa irmã Ruth Dantas. Tudo bem, Ruth? A nossa irmã Ruth está fazendo pedido aqui de oração, tá? Eu peço oração pelo Faria, o irmão Faria, peço oração. Ele fraturou o fêmur, está acamado e adquiriu uma bactéria, está com uma bactéria também no intestino. E eu peço aos irmãos, a situação é muito difícil, peço aos irmãos que estejam clamando, orando para que ele possa viver uma experiência com Deus. Estamos orando, orando por ele, vamos clamar sim, vamos orar pela sua saúde. É o Faria, que fraturou, nosso companheiro Faria, que fraturou o fêmur, está acamado e está com uma bactéria no intestino. A irmã Mônica de Ipatinga, Minas Gerais, peço oração pela minha mãe. A minha mãe está internada, ela tem 76 anos. Está com múltiplos problemas, tá? O médico já disse que ela pode até mesmo vir a falecer. Mas eu peço aos irmãos que estejam clamando, orando pela minha mamãe de 76 anos. Peço que o Senhor faça a vontade dele. Mas eu peço aos irmãos que estejam clamando, orando. O nome dela é Maria Imaculada Gonçalves. Anote aí, por favor, clame, seja intercedendo pela saúde da Maria, pela senhora Maria Imaculada Gonçalves. Ela faz parte da igreja há 31 anos, é uma serva de Deus. Eu peço aos irmãos que estejam clamando pela saúde da Maria Imaculada Gonçalves, aí de Ipatinga, Minas Gerais, está com 76 anos. Está com muitos problemas de saúde. A pedido aqui da sua filha, a Mônica. Amém, Mônica? Já está anotado aqui, já estamos clamando. O Fábio. Tudo bem, Fábio? Fábio Pio, da Igreja Maranata de... Deixa eu ver. Ele está em Madrid. Um abraço ao nosso povo aí na Espanha. Está em Madrid. Está ligado aqui com a gente também. Que Deus abençoe sua vida. Um abraço a todo o povo aí de Madrid. Conectado aí com a nossa programação. Tudo de bom, tá?
1: Bom dia, pai, seu irmão Jorge.
0: Tudo bom? Quem é?
1: Que é Sandra, de Belém do Pará, da igreja do bairro do Paá, de Belém, Ananindeua.
0: Amém.
1: E eu quero mandar um abraço para todos meus irmãos daqui da nossa igreja e para vocês também da rádio, tá
0: pra
1: bom?
0: Para você também.
1: Bom dia e a paz do Senhor. Dizer que aqui em Belém tá muito quente.
0: Por quê?
1: Paz do Senhor, bom dia.
0: Bom dia. Tá muito quente aí em Belém. Um abraço ao nosso povo aí de Belém do Pará, ligado aqui, conectado aqui com a gente.
2: Bom dia a todos. A paz do Senhor Jesus. Eu sou Yara, aqui da cidade de Montes Claros.
0: Ei, Yara.
2: Ministério Pastor Geraldo Batista, da Igreja do Village.
0: Pastor Geraldo.
2: Eu ouço essa rádio todos os dias.
0: Ah, que bom, que bênção.
2: Então, eu quero mandar um abraço especial para o meu netinho Caleb.
0: Caleb?
2: Que está fazendo hoje 4 aninhos.
0: O quê?
2: Servindo o Senhor. Parabéns, Caleb.
0: Parabéns, Caleb.
2: Nós te amamos, viu? Deus abençoe todos vocês da Rádio Manaim.
0: Amém.
2: Tenham um bom dia.
0: Para você também, minha irmã, dá um abração no Caleb. Caleb, parabéns, Caleb. Feliz aniversário, fazendo a festa, recebendo um abraço da vovó, de toda a família, dos irmãos aí de Montes Claros, em Minas Gerais. Que Deus abençoe.
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0: Vai se preparando porque daqui a pouquinho já tem o culto ao meio-dia.

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1: O Hospital Evangélico de Vila Velha está habilitado para realizar transplantes de pâncreas. A autorização foi concedida e, com isso, a instituição se torna o único hospital do Espírito Santo habilitado tanto para captação quanto para transplante no órgão. O hospital já havia realizado transplante de córnea, rim, fígado e coração. Com a nova autorização para pâncreas, passa a ser o centro transplantador do Espírito Santo com o maior número de modalidades habilitadas. Até então, pacientes que precisavam do transplante de pâncreas eram encaminhados para outros estados por meio do tratamento fora de domicílio. Agora, o atendimento poderá ser realizado aqui no Espírito Santo. No Hospital Evangélico de Vitória, o transplante de pâncreas será realizado junto ao transplante renal. O foco são pacientes com diabetes tipo 1 que fazem diálise. O procedimento pode proporcionar mais qualidade de vida de forma significativa. Permite que o paciente deixe tanto a diálise quanto o uso contínuo de insulina, uma transformação completa na rotina de cuidados. O transplante representa uma nova oportunidade de vida para muitos pacientes. Quem faz diálise e é portador de diabetes tipo 1 deve conversar com o médico que já acompanha o seu tratamento para entender se possui indicação para o transplante de rim e pâncreas.
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0: Graças a Deus, louvado seja o nome do Senhor. Quero te cumprimentar com a paz do Senhor Jesus. Tudo bem? Nós estamos aqui pela Rádio Maranhão. A partir de agora nós estamos em rede. Olha que maravilha, que bênção. E nós vamos desfrutar de um culto. Vamos alimentar a nossa alma. E hoje, quinta-feira, dia 3 de setembro de 2026, nós estamos aqui juntamente com os nossos amados irmãos que estarão conduzindo o nosso culto. Pastor Manuel Bento, também o diácono Gelson Marcelo, e você, claro, vai poder participar conosco deste culto. Quero convidar a você, quero te convidar para poder clamar, para poder orar conosco. Coloque a sua vida diante do altar do Senhor. Vamos orar, vamos clamar, queridos. A paz do Senhor Jesus, fica à vontade. Vamos orar.
1: Senhor nosso, clamamos a Ti nesta hora, pelo poder do sangue do Teu Filho Jesus, quando pedimos perdão dos nossos pecados, libertação, comunhão com o Pai nesta hora, para assim, Senhor, Te louvar e Te exaltar neste culto. Nós clamamos assim, faça presente em nome do Teu Filho Jesus.

0: Nosso Deus, nós queremos glorificar o teu nome, pela comunhão já renovada no poder do sangue de Jesus, pelas bênçãos que temos recebido do Senhor. Te louvamos porque meio dia já passou e até aqui o Senhor tem abençoado as nossas vidas. Nós te glorificamos em nome de Jesus.
1: Amém. Graças a Deus. Neste culto ao meio-dia, vamos agora para as nossas orações, intercessões, e você vai poder acompanhar neste momento. Vamos orar, vamos clamar ao Senhor.
2: Senhor, nós oramos a Ti nesta hora em favor da salvação dos nossos vizinhos, Senhor. Aqueles que moram ao nosso redor. E também aqueles que são ao redor dos templos e dos prontos pregações. Para que o Senhor possa alcançá-los. O Senhor possa dar uma experiência a eles de salvação. Ainda que já entramos outro mês, mas estamos ainda no período ainda da salvação deles. Que o Teu Espírito Santo possa conduzi-los à Tua presença, Senhor. De maneira que nós possamos também testemunhar daquilo que é o objetivo do Senhor para que eles possam ser alcançados. Nós oramos em nome do Teu Filho Jesus.
0: Nós também oramos a Deus, pedindo ao Senhor uma bênção para que o nosso relacionamento com os nossos vizinhos, Senhor, seja mantido na direção do Espírito. Haja um zelo, haja um cuidado.

0: para esse bom relacionamento e que possa gerar frutos de salvação.
1: Isso.
0: Possamos colher os frutos desse bom relacionamento diário. Oramos também por toda a tua obra no exterior, em especial os países que estão em guerra. Estão vivendo momento de algum conflito, o Senhor venha preservar a tua igreja, preservar os servos ali. Nós oramos em nome de Jesus. Amém.
1: Amém. Graças a Deus. Meu irmão e minha irmã, você também vai colocar o seu assunto, as suas demandas diante do altar do Senhor. Já já, uma palavra de esperança, já pode abrir e separar aí na Bíblia, em Marcos capítulo 5, verso 34, capítulo 5, verso 34, já já, uma palavra de esperança. E agora é momento de oração. Música.

Meus irmãos, a palavra do Senhor para nós está no Evangelho de Marcos, Marcos capítulo 5, verso 34. É o texto que fala a respeito da mulher que tinha um fluxo de sangue. O verso 34 diz assim: e ele lhe disse: filha, a tua fé te salvou. Vá em paz e ser curada deste seu mal. Meus irmãos, o texto fala da experiência que uma mulher teve com Jesus Cristo. O encontro dela com Jesus foi um encontro maravilhoso, porque é um encontro que mudou a vida dela. Quando o homem tem um encontro verdadeiro com Jesus, a sua vida é transformada. Então, o texto, nesse momento final aqui, já é o final da experiência dela com o Senhor. E ela foi até Jesus em busca de uma bênção, mas ela saiu de lá com mais bênçãos, porque todos aqueles que vão em busca de Jesus, Jesus sempre nos dá além do que nós pedimos, porque ele é maravilhoso. O texto é assim: no final da experiência dela com Jesus, ela tinha uma enfermidade e ela foi por causa da enfermidade, e ela recebeu uma bênção maior do que a enfermidade que ela tinha, porque Jesus disse assim e disse-lhe: filha, a tua fé te salvou. Ela queria cura. Jesus deu, ele priorizou. Na hora que ele começa a falar com ela, ele começa a falar daquilo que é a prioridade de Deus nas nossas vidas. Ele pode curar? Pode. Mas ele, principalmente, ele quer salvar. Nosso Deus, ele nos dá na ordem daquilo que nós precisamos. Então, na ótica dela, a cura vem em primeiro lugar. Na ótica de Jesus, para ela, a salvação vem em primeiro lugar. E ele diz assim: filha, a tua fé te salvou. A fé que moveu ela, deu condição dela sair de casa, ir ao encontro de Jesus, vencer a multidão, tocar na orla. Se eu tocar, ficarei curado. Então, tudo aquilo que moveu ela para ter um encontro com o Salvador. E agora ela tem aquela bênção na sua vida. Então, Jesus deu a ela o que ela precisava primeiro. Creia nisso. O mesmo Jesus que priorizou na vida daquela mulher, ele quer priorizar na sua vida também. Não sei quais são as necessidades que você precisa agora, que cada um está passando, mas eu sei qual a prioridade de Jesus na nossa vida. Ele primeiro quer salvar. A tua fé te salvou. Aí depois ele disse para ela assim: vá em paz. Porque até então ela não tinha paz. Alguém que vive uma enfermidade, os anos vão se passando, falta paz. Mas agora, com a salvação, ela passou a ter paz. E agora, por último, ele deu a bênção que ela veio buscar: ser curada desse seu mal. Então, a ordem de Jesus para nos abençoar é diferente da ordem que nós temos. Nós chegamos a Jesus com a nossa lista de pedidos, e às vezes o Senhor responde segundo a ordem dele, porque ele sabe que nós precisamos mais é de salvação. Jesus, o objetivo dele para a vida dessa mulher e para todos nós que estamos participando desse culto, que estamos ouvindo essa mensagem, o motivo, a bênção maior de Jesus para nós é salvação. Ele chama ela

de filha, ele olha, ele observa a fé que moveu ela a estar ali, a cumprir com todos aqueles atos, e ele deu a bênção maior. Esse mesmo Jesus, nesta hora, o que ele quer para mim, para você, para todos nós, é salvar. As outras necessidades, elas existem, elas vão continuar. Mas nós lembramos de um outro texto da Bíblia que diz assim: buscai primeiro o reino e a justiça, e as demais coisas ele acrescenta. Então, salvação em primeiro lugar. Louvado seja o nome do Senhor. Essa é a palavra do Senhor para todos nós nesta hora, que o Senhor possa visitar o seu coração e você receber do Senhor aquilo que é essencial, que é principal: salvação. As demais coisas ele abençoa. A todos a paz do Senhor Jesus. Deus, nós queremos glorificar o teu nome por esse culto. Recebe a nossa adoração diante do teu altar. Em teu nome dizemos que o amor de Deus, a graça do Senhor Jesus, a comunhão do Espírito Santo, elas estejam sobre todos nós e permaneçam sobre todo o povo de Deus, agora e até a volta de Jesus.

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tarde para você que está acompanhando a Rádio Manaim. Você viu, né? Já começou, já... começando. Trilha do nada, para! Por quê? Por quê, hein? Você que está ouvindo a Rádio Manaim, tudo bem, minha querida irmã? Tá tudo bem? Ah, que bom! Glória a Deus, louvado e exaltado seja o Senhor! Hoje, quinta-feira, com cara de sexta. É, eu tô achando que hoje é sexta-feira, mas não é não, hein? Hoje é quinta-feira, 3 de setembro de 2026. E nessa tarde abençoada de quinta-feira, convido você a ficar aqui juntinho comigo, juntinho. Até as 16 horas, pode ser? Pode? Ah, que coisa boa! Então vamos juntos viver uma tarde na presença do Senhor, uma tarde de experiências. É, muito bom. Uma tarde de experiências, e eu convido você. Hoje é quinta-feira, você sabe, não é? Quinta-feira a gente tem um tempinho maior para conversar. E aí, sabe o que eu vou pedir para você fazer? Eu vou pedir para você compartilhar uma experiência comigo. Vem aqui comigo, não. Compartilhe uma experiência aqui com todos que estão ouvindo a Rádio Manaim, que estão participando desta bênção que é a Rádio Manaim. Esse é o Boa Tarde, Manaim. Boa tarde, você. Tudo bem? Tudo certinho? Eu sou Lucélia Loureiro, tá? Prazer. Vamos juntos até as 16. Vem aqui no nosso WhatsApp. Se você não puder vir no WhatsApp, vem no nosso Facebook, no nosso Instagram, no nosso site. Vem aqui presencialmente. É porque agora é assim, né? A gente tá com várias plataformas digitais. E aí, o que acaba acontecendo? Um monte de mensagem chegando e a gente fica muito feliz, claro. Mas eu quero pedir a você que venha aqui no nosso WhatsApp, compartilhe um áudio com a gente. Mas tem que ser um áudio pequenininho, hein? Pode ser um áudio, né? Pra compartilhar a experiência, que é podcast, não. Tem que ser um áudio, assim, de 30 a 40 segundos, tá bom? Pode ser? É, já que a gente tá falando de viver experiências, então vamos compartilhar experiências. Vem aqui. Ao longo da sua caminhada, ao longo da sua vida, qual foi a experiência, a maior experiência que você viveu que marcou a sua vida? Vamos fazer o seguinte, você envia o áudio, tá? 30 segundos, 30, 40 segundos. Aí você começa assim, seu nome, de onde você está falando e a igreja, tá bom? E aí você envia o áudio falando. Bom, vou dar um exemplo, hein? Vivi minha experiência quando eu tinha 18 anos, eu ouvi a primeira vez o Senhor falando comigo, aquilo mudou minha vida, nananana, tá bom? Isso, 30 a 40 segundos, hein? E aí você compartilha comigo que a gente vai conversar essa tarde, vamos compartilhar experiências. 2h25 mais ou menos é o horário que você vai parar aí na sua casa, no seu trabalho e vai ouvir as experiências e, é claro, compartilhar também, tá bom? Hoje, quinta-feira, temos culto. É, 7h30 começa o nosso culto, culto de oração. Vá à casa do Senhor, receba sua bênção. Isso, participe. Participe do banquete que o Senhor tem preparado para a sua vida. Tá bom? Mas o quê? É isso.

Temos muitas mensagens e ao longo da aqui da programação a gente vai compartilhando, a gente vai conversando. Facebook postadinho, verdinho, escrito bem assim: boa tarde, Manaim. O nosso site, radiomanaim.com.br, também disponível para você enviar sua mensagem. O nosso Facebook, facebook.com/Rádio Manaim, também disponível para você compartilhar ali. O aniversariante de hoje, tem aniversariante? Tem? Então manda aniversariante também. Compartilha o nome dessa pessoa querida, porque nós vamos colocar trilha sonora e tudo, ó. Compartilha o aniversariante, vem, conversa um pouquinho aqui, vai ser uma bênção, tá? Vem também no nosso Instagram, Instagram agora sendo movimentado. Dona postadinha no Instagram com uma palavra para o seu coração. Você vai, curte, por favor, compartilhe, comente, tem um monte de coisinha ali que você pode fazer. Tem um negócio agora que eu não sei muito bem como é que se chama aquilo, que é uma setinha para um lado e uma setinha para o outro. Você clica, você consegue deixar um coraçãozinho ou até mesmo uma palavra ou marcar alguém dentro do post. Você sabia disso? Pois é, a internet, não é? Tudo mudando, a rede social se atualizando. Tem um balãozinho que você pode comentar e tem, tipo, um aviãozinho que você pode compartilhar. Vai lá, vai, tá bom? E deixa sua mensagem, é claro. Você pode deixar mensagem pra pessoa querida, você pode deixar mensagem pra mim. Pode sim, eu aceito. Manda um oi, manda uma paz do Senhor, pergunta como é que eu tô, eu respondo. Eu respondo, sim. Ah, Lu, tá bem? Não, mais ou menos. Mais ou menos, né? Você pergunta que eu te pergunto. E a gente segue assim conversando nessa tarde abençoada de quinta-feira. Juntos vamos até as 16 horas com muito louvor. Ah, glorificando ao Deus que é vivo. Ao Deus que provê todas as coisas para as nossas vidas. Vamos juntos, tá? Até as 16. Ah, esqueci de falar o nosso número do WhatsApp. Para os meus mineirinhos queridos, é o WhatsApp. Agora aqui, pra você, é o WhatsApp. Só pros mineirinhos, tá? Mas se quiser também, pode se apropriar, eles deixam. Um abraço pra Dionísio, a nossa rádio Manaim FM 100,3. Ali com as antenas. Você que está ouvindo a rádio Manaim pela onda sonora. Ali em Dionísio, Zona da Mata Mineira, Vale. Região Vale do Aço, Zona da Mata Mineira. Um abraço pro povo querido de Minas Gerais. E sim, agora sim, pronto, tudo preparadinho. Ah, não falei o número ainda. 27, para você que está no Brasil, 27 981 710048. De novo, 27 981 710048. Tá bom? E você que está no exterior, lembra de acrescentar o 55. Começa assim: 55 27 981 710048. E agora eu quero fazer um convite para você que está no exterior. Para você que está no exterior, vem aqui no nosso WhatsApp, manda um áudio. Manda um áudio, comenta quem foi que você já conheceu aí no exterior. Uma pessoa que já fez assim a diferença aí na sua vida. Porque quem vai para o exterior precisa conhecer pessoas, não é? Não só no exterior, mas por ser o exterior, às vezes é mais difícil. E aí quando você conhece uma pessoa, se torna mais fácil, essa pessoa vai te ajudando, né, a falar o idioma ali, a ter contato, endereços. Vem aqui, compartilha. Vem, vai ser bom. Se quiser também, você pode ir lá no Instagram, você pode também no Facebook e colocar ali o arroba da pessoa, não é? Comentar e falar dessa pessoa querida vai ser uma bênção. Tenho certeza que ela vai receber uma bênção. Tá bom? Então daqui a pouco eu volto? Não, daqui a pouco não, agora. Vou cantar louvor junto com você. Deus da provisão. Já ouviu esse louvor? Não? Então escuta só, olha que louvor lindo. Vamos louvar ao Senhor com louvor. Deus da provisão. Ah, maravilha. 1:10. Esse louvor é lindo, lindo.

0: Deus, 1h21. Você que está ouvindo a Rádio Manaíta, tudo bem por aí, minha irmã? Tá? Tá tudo certinho? Tá? Então tá bom. Então a gente segue por aqui com o programa Boa Tarde, Manaíta. Lembrando, fiz uma pergunta pra você, não foi? Perguntei, na verdade eu não perguntei, eu pedi pra você compartilhar uma experiência aqui pelo nosso WhatsApp, como diz os mineirinhos, WhatsApp. Ó, tem mineiro aqui na sala? É, tem uma mineirinha, uma só? Só uma? Ah, tá, eu não estou falando sozinha, tem gente aqui no estúdio, eu tô com um grupo de jovens, todos jovens? Todos jovens. Então eu vou convidar antes, né, de eu convidá-los a conversar um pouquinho, deixa eu pedir pra você, vem aqui no nosso WhatsApp, compartilhe aqui, deixa sua mensagem. Tem experiência pra compartilhar? Então vem, compartilha sua experiência aqui. Experiência que você viveu ao longo da sua caminhada? Vem, compartilha. Você já sabe, hoje é quinta-feira e a gente tem um tempinho maior pra conversar, vai ser bom, tá bom? E ó, olha que bênção, já tem aqui ao meu lado um grupo de jovens que irão participar do seminário, é isso mesmo? Tô certa?
1: Isso, iremos subir ao Manaí.
0: Então vamos lá, vamos começar apresentando aqui primeiro a minha esquerda, pode falar seu nome, meu bem.
1: Sou a Maria Clara.
0: Oi, Maria Clara, tudo bem?
1: Tudo prazer. Bem, prazer.
0: Primeira vez que eu te vejo aqui nesse momento hoje.
1: Verdade, primeira vez.
0: Nós já participamos de missões juntas, não é? Maria Clara é de Belém do Pará. Isso. Pode falar, se apresente, fique à vontade.
1: Sou a Maria Clara, sou de Belém do Pará. Já estive com Lucélia antes em missões. Foi muito bom estarmos juntas.
0: Foi mesmo.
1: E revela agora.
0: Amém, Maria Clara Belém do Pará. Agora nós temos, ao lado da Maria Clara, temos um jovem aqui. Oi, tudo bem? Paz, Senhor.
2: Paz, Senhor Jesus. Meu nome é João Vitor. Fui lá de Mãe do Rio do Pará.
0: João Vitor. Isso mesmo, João Vitor. Tô anotando. João Vitor de Belém do Pará?
2: Isso.
0: É Mãe do Rio, é um bairro?
2: A cidade do interior de Pará.
0: Pará. Ana Clara também, de Pará. E agora nós vamos falar com uma menina muito especial. Não sei se você sabe, mas eu tenho um carinho todo especial pro povo mineiro. Não sei se você sabe, mas tá sabendo agora. Mas, ó, não, olha aqui, deixa eu falar. Você que é carioca, também tenho. Você que é pernambucano, também. Mas é porque os mineiros têm o ai. Como é seu nome, meu bem?
3: Isabela.
0: Fala mais pertinho do microfone para todo mundo. Peraí, vou baixar o seu microfone. Pronto, agora você levanta ele, bem pertinho do seu rosto. Mais. Pronto, agora sim você pode falar. Fala seu nome, por favor.
3: Sou Isabela.
0: A cidade de onde você fala?
3: Muriaé.
0: Olha, Muriaé é uma cidade muito conhecida, povo muito querido. O povo de Minas é muito querido, né?
3: Sim.
0: Pela culinária, pelo sotaque, pelo carisma, não é? O povo mineiro é muito simpático.
3: Sim.
0: E você veio fazer o quê aqui no Manaí?
3: Eu vou no grupo de vovó, né, no Manaí.
0: Fazer seminário,
3: sim.
0: Participar do seminário ali, ó, do outro lado lá.

0: nosso irmão Jorge Pessoa tomando um chazinho lá do outro lado. Café! Tomando um cafezinho, observando aqui os jovens, conversando. Ele vai entrar. Esse vai entrar. Não, não entrou, passa direto. Você é Maria Clara, não, Ana Clara, Beatriz.
1: Isabel.
0: Isabel, meu Deus. A Maria Clara já está acostumada. Eu esqueço os nomes.
1: É,
0: não, eu não sei. Por exemplo, eu sei que ele é de Belém, do Pará. Não, mãe do Rio, Pará. Você é de, também do Pará, viu?
2: Algumas coisas.
0: É, algumas coisas. Fala pra mim, você é de onde ali? De Muriaé? A igreja?
1: A igreja do São Francisco.
0: É. Perto da sua igreja tem outras igrejas? Tem. Porque aqui no Espírito Santo são, né, várias igrejas
1: tem
0: próximas.
1: Igreja,
0: tem? É, o Minas também tem bastante igreja. Tem. Já Belém do Pará não tem, não é?
2: É.
0: São poucas, né? Tem que andar bastante. No Rio, em São Paulo também. São Paulo, as igrejas também são mais distantes, né? Também os bairros são enormes, mas vai de acordo também, eu acho que é... Não sei. Bom, você...
1: Isadora.
0: Isadora, pode chegar mais pertinho do microfone? Como seu nome, de novo?
1: Isadora,
0: você também é de Belém do Pará. Qual a igreja lá?
1: Eu sou de Castanhal. Eu moro em Mãe do Rio e sou da ICM de Castanhal.
0: Mas é Pará? Né?
1: Pará.
0: Ah. Você é Mãe do Rio?
1: Eu sou, moro em Mãe do Rio. Nós somos da mesma cidade.
0: Todos vocês?
1: Isso.
0: Mas as igrejas diferentes?
1: É, eu sou da igreja diferente, eles são da mesma igreja.
0: Tá, nós estamos falando aqui para os irmãos da programação do Boa Tarde Manaim, para os irmãos que acompanham a Rádio Manaim, e para o programa Boa Tarde Manaim. Só que vocês são jovens e eu quero que vocês... explique para os irmãos que estão nos ouvindo, não estão vendo vocês. Uhum. Então tá, vamos começar pela Maria Clara. Maria Clara, como que você é, assim, fisicamente? Para os irmãos que também são das acessibilidades, que estão ouvindo, saber como que você é. Eu posso falar, se quiser.
1: Sabe?
0: Tá. Maria Clara tem os cabelos longos, loiro, um pouquinho castanho, tem um sorriso muito... singelo, o olhinho assim, meio de quem tá com sono. O nosso querido ali, João Gabriel, João Vitor. João Vitor, ele é alto, alto? É o outro.
1: Não. Não.
0: É porque você tá sentado. Ele tem um sorriso muito tímido também. Cabelos caracolados. Posso falar. A pele, eu não posso falar assim, porque, né, não pode. Eu ia falar como eu falo com meu marido. Meu marido é sua cor, mas...
3: Fica à vontade.
0: Chocolate. Meu marido é sua cor. Você tem quantos anos?
3: 18.
0: 18 anos. Ele é um menino de porte médio, né? Tem o outro que tá ali também tem 18? 18? É, porque tem um outro rapaz aqui também, 18 anos, só que ele é um pouco maior. Também parecido com a mesma... Um pouquinho mais claro que você, não é? E a... Isabela tem cabelos cacheados. Tá com o cabelo um pouquinho meio molhadinho. Sorriso também muito simpático, muito... Parece que ela tá tímida na hora de rir. Você tá tímida na hora de rir?
1: Tá tímida.
0: Então, e aqui também a Pompeu... Oh. Isadora, de cabelos cacheados, meio loiro, meio creme, meio ondulados os cabelos, né? Ah, não, atrás tem tipo um dourado. Abre os olhos assim, porque eu vi os olhos pretos. Sorriso dela, um sorriso de menina que faz bagunça.
1: Não.
0: Esses são os jovens que estão aqui ouvindo você que gravou essa parte aí, corta. Aqui nós temos também o pessoal da equipe de produção, né, que estão aqui filmando os irmãos que estão falando. E quem está em casa, está ouvindo vocês, podem ficar à vontade, mandar um abraço para quem vocês quiserem. E falar o que vocês esperam do seminário, começando pela Isadora.
1: Quero mandar um abraço, um beijo para o pessoal de Mãe do Rio, que foi a minha primeira igreja. Pessoal também de Castanhal, onde eu estou agora, os meus pais, minha irmã que está na Espanha.
0: Oh,
1: está nos escutando, inclusive, agora.
0: Um abraço para a Espanha!
1: Johanna, Heloísa, Matheus, Joab. E, assim, eu vim...

0: Eu perdi uma cachorrinha recentemente, tem uma semana.
1: Perdeu de perder ou perdeu de morrer?
0: Perdi de morrer. Ela morreu na terça-feira passada e eu tava muito desanimada pra subir. Então, assim, eu tô com o coração na mão, pedindo pro Senhor uma bênção, pedindo pro Senhor renovo. E graças a Deus, desde quando eu cheguei aqui, o Senhor tem me dado alegria. E eu tô vendo a mão do Senhor em tudo, absolutamente tudo.
1: Quantos anos tinha sua cachorrinha?
0: 4 anos. Foi muito rápido. Não deu tempo de fazer absolutamente nada.
1: Quem tem pet sabe muito bem o que é isso. Porque eu tenho vários, na verdade, né? Vários. E realmente a gente tem um carinho especial e a palavra do Senhor diz que nós devemos amar os nossos animais. Então é um amor, é um carinho que o Senhor nos ensinou a ter. E eu tive uma experiência com essa palavra, porque, ó, vou falar uma coisa aqui para você que está ouvindo, daqui a pouco a gente tem que voltar pro intervalo, mas deixa eu falar uma coisa rapidinho para vocês também que estão ouvindo. E ó, não é para criticar, mas eu não tinha um apreço por animal, não tinha. Não tinha. Nenhum tipo. Mas as minhas filhas sempre tiveram. E eu sempre fui de calcular o tempo, quanto tempo o animal ia durar. Olha só. Oh, meu Deus, me perdoe. Mas um dia, eu estava lendo a Bíblia, né? Que a gente, servo, vive de experiência e todos os dias a gente é renovado, a gente alcança experiências com o Senhor. E é por isso que hoje eu até pedi para os irmãos compartilharem uma experiência aqui no nosso WhatsApp. E aí eu estava lendo a Bíblia. Eu tinha pensado isso, a respeito do tempo, quanto tempo dura um animal e tal, a vida, né, do animal. E aí eu tava lendo, e aí eu li na Bíblia, falava bem assim, não lembro o versículo, mas eu vou pesquisar depois pra falar. E vós deveis amar os vossos animais. A partir daquele dia eu passei a entender que os animais não foram criados à toa, né, e o Senhor criou os animais domésticos com o propósito de fazer companhia ao homem. Então quando a gente perde, sim, a gente perde um carinho que a gente tem, tá bom? Como que era o nome do seu?
0: Era Nina.
1: Nina?
0: Uhum.
1: Então tá. Você vai ter um seminário maravilhoso, o Senhor vai te abençoar, já está te abençoando, tá participando aqui da rádio, tá mandando um abraço pra sua família lá na Itália, na Espanha. Como é que é o nome da sua?
0: Johanna.
1: Ei, Johanna! Um abraço pra você, Johanna, ouvindo a rádio Manaí, tá na Espanha, menina, tá fazendo o quê? Trabalhando, passeando, tem dinheiro. Um abraço, Johanna, para toda a sua família, tá bom? Concluiu?
0: Sim.
1: Agora, minha querida Isabela?
0: Sim.
1: Acertei o nome da mineirinha. Pode mandar um abraço para quem você quiser e falar o que você está esperando no seminário.
2: Mandar um abraço para o pessoal de Muriaé, né, da minha igreja no São Francisco, para os meus pais, que eu acho que estão ouvindo, sim.
1: Como é que é o nome do seu pai e da sua mãe?
2: É Milce e Wagner.
1: Milce e Wagner.
2: E o meu irmão Vinícius.
1: Vinícius, um abraço pra você. Vinícius tem quantos anos?
2: Tem 23.
1: 23 anos. Vinícius, 23 anos. Ela falou 23.
2: Eu tava tentando lembrar.
1: Vinícius, mãe?
2: Milce.
1: E Wagner. Ó, pra vocês três, um abraço bem apertadinho, tá bom? Aquele abraço de quando a gente encontra uma pessoa que tá com saudade. Sabe, gente? Bem apertadinho, tá? Pro povo de Minas. O que você está esperando do seminário? O que você deseja desse seminário, receber da parte do Senhor?
2: Né? Receber a bênção do Senhor, experiências,
1: vai viver.
2: Renovo.
1: Amém. Vai viver. E agora o João Vitor. Acertei?
3: Isso.
1: Tá vendo? Anotei seu nome aqui, menino. João Vitor. Pode falar, João Vitor, que você está esperando o seminário e pode mandar um abraço também para o povo.
3: Queria mandar um abraço para os irmãos lá de Mãe do Rio, Pará, e pra minha família também, meu pai, minha mãe e meus irmãos também. É, o que eu espero desse seminário é que muitas bênçãos, né? E que os louvores possam, tipo, tocar mesmo o meu coração.
1: Amém.
3: E é isso.
1: É isso. É isso tudo.
3: Isso.
1: Você, minha princesa, aqui, ó, a Maria Clara. Maria Clara fez o papel de correspondente da Rádio TV Manaim, anunciando ali o trabalho que foi feito dos irmãos, dando assistência, dando trabalho de assistência continuada, né?
2: Sim.
1: Com relação aos irmãos ali, os ribeirinhos, o povo querido ali de Belém, o povo querido da comunidade
2: São Sebastião da Boa Vista, Melgaço, Bagre, Breves.

0: e Rio Marituba. Povo querido, já quero mandar um abraço para todos esses queridos especiais que eu amo tanto. E fala um pouquinho para mim como foi para você viver essa experiência. Eu sei que você já faz o trabalho de comunicação ali, é, da parte do, do Região Norte?
1: Isso,
0: para Norte. Já faz já o trabalho de comunicação, mas para viver agora esse trabalho ali de missão, como foi? Você já desejava isso?
1: Desejava, conversava com o Lu nas missões sobre isso.
0: Como que Deus fez, né? Lu. Quem esperava, né?
1: A gente conversou tanto sobre isso e o Senhor deu uma bênção. Peguei todas as dicas da Lu, vi todos os vídeos dela.
0: Oh, meu Deus.
1: Pra fazer os boletins.
0: Amém, foi uma bênção, tá?
1: Foi.
0: Fiquei muito feliz pelo trabalho realizado. Quando eu vi você ali, eu falei, aí, ó.
1: É,
0: a gente conversou. Bem. É porque assim, você que está ouvindo, nós participamos da missão e comentamos a respeito do trabalho, que é o trabalho de mídia, que é a responsabilidade, o cuidado, o zelo, o testemunho.
1: Uhum.
0: É que o jovem, eu não falo só jovem, porque tem vários irmãos que fazem esse trabalho. Sim. De comunicação. Mas em especial o jovem, ela falou a respeito do desejo de trabalhar, de estar, né, contribuindo com a rádio, com a TV. Missão seguinte, ela estava ali realizando o trabalho voluntário, com amor e com dedicação. Sim. Ao Senhor.
1: Foi uma bênção poder ali comunicar a todos os irmãos que nós estávamos vivendo, né? As grandes experiências, tudo aquilo que o Senhor estava operando naquelas comunidades. E maravilhoso mesmo poder servir ao Senhor, ter um coração voluntário ali de render graças ao Senhor. E como jovens, tinham outros jovens também lá. E foi uma grande bênção ali podermos vivermos e principalmente, como a gente, eu disse, né, comunicar. Mostrar para os irmãos e ver como também a alegria dos irmãos que estavam nos vendo ali, os comentários que eles mandavam, recebendo, falando que realmente a bênção que nós estávamos vivendo, que estavam em oração, que estavam acompanhando junto conosco. Então, maravilhoso foi.
0: Amém. Glória a Deus. E aqui também tem dois jovens que estavam, né, fazendo registro fotográfico. Agora vão falar aqui também com a gente. Olá.
2: Oi.
0: Tudo bem?
2: Tudo bom.
0: Tô olhando pra você, você vai virar o microfone. Como é o seu nome?
2: Gustavo.
0: Gustavo. Gustavo é do Rio?
2: Não, de mãe do Rio, né?
0: É do Rio, mas é de mãe do Rio. Do Pará.
2: Isso.
0: É, Gustavo, você reúne na mesma igreja que eles?
2: Sim.
0: É? Quantos anos você tem?
2: 18.
0: 18 anos. Parece que tem 18, não. Você tem quantos anos? 18 também. Também não parece que tem 18, não. Os meninos são tudo... É grande, sabe? Parece 18. Não tô chamando vocês de muita idade. Mas a aparência de servos... deixa eu tentar sair dessa. A aparência de servos com experiência, sabe? De testemunho. Amém?
2: Amém.
0: E você, qual é o seu nome?
1: É Isabela também.
0: Isabela. Isabela também é de...
1: De mãe do Rio.
0: Mãe do Rio. Isabela, o que você está esperando desse seminário, Isabela?
1: Ai, muitas bênçãos, né? Experiências.
0: É, foram quantas horas de lá, mãe do Rio, até aqui no Espírito
1: Nossa,
0: Santo?
1: Nossa, muitas, porque a gente tem que sair de mãe do Rio, aí ir para Belém.
0: Mãe do Rio até Belém, quantas horas?
1: 4 horas.
0: 4 horas. Aí depois
1: demorou
0: de
1: mais.
0: Belém...
1: Mas a gente demorou mais.
0: É. Pega o Rio, né? Não? Não. É estrada mesmo? É estrada. E o que você almeja viver nesse seminário? Seu coraçãozinho?
1: Ai, muitas experiências.
0: Tá com vergonha?
1: Ai,
0: meu Deus. Tá bom, então. Então, quando você voltar lá do seminário, tiver experiências, ter vivido experiência com isso, você vem aqui também contar? Será que vai dar tempo? Vocês vão embora quando?
1: Quarta.
0: Ah, dá tempo.
1: Terça-feira eles vão embora, mas é isso que dá pra gente passar por isso.
0: É... Mas então tá, então perde a timidez e pode falar. Não, você tem irmãos?
1: Tenho.
0: Quantos
1: dois.
0: Irmãos? Dois. É, quer mandar um abraço pra alguém?
1: Quero mandar um abraço pros meus pais e pros meus irmãos também.
0: É, e lá na igreja, quer mandar um abraço pra alguém na igreja especial? Não, depende. Quer mandar um abraço para toda a igreja?
1: Ai, um abraço para toda a igreja.
0: Amém. Você quer mandar um abraço para toda a igreja?
2: Meu nome é Gustavo. Estou mandando um abraço aí para a igreja de Mãe do Rio, Tempo, para toda a igreja e para minha família também.
0: E o que você está esperando desse seminário? O que você tem buscado no Senhor para viver nesse seminário?
2: Estou buscando muita bênção, né? Para esse seminário e experiência também, né? Por louvor,

0: Você já foi? Já alguma vez no Enem?
1: É a primeira vez que eu vou agora.
0: Você também?
2: Não, é meu segundo ano vindo. Vim ano passado, tô vindo isso também.
0: Quem tá vindo a primeira vez? Só você? Pode ter certeza, vai viver grandes experiências. Não que vocês, né? Mas vocês já viveram a primeira vez no Manaí, sabe como que é. E a trilha parou. Mas vocês vão ver como que é. Você vai ver como que é. É uma bênção. Tá bom? Bom, a gente vai pro intervalo. Eu agradeço a participação de vocês. Fico com Deus. Vão com Deus. E um excelente seminário.
3: A gente queria mandar um abraço e um beijo pra uma amiga nossa que de última hora não conseguiu vir porque ela adoeceu.
0: Oh.
3: E ela não pôde vir, mas ela queria muito estar aqui conosco. Já tava tudo pronto, tudo preparado, porém...
0: Como é o nome dela?
3: Letícia.
0: Manda um abraço pra Letícia.
3: Beijo, Letícia. Nós vamos gravar tudo pra você.
0: Nem tudo, Letícia. Deus abençoe sua vida, Letícia. Em tudo, Deus tem um propósito, tá bom? Que o Senhor possa usar a sua vida aí, Letícia, pra orar pela vida deles aqui, tá? Pra que eles possam alcançar grandes experiências com o Senhor e você também venha compartilhar a experiência com a gente.
3: Amém?
0: Amém? Amém. Um abraço, Letícia, um abraço pra vocês, coletivo, a paz do Senhor.
3: A paz do Senhor.
0: Não, desorganizado, de novo. A paz do Senhor.
3: A paz do Senhor.
0: Amém, até daqui a pouquinho eu volto. 1h41.
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1: Goianópolis foi a capital brasileira com maior crescimento no Índice de Desenvolvimento da Educação Básico IDEB 2025, divulgado pelo MEC. Santa Catarina teve também resultados positivos. Apesar do crescimento dos números, especialistas alertam que é preciso melhorar a aprendizagem dos alunos. Os indicadores mostram que Santa Catarina registrou evolução em todas as etapas. O maior avanço proporcional foi no ensino médio. Na rede municipal de Florianópolis, a avaliação também registrou avanço. A capital catarinense liderou o ranking de crescimento do IDEB entre as capitais do país, tanto nos anos iniciais quanto nos anos finais do ensino fundamental. A nota do IDEB combina as taxas de aprovação do censo escolar com o desempenho dos alunos em uma prova aplicada a cada 2 anos. O objetivo é medir a qualidade do aprendizado dos alunos de redes de ensino de todo o país. No ensino médio público, o Brasil teve um aumento de 4,1 para 4,3, com isso atingiu o maior índice desde 2005, mas continuou distante da meta de 5,2. O índice cruza duas informações e apresenta resultados em uma escala que vai de 1 a 10. Taxa de aprovação, fluxo escolar, e a porcentagem de alunos que não repetiram de ano, e as notas do SAEB, uma prova de português e de matemática feita por alunos do 2º, 5º e 9º ano do ensino fundamental e por alunos do 3º ano do ensino médio.
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4: A aposentadoria não começa aos 60 anos. A aposentadoria começa quando você organiza o hoje. Adiar custa caro. O tempo é o maior aliado de quem planeja. Dinheiro no tempo, chamados juros compostos, são algo precioso demais para se abrir mão. Dica prática: comece com pouco, mas comece cedo. O tempo compensa o baixo valor investido. Lembre-se sempre: quem planeja tem futuro. Quem não planeja tem destino.
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2: O IFES, Instituto Federal do Espírito Santo, abriu inscrições para 4.443 vagas em cursos técnicos de graça. Os aprovados vão começar a estudar no primeiro semestre de 2027. Os interessados podem se inscrever apenas pelo site do Instituto Federal do Espírito Santo. As chances estão distribuídas por 3 editais que teve oportunidades para cursos técnicos integrados ao ensino médio e cursos concomitantes e subsequentes ao ensino médio e integrados à educação dos jovens e adultos do EJA. Para os cursos do EJA não é cobrada taxa e as inscrições podem ser feitas até o dia 27 de outubro deste ano. No caso dos dois outros editais, o prazo de inscrição vai até o dia 9 de setembro.

0: este ano. A taxa é de R$ 85,00 para os cursos técnicos integrados e de R$ 30,00 para os concomitantes e subsequentes. O IFES reserva no mínimo metade das vagas para ações afirmativas, as chamadas cotas, destinadas a estudantes que cursaram integralmente o ensino fundamental em escolas públicas com subdivisões baseadas em rendas e critérios étnicos, raciais, pretos, pardos, indígenas e quilombolas, além de vagas para pessoas com deficiência. As oportunidades são para Alegre, Aracruz, Barra São Francisco, Cachoeira Mirim, Cariacica, Centro Serrano, Colatina, Guarapari, Ibatiba, Itapina, Linhares, Montanha, Nova Venécia, Piúma, Presidente Kennedy, Santa Teresa, São Mateus, Serra, Venda Nova do Imigrante, Viana, Vila Velha e Vitória.
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2: Seguro é sobre renda, tratamento e continuidade. A palavra seguro do latim, ela é securus, que é afastar o medo e o perigo. É sobre proteger quem depende de você. Jesus cuidava das pessoas antes da necessidade virar desespero. A nossa dica prática de hoje é: proteção não deve ser vista como gasto, mas sim como base do seu planejamento. E lembre-se sempre, quem planeja tem futuro, quem não planeja tem destino.
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1: Cumprimento a todos com a paz do Senhor Jesus. Então, nós vamos deixar aqui um texto da Palavra de Deus que está no Evangelho de Lucas, capítulo 19, que nos diz assim: E tendo Jesus entrado em Jericó, ia passando, e eis que havia ali um varão chamado Zaqueu, e era este um chefe dos publicanos e era rico, e procurava ver quem era Jesus e não podia por causa da multidão, pois era de pequena estatura. E correndo adiante subiu a uma figueira brava para o ver, porque havia de passar por ali. E quando Jesus chegou àquele lugar, olhando para cima, viu-o e disse-lhe: Zaqueu, desce depressa, porque hoje me convém pousar em tua casa. E apressando-se, desceu e o recebeu gostoso. E vendo tudo isto, murmuravam, dizendo que entrara para ser hóspede de um homem pecador. E levantando-se Zaqueu, disse ao Senhor: Senhor, eis que eu dou aos pobres metade do que tenho, e em alguma coisa tenho defraudado alguém, o restituo quadruplicado. Disse-lhe Jesus: hoje veio a salvação a esta casa, pois também este é filho de Abraão. A salvação, ela é um ato e processo na vida do homem. O texto que acabamos de ler menciona acerca de Zaqueu. Zaqueu era um homem que tinha o desejo de ver Jesus. Mas o homem não basta ver Jesus, ele tem que sentir Jesus na sua vida. E Zaqueu não tinha como aproximar de Jesus devido à multidão que o cercava. E como a Bíblia relata, ele era de baixa estatura, ele se esforçou para ver Jesus. Foi adiante, subiu na árvore, porque do alto ele via Jesus. Mas como que ele ia identificá-lo? Na sua razão. Quando Jesus se aproximou, olhou para cima e o chamou por nome: Zaqueu, desce depressa.

0: Veja bem, Deus tem pressa em salvar o homem. Por isso que mandou Zaqueu descer depressa. E Zaqueu ouviu a voz de Jesus e desceu depressa, e a palavra nos fala que ele o recebeu gostoso, quer dizer, com alegria. Houve uma transformação ali na vida de Zaqueu ao ouvir a voz de Jesus. E a multidão que ali estava começaram a razoar em seus corações que Jesus ia entrar na casa de um homem pecador. E Zaqueu, já ali alegre, movido pelo Espírito Santo, ele se dirige a Jesus e o chama de Senhor. Senhor, se eu tenho defraudado alguém aqui, eu devolvo o quadruplicado. E ninguém se manifestou naquela multidão. E Jesus, vendo ali a posição de Zaqueu, Jesus falou: hoje veio a salvação a esta casa. Veja bem, o momento que nós estamos vivendo é um momento profético que antecede a volta do Senhor Jesus. E Jesus tem pressa em salvar o homem. O desejo de Jesus é esse, de entrar no coração do homem, ali fazer abrigo e estabelecer o processo de salvação na vida dele. E hoje chegou também o seu momento. Você que está nos ouvindo, chegou o seu momento. Assim como chegou o momento de Zaqueu, chegou também agora para você. Jesus, o Salvador, aquele que veio para resgatar o homem, aquele que veio para transformar o coração do homem, mudar os seus pensamentos e escrever o seu nome no livro da vida. Esse é o momento que Jesus está te chamando. Você não deve resistir. Faça como Zaqueu, esforça-te. Diga não para tudo dessa vida e aceita Jesus como seu Salvador. Tenha paz, você e a sua casa. Tenha segurança nas suas decisões, para que você possa caminhar nesta vida com segurança e no porvir a vida eterna. Este é o desejo do Senhor. Este é o encontro que você está tendo com Jesus nesta hora, para que você possa entender que Jesus, ele é o único Salvador. Jesus é o único que transforma as nossas vidas. É aquele que veio para o resgate do homem. E neste momento, neste encontro, nesse exato momento que você está ouvindo esta palavra, Jesus, ele se revela também ao seu coração. Da mesma maneira que ele se revelou a Zaqueu, o chamou por nome, ele também quer te chamar por nome. Ele quer também estar ao seu lado a todo instante, para mudar a sua vida, para transformar, para dar a você a alegria que o mundo não tem, para dar a você uma segurança, porque Jesus, ele é o nosso abrigo seguro. Jesus é aquele que veio com o propósito de salvar o homem. E hoje a salvação chegou até você. Hoje é o momento de você se definir. Você tomou uma decisão na sua vida. Assim como Zaqueu se definiu, hoje o Senhor quer que você também se defina na sua vida. Amém? Fica aqui esta palavra ao seu coração.
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feliz aniversário! É hoje, hein? É, 3 de setembro. Parabéns, minha irmã! Meu irmão, Deus abençoe a vida de vocês. Deus abençoe sua vida. Sustente todos os dias. É, que dia especial, hein? Não é? Dia especial pra você e pra todos que estão à sua volta. Um dia especial pra nós, sim, claro. O dia que você nasceu, o dia que o Senhor te abençoou. Esqueci meu celular lá na cozinha. A irmã veio aqui me avisar. Pode trazer. Obrigada, minha querida. É a Lu. Ó, o dia que você vier aqui na rádio, o dia que você vier aqui na rádio, vou te apresentar a Lu. Ela faz umas torradinhas, um café maravilhoso e cuida muito bem aqui da gente, tá? Muito bem, é. Te apresentar, tá bom? É Luciana, também conhecida como Lu. É, pois é. Ó, você que completa mais um ano de vida, parabéns! E eu quero, ó, tem um monte de gente fazendo aniversário hoje. Coisa boa, não é? E os irmãos aqui compartilharam os aniversariantes do dia, deixaram aqui na página do nosso WhatsApp, ou na página não, na página do nosso site, também no nosso WhatsApp, aqui, ó. Tem um aniversariante. Quem tá falando é a Rosana. Rosana Martins. Ei, Rosana. A paz do Senhor Jesus. Peço, por favor, a oração de todos pelo meu esposo. Hoje é aniversário dele, o diácono Oséias de Oliveira Lemes. Amém. Deus abençoe a

0: vida do Oséias, e ela diz aqui, ó, que o Senhor continue abençoando sua vida, fortalecendo, renovando suas forças e concedendo-lhe muitos anos de vida, saúde, paz e, acima de tudo, muito a presença de Deus. Amém. Que ele continue sendo um instrumento nas mãos do Senhor e que sua caminhada seja sempre guiada pela vontade de Deus. Amém. Quem está dizendo é a Rosana, a esposa do nosso querido irmão diácono Oséias. Ela está dizendo aqui, ó, o louvor que ele gosta é basta dizeres o que queres. Ah, eu também gosto muito desse louvor. E ela diz aqui, ó, desde já agradeço a todos pelas orações e pelo carinho. Deus abençoe a cada um. Parabéns, querido irmão Oséias. Rosana, minha querida, Deus abençoe sua vida. Ela é de Canaã, Ibirité, Minas Gerais. Um abraço para você, minha querida. Um abraço para os irmãos de Ibirité. Mais quem? Aqui no nosso WhatsApp, temos aniversariantes? Temos. Boa tarde. Hoje, nossa querida jovem de Santana do Mundaú, Alagoas, nossa querida irmã Laísa. Ela é instrumentista da ICM Santana do Mundaú. Tá fazendo aniversário, amém, glória a Jesus. Bom, eu acho que é aniversário, porque colocou aqui hoje nossa querida jovem Santana, mas não colocou os parabéns, então eu vou considerar que é como parabéns. Parabéns! Só colocou o nome, eu acho que é parabéns. Um abraço pra você, Laísa. Deus abençoe sua vida. Tem aqui outro aniversariante? Deixa eu ver, fica aí. Olha só, o que é o amor? A nossa querida irmã veio aqui também no WhatsApp e com todo carinho comentou novamente aqui o aniversário do esposo dela. Tá certa, vai que eu não consigo olhar no nosso site. Aí ela veio aqui também no nosso WhatsApp e deixou os parabéns pro esposo dela, o nosso querido irmão diácono Oséias de Oliveira. Parabéns, Oséia! Parabéns duas vezes! Deus abençoe sua vida, meu irmão! Feliz aniversário, tá bom? Tem mais aniversariante? Tem, sim. Oi, tia Lu. Oi. Tudo bem por aí? Tudo. E você, quem fala? É a Áurea que tá falando de Volta Redonda. Por aqui tá tudo bem, graças a Deus. Eu queria te pedir para mandar um abraço. Mas não é um abraço qualquer, não. Um abraço bem apertadinho para todos da rádio e da ICM Jardim das Américas, em especial para a irmã Wanda. Ela está completando mais um ano de vida. Hoje é aniversário da Wanda. E também para a irmã Isabela, esposo e filho, que estão morando em Pittsburgh, acho que é assim que fala, Estados Unidos. Amém, um abraço para esses queridos que estão ali nos Estados Unidos. Que Deus abençoe suas vidas. E para aniversariante de hoje, a Wanda. Feliz aniversário, que Deus abençoe sua vida. E mais aqui, ah sim, o irmão comentou aqui. Oh, a trilha acabou? Não, não acabou não, vamos continuar novamente? De novo!
1: Feliz aniversário!
0: É, tem aniversariante, trilha volta novamente. E aqui a irmã, o irmão comentou aqui, ó, sim, é parabéns, é aniversário. A nossa querida irmã Laísa, instrumentista de Mundaú, Alagoas, é aniversário mesmo, sabia. Um abraço. E você, que deixou sua mensagem, muito obrigada. A você que completa mais um ano de vida, parabéns. Vai falar muito obrigada pelos seus dias. Parabéns. E daqui a pouco, daqui um cadinho, a gente vai conversar. Sim, vamos conversar, por favor. Sim, vamos conversar. Então se organiza aí que a gente vai tomar um cafezinho da tarde, tá? Agora 2h20. Eu volto já já.
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0: Na Polícia Militar do Espírito Santo, entender como funciona a carreira e a evolução da remuneração pode ser um dos primeiros passos antes de enfrentar o concurso. Durante o curso de formação, o aluno soldado recebe R$ 2.000 de subsídio bruto, além de R$ 800 de auxílio alimentação. Após a formação, o valor passa para R$ 5.700, também com auxílio alimentação. A evolução salarial ocorre conforme o policial avança nas graduações da corporação, podendo chegar a funções como subtenente e, em determinados casos, ao quadro de oficiais. As oportunidades chega e-mail ao concurso público da Polícia Militar do Espírito Santo, que oferece 1.008 vagas para soldados combatentes e soldados músicos. Durante o curso de formação de soldados, o aluno soldado recebe subsídio bruto de R$ 2.010, além de auxílio alimentação de R$ 800. A remuneração total durante essa etapa chega a R$ 2.810,40. A formação será realizada na Academia de Polícia Militar do Espírito Santo, em Cariacica, com previsão de início no ano que vem, em 2027. Durante o curso, os candidatos também terão direito ao fornecimento de enxoval, ou seja, fardamento inicial, e alimentação na unidade de ensino. Após a conclusão da formação e a promoção ao cargo de soldado combatente, o subsídio passa para R$ 5.713,00, somado ao auxílio alimentação de R$ 800,00, totalizando R$ 6.513,00 em valores brutos.
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0: Eu não, não só eu, mas o ônibus inteiro cantava assim, ó. Caminhando vou para o Manaim. Caminhando vou para o Manaim. Você também cantava assim? Toda vez que o grupo de louvor subia, o grupo de jovens subia para o Manaim, era assim. Cantava, não era só jovem não, tá? Os irmãos também da igreja cantavam esse louvor. A gente subia o Manaim cantando louvor, que maravilha. E aí eu já quero fazer uma pergunta para você. Quanto tempo você não faz seminário? Quanto tempo que você não faz seminário? Quanto tempo que você não participa dessa bênção que é subir para o Manaim, num ônibus, às vezes num carro mesmo, não é? Numa van, cantando louvores, glorificando a Deus, porque você está chegando no Manaim. É bom demais, não é? É muito bom. Então convido você a participar do seminário. Ah, como que eu faço, Lu, para participar do seminário? É muito simples. Você vai procurar o responsável aí na sua igreja, o responsável pelas inscrições do seminário. Você pode também procurar o irmão, né, responsável do grupo de assistência. E também, né, dependendo, às vezes, até ir direto o irmão responsável mesmo do seminário e conversar com ele, porque aí ele também conversa com o responsável do seu grupo e pronto. Ó, participe, tá? Participe, renova a bênção na sua vida, participe do seminário, se inscreva. É uma bênção seminário, é maravilhoso. Hoje, né, alguns jovens já passaram por aqui, subindo para o Manaim, estão vindo lá de Mãe do Rio, Pará, irmãos de Minas Gerais, Rio de Janeiro, os irmãos subindo o Manaim para participar do seminário de louvor, para participar do seminário Grupo de Louvor Instrumentistas. E também primeiro período, né? Uma bênção, uma bênção. É desejar, é estar no Manaim, é buscar o Senhor, porque é uma bênção. Caminhando voo para Canaã, foi o louvor que nós ouvimos, e também ouvimos também o louvor. Conta para Jesus onde é a sua dor, aonde está doendo, hein? Hein? Tá com saudade? Tá difícil? Às vezes tá se sentindo sozinho? Conta para Jesus. Conta para Jesus. Ele pode resolver a dor que está no seu coração, a dor que está na sua alma, às vezes até a enfermidade mesmo, não é? O Senhor Jesus pode resolver todas as coisas. 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

Maravilha! Glória a Deus! Maravilha poder louvar ao Senhor e poder estar nessa rádio conversando com você. Agora sim, você se organiza aí, faz favor. Pode se organizar aí na sua casa. Seu trabalho, como é que tá? Hoje é quinta-feira, hein? Como é que tá aí o seu trabalho? Contando os dias pra amanhã, contando as horas pra amanhã, é? É, fala assim, né? Tem muitos irmãos que trabalham num ambiente muito confortável, um ambiente de trabalho maravilhoso, mas tem muitos irmãos que trabalham, né, em ambientes muito difíceis e contam as horas mesmo para chegar logo um momento para estar com a família, para estar no culto, para estar em casa, que às vezes o ambiente é difícil. E a Rádio Manainha é companhia para você suportar aí, para você, em meio aos louvores, em meio à palavra, ser alimentado para aguentar o dia, não é mesmo? Eu sei, é difícil, às vezes é difícil mesmo. Nem todos têm, né, a oportunidade de ter um trabalho, que você possa ter várias pessoas alegres, felizes do seu lado. E quando você encontra, é uma bênção, não é? É uma bênção. Mas você que está em casa, você que está no trabalho, tendo essa companhia da Rádio Manaim, se puder, para um pouquinho aí, vamos conversar. Vamos? Então tá bom. Então vamos conversar agora, e tem um monte de mensagens aqui. A gente vai conversar um pouquinho agora, depois a gente volta mais tarde para conversar. E hoje é quinta-feira, e a gente tem um tempinho maior para a gente dar uma atenção maior aqui aos irmãos que deixam mensagem na nossa rede social. E aqui, no Instagram, temos mensagens aqui dos nossos queridos irmãos. Deixa eu curtir aqui as mensagens, que eu gosto de curtir, botar coraçãozinho. E eu fiz uma pergunta, na verdade eu fiz uma pergunta, não pedi para você compartilhar a sua experiência,

você tem vivido, né, ao longo da caminhada na presença do Senhor. Alguns irmãos compartilharam aqui, dizendo que o Senhor tem abençoado, tem concedido bênçãos, até mesmo nesses dias, tem concedido bênção de livramento, enfermidades curadas. E isso é uma bênção, né? O Senhor, ele é vivo, ele está vivo no nosso meio, né? E às vezes a gente vive experiência lá atrás, né? No começo da nossa caminhada, mas as experiências, elas permanecem, elas continuam acontecendo na vida do servo, não é? Glória a Jesus. Louvado seja Deus. Kátia Lopes, tudo bem? Tudo certinho com você? Ela diz aqui, olá, irmã Lucélia, paz do Senhor Jesus. Deus abençoe a sua vida. Amém, minha querida, sua vida também, que o Senhor possa sustentar você e toda a sua família. Obrigada pelo carinho, por comentar aqui na nossa rede social. Sabia que quando você comenta na rede social, você impulsiona, você ajuda aqui a mensagem, a palavra, o conteúdo da rádio, o conteúdo do Instagram, do Facebook, possa chegar a mais pessoas? É isso mesmo. Então faça isso, compartilhe o conteúdo da Rádio Manaim, o conteúdo do Instagram, do nosso Facebook. Compartilha o número do nosso WhatsApp da Rádio Manaim. É isso mesmo, me ajuda para que mais pessoas possam ouvir essa rádio e serem abençoadas. Vanusa Figueiredo, um abraço para você. Fica com Deus. Maria Gomes, boa tarde, querida, paz do Senhor. Evangelista, tá aqui, ó, Evangelista Félix. Paz do Senhor, Evangelista Félix, é porque é o arroba dele, né? O arroba no Instagram. Às vezes não dá pra colocar o nome. Aí a pessoa coloca, às vezes, um apelido, às vezes, uma forma que a pessoa chama, ou cria mesmo, né? Boa tarde, Manucélia. Boa tarde, Celita. Tudo bem com você? Paz, Senhor. Você que deixou sua mensagem aqui no nosso Instagram, muito obrigada. Você que está em casa aí, tá tudo bem? Tá? Então tá bom. Você que está em casa, você que está no trabalho, tá tudo bem também? Tá? Mais ou menos? É? Ixi, o que aconteceu? Conta pra Jesus, tá? Quando acontece algumas coisas assim, às vezes a gente quer compartilhar com pessoas que às vezes não vai ajudar. Conta pra Jesus, Jesus vai, tá bom? Aí com a gente aqui você compartilha assim, ó, ore por mim, tá? E a gente vai orar. Um abraço pra você, tá? Fica triste não, hein? Jeremias, tá tudo bem aí? A paz do Senhor, meu irmão. Ele diz aqui, ó, boa tarde, amados e queridos irmãos. Pastor Jeremias Vargas, Caçapava do Sul. Rio Grande do Sul, a paz do Senhor. Pastor Jeremias, um abraço pro senhor. Clara Titas, presente aqui no Facebook da Rádio Manaim. Pastor Abel Lopes, também presente. Ele diz aqui, ó, que maravilha, que maravilha. Boa tarde, a paz do Senhor Jesus, tia Lu. Paz do Senhor, pastor. Tá tudo bem com o senhor? Tudo certinho por aí? Ele tá dizendo aqui, ó, como está a nossa grande Vitória? Bom, nublado, que tá bem nublado. Não está chovendo, pastor. Pelo menos não consigo ver aqui da janela da rádio. Quando eu vim também, não estava chovendo, mas tá cinza, sabe? Quando o tempo tá cinza. Quem mora em São Paulo sabe como que é o tempo cinza. Só que aqui é cinza não de poluição, é cinza mesmo de tempo escuro, de chuva. Mas não tá chovendo. Um abraço aí, pastor, fica com Deus, tá? Maria Gomes, tudo bem, Maria Gomes? Assim, minha querida. Aninha, quanto tempo, Aninha? Aninha Nascimento, tá sumida, hein? Kátia Lopes também presente aqui no nosso Facebook. Ei, Kátia Lopes. E ela colocou aqui, ó, Jesus é o nosso único salvador, é o nosso abrigo seguro, glória a Deus. Assim, minha querida. Nair Almeida também aqui, deixando mensagens. Boa tarde, amados irmãos e irmã do Brasil e do exterior. A paz do Senhor Jesus. Iniciamos o mês na oração por nossos irmãos do exterior, para que recebam muitas bênçãos e livramentos. Amém. Nesse momento tão difícil.

0: não é? Que o Senhor possa continuar sustentando a vida dos nossos queridos irmãos. Márcio Cláudio, você está bem? Paz do Senhor. Suzana Soares, com certeza está no Manaim, já preparando a cantina. Viu? Acertei. Um abraço, Suzana Soares. Fica com Deus. Isabel Cabral também, Campina Grande, Paraíba. Adermal Costa, mandando um abraço aqui para os vizinhos, aos nossos irmãos, amigos, vizinhos. Amém. Os pastores, Brasil exterior, ele está falando aqui, ó. Principalmente as nossas crianças. Amém. Um abraço, irmão Adermal Costa. Manuza Figueiredo está aí presente. Jefferson Almeida, um abraço para você. Mirlene Aparecido. Mirlene, você também tá sumida, hein? Tá tudo bem com você? Tudo certinho por aí? Bom te ver aqui, hein? Um abraço pra você. Maria de Fátima Teixeira. Boa tarde, Xalu.
1: Boa tarde.
0: Paz do Senhor Jesus, estou saindo pra comprar meus materiais com que trabalho em casa. Mas vim... Ah, vim lhe dar um boa tarde. Ah, obrigada. Coisa boa, tá vendo? Ó, ia sair, mas lembrou de vir aqui dar boa tarde. Obrigada, querida. Já comprou as coisas? Já tá tudo certinho? Já está em casa? Um abraço pra você, tá? É, ela aqui, ó. Estou alegre e feliz, pois tem seminário de grupo de louvor. Glória a Deus. Uma abençoada tarde para todos nós. Amém, minha querida. Fica com Deus. A paz do Senhor. Josimar Muniz, a paz do Senhor. Santana do Mundaú. Qual o nome difícil de falar? Santana do Mundaú. Alagoas. Ademir Araújo, Josevaldo Mendes. Um abraço a todos os queridos que compartilharam aqui o nosso banner. Deixaram mensagens. Daqui a pouco eu venho e dou uma atenção para você aqui, ó, que deixou mensagem no nosso WhatsApp. E também... no nosso site, pode deixar. Volto também de novo também no Facebook. Você está ouvindo a Rádio Manaim? Tá gostando? Tá? É uma bênção, não é? Rádio Manaim é uma bênção. É muito bom cantar louvores, adorar ao nosso Deus. Porque o nosso Deus é vivo. Ah, ele vai voltar. Ele vai voltar para nos buscar. Para nos levar para o céu. Glória a Jesus. Daqui a pouco, agora a gente vai para o intervalo rapidinho. E logo em seguida, temos a sequência Perfeito Louvor, com louvores das nossas crianças, intermediários e adolescentes. E dentro da sequência Perfeito Louvor, temos o louvor Tenho Uma Candeia, amo esse louvor. Jesus Cristo é o Amado. O dia do Senhor virá. Esse louvor também, ó, é da época quando eu era professora de crianças. Minhas filhas eram tudo pequenininha. Que bênção, glória a Deus, Deus abençoe a todas as nossas crianças, lembrando, sequência Perfeito Louvor, daqui a pouquinho, depois do intervalo. E lembrando também que você pode acompanhar o programa Perfeito Louvor todos os sábados, começa às 11 horas, com louvor, uma hora direto de louvores das nossas crianças, intermediários e adolescentes. E dentro do programa Perfeito Louvor, temos Luz para o Meu Caminho, as histórias da Bíblia, narrada de um jeitinho todo especial. Acompanhe. 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Agora, 2 horas 40 minutos.
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1: A Universidade de Pernambuco abriu 8.460 vagas para curso pré-vestibular da instituição, o PREVUP. O preparatório é gratuito e ocorre de forma presencial em 51 polos distribuídos em todo o estado. Os encontros serão realizados aos sábados pela manhã, de 7h30 da manhã ao meio-dia e meia, e à tarde, de 1h30 às 5h30 da tarde. Podem participar alunos regularmente matriculados no terceiro ano do ensino médio, estudantes regularmente matriculados no quarto ano do curso normal médio, estudantes matriculados no último módulo da educação de jovens adultos, o EJA, ensino médio, e estudantes egressos do ensino médio da rede pública estadual. O PREVUP oferece aulas das disciplinas cobradas nos principais vestibulares e no Enem. Entre elas estão português, literatura, matemática, física, química, biologia, história, filosofia, geografia, sociologia, língua portuguesa, inglês ou espanhol. A Universidade Federal de Pernambuco também anunciou a abertura de um concurso com 114 vagas

0: para servidores técnico-administrativos e educação em 4 cidades do estado. As vagas são para Recife, Vitória de Santo Antão, na Zona Mata do Sul do estado, Caruaru, no Agreste, e Sertânia, no Sertão. Para os cargos de nível médio, o salário básico inicial é de R$ 3.181. Já para os cargos de nível superior, a remuneração é de R$ 5.200. Os servidores também têm direito a benefícios como auxílio alimentação de R$ 1.192.
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2: Hoje eu vou trazer uma dica de ouro para o guarda-roupa. Quer ganhar espaço e visualização no armário? Use cabides padronizados. Quando todos os cabides são iguais, o olhar foca nas roupas e não na confusão visual. Outra dica: coloque as roupas por cor, do mais claro para o mais escuro. Isso facilita muito na hora de montar o look do dia. Com dicas simples assim, você facilita o seu dia a dia, trazendo leveza para o seu lar.
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6: Olá, ouvintes da Rádio Manaim. Eu sou Andréia Talma e vamos conversar com o especialista em concurso público, o professor Júlio Cardoso. O tema de hoje é: o que é cadastro de reserva?
7: A paz do Senhor, meus irmãos, ouvintes da Rádio Manaim. Geralmente, quando a gente se inscreve no concurso público, nós temos ali a quantidade de vagas imediatas. Isso depende de cada um desses certames, desses concursos. Só que, além das vagas imediatas, podemos ter o chamado cadastro de reserva. Inclusive, alguns concursos públicos não têm vagas imediatas, apenas esse chamado cadastro de reserva. E o que, que seria esse cadastro? Seria uma lista de candidatos habilitados que foram aprovados nas provas objetivas, eventualmente discursivas, até mesmo provas práticas, e que estão aptos para serem convocados pelo órgão público durante a validade do concurso público. Eu conheço muitas pessoas que não foram aprovadas dentro das vagas imediatas, foram aprovadas no chamado cadastro de reserva, mas que foram convocadas ao longo da validade do concurso. Então, se o cargo te interessa, se é um cargo bom para você, faça o concurso, mesmo que às vezes não tenham tantas vagas ou até mesmo seja apenas cadastro de reserva, porque você pode ser convocado ao longo da validade do concurso. Obviamente, você não deve deixar de estudar por ter sido aprovado num cadastro de reserva. Continue seus estudos, mas você já tem ali uma primeira vitória que pode vir a se materializar com a convocação no futuro. Para mais conteúdos referente a concurso público, nós estamos à disposição dos irmãos pelas redes sociais. Façam contato conosco, especialmente pelo Instagram, @prof.juliocardoso. A paz do Senhor.
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1: Das 27 unidades da federação do país, 11 terminaram o segundo trimestre deste ano com taxa de desemprego abaixo da média nacional de 5,4%. Em 5 deles, o índice sequer chega a 3%. Os dados fazem parte da Pesquisa Nacional por Amostra de Domicílios Contínua, divulgada na primeira quinzena deste mês pelo Instituto Brasileiro de Geografia e Estatística, IBGE. Na média nacional, a taxa de 5,4% do segundo trimestre representa um recuo em relação aos 6% do primeiro trimestre. A pesquisa do IBGE apura o comportamento no mercado de trabalho para pessoas com 14 anos ou mais e leva em conta todas as formas de ocupação, seja com ou sem carteira assinada, temporário e por conta própria, por exemplo. Pelos critérios do Instituto, só é considerada desocupada a pessoa que efetivamente procurou uma vaga 30 dias antes da pesquisa. São visitados 211 mil domicílios em todos os estados. De acordo com a pesquisa nacional, por amostras de domicílios, 1 milhão de pessoas enfrentavam o chamado desemprego longo, isso é, pessoas que estão à procura de vagas há 2 anos ou mais. Esse é o menor contingente de toda a série histórica da pesquisa iniciada em 2012. Em relação ao mesmo trimestre de 2025, a queda neste contingente foi de 15%.
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4: Orçamento em dia é liberdade. Quando o dinheiro está organizado, a mente descansa. Lucas 14, 28 fecha esse ciclo. Quem calcula antes, constrói melhor. Orçamento em dia não é prisão. Pelo contrário, é liberdade. É mente tranquila. É família feliz, alegre, porque tem tranquilidade no dia a dia. E lembre-se sempre, quem planeja, tem futuro. Quem não planeja, tem destino.
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Rádio Manaí, 3 horas, 8 minutos. 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

seu, Senhor. Ele quer renovar as suas forças, o Senhor quer renovar a alegria no seu coração. E se você precisa de oração, você precisa de um cuidado, você precisa de uma assistência, anota o número. Anota o número que eu vou te passar agora para que você possa pedir oração. Ó, para você que está no Brasil, você pode pedir oração 0800-707-3076. Peça oração, ligue para esse número. Tem pastores de plantão para te dar assistência, para orar por você. Você também pode ligar pelo número, para você que está no exterior, 55-27-98171-0048.

São tantas provas que às vezes, no momento que nós passamos da dificuldade, a gente esquece que o Senhor está agindo em nosso favor. E é isso que o Senhor faz, Ele cuida, Ele zela pelas nossas vidas. E nós precisamos aprender a descansar no Senhor, saber que o Senhor está cuidando das nossas vidas. O 0800, que é para o Brasil, que é para você ligar, os irmãos que estão no Brasil, você pode ligar para o 0800 a qualquer horário, tá bom? A qualquer horário. Se for de manhã, noite, tarde, liga 0800-707-3076. E você que está no exterior, 5527-981-7100-48. Esse número que eu falei agora, deixa eu me corrigir aqui com você. Esse número que eu passei agora é para você mandar mensagem pelo WhatsApp. Para você pedir oração pelo exterior é outro número. Vamos lá, vamos corrigir então. Ó, 55-27-99309-1405. Esse é o número para você ligar via WhatsApp para os irmãos que estão no exterior. Via WhatsApp para os irmãos que estão no exterior. Liga, tá bom? Peça oração, o pastor vai estar ali, vai te atender, você será assistido, receberá oração. E pode ter certeza, o Senhor há de falar o seu coração, tá bom? Agora, 3 horas, 15 minutos, daqui a pouco eu volto, tem mensagens aqui ainda para serem lidas. A gente vai ler, vai dar uma assistência a você que deixou mensagem no nosso WhatsApp. Daqui a pouco eu volto, você fica aí, sai daí não, hein? 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
2: O celular pode ajudar ou atrapalhar a sua rotina de estudos? O celular, hoje em dia, é uma ferramenta poderosa, mas também uma das maiores fontes de distração. Tudo vai depender de como ele é usado durante o estudo. Se estiver ao alcance para redes sociais e mensagens, o foco se perde imediatamente. Por outro lado, o celular pode ser utilizado para assistir videoaulas, para resolução de questões, para revisões, eventualmente controlar o seu tempo de estudo. A chave está na decisão consciente. Durante o estudo, o celular deve ter uma função clara, como uma ferramenta de apoio. Se não for necessário, o melhor é deixá-lo longe, para não te distrair. Controlar o uso do celular não é abrir mão da tecnologia, mas utilizá-la ao seu favor.
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1: Com o consultor financeiro Vinícius Lima Leão.
3: Orçamento em dia é liberdade. Quando o dinheiro está organizado, a mente descansa. Lucas 14, 28 fecha esse ciclo. Quem calcula antes, constrói melhor. Orçamento em dia não é prisão. Pelo contrário, é liberdade, é mente tranquila, é família feliz, alegre, porque tem tranquilidade no dia a dia. E lembre-se sempre, quem planeja tem futuro. Quem não planeja tem destino.
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2: Já deixou sua mensagem aqui no nosso Facebook? Já? É, já li bastante mensagens aqui no nosso Facebook, também no nosso Instagram e no nosso site. Fala em site, tem uma mensagem aqui, um pedido de oração. Nosso irmão Otacílio Jorge, ele é de Taquara Preta, Cataguases, Minas Gerais. Ele pede oração, ele vai subir para fazer o seminário de primeiro período. Vai subir para o Manaim de Marechal Floriano. Marechal Floriano aqui, em Domingos Martins, né? Aqui no Espírito Santo. E ele vai fazer o primeiro período. Ele está pedindo oração para que Deus abençoe a vida dele. Amanhã ele inicia a viagem, né? Para que o Senhor possa operar uma bênção, né, de livramento. E que ele possa viver grandes experiências com o Senhor. Esse é o pedido do nosso querido irmão. Pedido nobre, não é? Pedindo para que Deus possa abençoá-lo neste seminário e que ele possa viver uma experiência que marque a sua vida. Essa é a nossa oração, Otacílio. Que o Senhor abençoe a sua vida neste seminário, que você possa receber uma bênção da parte do nosso Deus. Fica com Deus e depois vem aqui compartilhar como foi o seminário para você, para sua família. Que Deus abençoe, tá bom? Aqui no nosso Instagram, no nosso WhatsApp, é tanta plataforma. No nosso WhatsApp aqui algumas mensagens, mas eu quero ler algumas mensagens de alguns aniversariantes que eu tinha lido, né? Eu li os irmãos, a mensagem dos irmãos, e agora eu vou retornar porque tem outros aniversariantes. Sim, tem outros aniversariantes. E aqui, ó, a irmã mandou mensagem. Deixa eu colocar o áudio aqui para que você possa ouvir a mensagem da irmã. Ela tinha mandado mensagem e apagou. Aí, né, eu fui e perguntei, o que que apagou? Ela foi responder a mensagem, ela disse bem assim, ó.
3: Oi, tia Lu, paz, Senhor. Eu apaguei porque...
2: Deixa eu botar a mensagem normal, né, minha conversão. Querida irmã?
3: Pronto. Oi, tia Lu, paz, Senhor. Eu apaguei porque vocês haviam colocado que era experiência de conversão, né? Mas a minha experiência é uma resposta de oração, que eu já tenho orado algum tempo já, para que o Senhor abrisse uma porta nova de emprego para o meu esposo. E eu mandei aí também para que orasse por ele, e aí eu estou compartilhando aqui a resposta de oração. O Senhor entrou com providência, né? O Senhor operou, e essa semana ele entra em uma nova empresa. Ele já estava 12 anos numa empresa anterior, e para honra e glória do Senhor, ele vai entrar nessa nova empresa.
2: Amém.
3: E aí é motivo de glorificação a esse Deus que nós servimos. E é isso, a paz do Senhor.
2: Amém, Meire, a paz do Senhor. O nome dela é Meire, de Portal Jacaraípe, é minha vizinha. Meire, que Deus abençoe a vida do seu esposo, a sua vida. Ela é da igreja do pastor Rubens Trindade. E o nome do esposo dela é Atos. Amém, glória a Jesus. Como é bom, não é, orar e ver a resposta do Senhor. O Senhor não nos desampara. Um abraço, Meire, fica com Deus, tá? A nossa querida irmã Irlena Márcia deixou mensagem aqui, ela tá na correria. Diz ela que tá na correria, preparando as coisas pro seminário. E ela tá dizendo, se Deus quiser, eu vou trabalhar no seminário. Amém, glória a Jesus. Um abraço para você, obrigada por ter reservado um tempinho e ter mandado

0: Mensagem aqui, minha queridinha. Fica com Deus, tá? Outra mensagem aqui também. Sônia Maria. Sônia Maria mandou mensagem. Deixa eu colocar aqui. Oi, Sônia Maria. Paz, Senhor, querida. Tudo bem com você? Tudo certinho?
1: Bom dia, Lu. Paz do Senhor, querida. Tô aqui no trabalho ouvindo seu programa, viu, querida?
0: Amém.
1: Que é maravilhoso, né? Então, a paz do Senhor a todos da rádio. E um abraço grande para você, querida. É maravilhoso trabalhar ouvindo esse programa.
0: Amém. Glória, glória a Deus. Sônia Maria. Sônia Maria não falou de onde que ela é, não é? Mas falou que está ouvindo a rádio, trabalhando ouvindo a rádio. Deus abençoe sua vida. Sônia, fica com Deus, tá? Carinho dos irmãos. É muito bom receber o carinho dos irmãos, mandando mensagem, informando que estão ouvindo a Rádio Manaim, trabalhando, ouvindo a Rádio Manaim. Amém. E aqui também tem mensagem. Terezinha, oi, Terezinha. Paz do Senhor. Ela diz que a paz do Senhor, como vai? Está tudo bem? Na companhia dessa rádio abençoada. Ela está aqui em Itapuã. Ah, não, é aqui, porque aqui também tem Itapuã, tá? Mas ela está em Itapuã, Santa Catarina. Um abraço para você, minha querida Terezinha. Fica com Deus. Também tem mensagem aqui. A nossa querida irmã Sueli, residencial Santos Dumont, mandou áudio. Vamos ouvir o áudio dela?
2: A paz do Senhor Jesus, querida irmã Lucélia, tudo bem? Que a irmã Sueli, do residencial Santos Dumont, Santa Maria Norte, Distrito Federal. A tarde por aqui hoje está um pouquinho quente, mas parece que vai chover. Glória a Deus. Eu quero mandar um abraço para os irmãos da Copa e Cozinha e todos os demais irmãos que estão lá no Manaim de Brasília, Distrito Federal. Hoje é dia de manutenção para o seminário deste final de semana. Hoje eu não pude ir, infelizmente, a demanda aqui em casa está grande, mas estou em oração pelos irmãos. Um abraço e até mais.
0: Paz, Senhor, Sueli, um abraço também para os irmãos ali que estão trabalhando no Manaim de Brasília. Que Deus abençoe os queridos. Também os irmãos da Copa e Cozinha, não é? A pedido da querida irmã Sueli. Deus abençoe a todos os queridos irmãos preparando o Manaim, porque nós temos seminário, teremos seminário esse final de semana. Seminário Grupo de Louvor Instrumentista e primeiro período. Que bênção, não é? Que bênção, glória a Deus. Sueli, um abraço para você. Fica com Deus, tá? Aqui uma jovem. Não falou o nome? Falou o nome? Não. Aqui, ó. Paz, Senhor Jesus, que maravilha. Boa parte desses jovens eu conheço. Um abraço aos jovens de Mãe do Rio do Pará. Ah, tá. Foi uma mensagem aqui, porque nós tivemos num período duas horas, duas e pouco, assim, mais ou menos. Os jovens participaram aqui, os irmãos que vão participar no seminário, pararam aqui, fizeram uma participação especial. E os irmãos do Pará e também de Minas Gerais participaram, conversaram. E aqui tem irmãos mandando mensagem para esses queridos jovens. Ela não deixou o nome aqui. Parece ser uma jovem linda, foto, por sinal. Um abraço para você, querida. A paz do Senhor Jesus, Lu. Paz do Senhor. Sou Zélia. Eu também sou mineirinha, mas moro em Rio Verde, Goiás. Assisto a Rádio Manaim dia inteirinho aqui na chácara. Estou ligada desde a madrugada. Amo todos vocês. Ah, que coisa linda. Um abraço para você, minha querida. Fica com Deus, tá? Outra mensagem aqui. Lu, a paz do Senhor Jesus Cristo. Acompanha a Rádio Manaim. Você é maravilhosa. Oh, minha querida. Maravilhosa é você. É o nosso Deus. Um abraço, minha querida. Ela colocou bem assim. Lu, meu nome é Marisete Rodrigues. Eu também tenho Rodrigues, sabia, Marisete? Tenho Rodrigues também. Sou da ICM Bairro Floresta, em João Neiva. João Neiva é onde meu pai nasceu. João Neiva, Espírito Santo. A Rádio Manaim é uma bênção, na verdade. É mesmo, concordo com você. Marisete, um abraço pra você. Um abraço bem apertadinho, tá bom? Ficar com Deus. É aqui, ó. Paz, Senhor Jesus, estamos ouvindo a Rádio Manaim aqui em Mãe do Rio, Pará. na gráfica.

0: DR Silva, um abraço para a gráfica DR Silva, aí mãe do Rio Pará. Os jovens estavam aqui, né, conversando e o pessoal se manifestando ali lá no Rio, lá no mãe do Rio Pará, deixando mensagem aqui. Um abraço para todos os irmãos que estão aí na Rádio Manaim. Amém. Só esqueceu de falar o seu nome, né? Só esqueceu de falar seu nome, poxa vida. Um abraço, tá? Fica com Deus. Irmã, oi, estou ouvindo a Rádio Manaim, que bom. E aqui falou assim, ó, é Vânia. Vânia disse assim, é muito bom ouvir os jovens contando as suas experiências, não é? É bom mesmo. É muito bom ter os nossos jovens compartilhando o quanto que estão felizes por subir o Manaim. Isso é uma bênção. Boa tarde, irmãos. Não, deixa eu ler de novo. Boa tarde, irmã. Boa tarde, irmãos. Boa tarde. Boa tarde, eu sou o Davi Arthur Machado, sou da ICM de Cremação de Belém do Pará. Estou escutando. Boa tarde, Manaim. Que bom. Gostaria de pedir a vocês que mandassem um abraço para mim. Tenho 12 anos. Ó, oh, Davi, um abraço para você, um adolescente. Deus abençoe sua vida. Que bom, acompanhando a Rádio Manaim, ali em Belém do Pará. Tá quente aí? Eu acredito que sim, né? Pará sempre quente, Belém do Pará sempre quente. Um abraço, meu querido adolescente. Deus abençoe sua vida, tá? Fica com Deus. Aqui, União do Palmares, Alagoa, Igreja Jaguaribe. Quero que mande um alô para mim e para as minhas netas, Heloísa e Celine. Heloísa, Celine, um abraço para você. Quem tá mandando esse abraço é sua avó. Jaguaribe é o nome do lugar. Janete, um abraço para você, minha querida. Um abraço também para suas netas, Heloísa e Celine. Nome bonito, né? Lindo nomes. Um abraço, minha querida. Fica com Deus. E você que está ouvindo a Rádio Manaim, quero mandar também um abraço para o nosso querido irmão Ademar da Rocha, a nossa querida irmã Etelvina, que está ali, acamada. Só Ademar cuidando dela, nosso querido irmão. Um abraço para você. E agora a gente vai para o intervalo. Eu volto já já e quero trazer um recadinho também. Tem um aniversariante aqui especial. É, acabaram de mandar mensagem aqui. Tem que deixar mensagem para esse aniversariante. Mas por enquanto a gente vai para o intervalo. Já já eu volto.
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1: Motoristas que pretendem adesivar veículos com propaganda eleitoral ou utilizá-los em atividades de campanha nas eleições deste ano devem informar previamente a seguradora para evitar problemas em caso de sinistro. O alerta da Federação Nacional de Seguros Gerais. Segundo a Comissão de Seguro Auto, a adesivação com material eleitoral e o uso do automóvel em atividades de campanha podem ser considerados pelas seguradoras como aumento de risco devido à maior exposição a acidentes, vandalismo e circulação em eventos públicos. O uso do veículo para fins publicitários ou de apoio a campanhas eleitorais torna-o mais exposto a acidentes, roubo e até vandalismo, e isso leva à necessidade de adequação do contrato de seguro. As seguradoras argumentam que a utilização do carro para transporte de material de campanha, deslocamento de equipes ou atividades de apoio altera as condições avaliadas quando o contrato foi firmado. Como evitar então a perda da cobertura? Informar a seguradora antes de adesivar o veículo, comunicar qualquer mudança na utilização do carro durante a campanha eleitoral, consultar o corretor de seguro antes de prestar serviço a candidatos ou partidos, solicitar um endosso para registrar formalmente a alteração na policy quando necessário, conferir quais danos e situações estão excluídos da cobertura contratada. A Federação Nacional de Seguros Gerais esclarece que adesivos de pequeno porte em veículos de passeio sem alteração de utilização não comprometem a cobertura do seguro.
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0: Que maravilha. Ele vem nos buscar. O Senhor Jesus virá nos buscar. Essa é a nossa certeza. Essa é a nossa certeza. Certeza de que Jesus virá para nos buscar. Bom, 3 horas, 49 minutos. Chegamos aqui, chegando ao finalzinho do Boa Tarde, Manaim.
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0: Pois é, chegamos ao final de mais um Boa Tarde, Manaim. Mas o Elias Faé tá chegando, na verdade ele já chegou, já ocupou o lugarzinho dele aqui na mesa ao lado. Daqui a pouco ele entra pro Vencendo Vem Jesus. E eu já quero agradecer a você por mais uma tarde tão feliz na presença do Senhor. Por saber que o Senhor Jesus, ele tem cuidado de nós. E ter a sua participação, a sua companhia é uma bênção. É uma bênção para as nossas vidas. Eu quero deixar um abraço aqui, antes de encerrar aqui a programação, eu quero deixar um abraço para a dona Angelina Ribeiro Nunes. Ei, minha querida! Como é que você está? Está feliz hoje, não é? Mais um aninho de vida. Que o Senhor possa te abençoar, minha querida Angelina Ribeiro Nunes. Bom, quem acompanha o programa Vinde a Mim já ouviu falar deste sobrenome, Ribeiro Nunes, é o nosso pastor Luiz Carlos Ribeiro Nunes, filho da nossa querida irmã Angelina Ribeiro, que completa hoje mais um aninho de vida. Parabéns, minha querida, que o Senhor possa te dar muita saúde, fé. Irmã, sempre permaneça essa serva valente, serva de oração. Ela reúne ali na ICM de Manguinhos. Um abraço para a senhora. Feliz aniversário, pastor Luiz Carlos. Um abraço. Deus abençoe sua vida, tá bom? Também quero mandar um abraço aqui. É uma semana especial. A querida irmã Nilzinha está informando aqui que os 3 filhos fazem aniversário.

Luciana. Bom, os filhos se chamam Christian? Não sei, né? Cristiano, Cristiana? Ótimo par. Deus abençoe sua vida, tá bom? E Deus também abençoe a vida dos irmãos ali, 23 anos da obra, no bairro ali, Novo Horizonte, Colatina, Espírito Santo. Deus abençoe, tá bom? Tem mais um aniversariante aqui. Calma que eu vou chegar ao aniversariante. Não, chegou não. É isso mesmo. São esses os aniversariantes. Também quero mandar um abraço pra querida irmã. Deixa eu ver se eu acho o nome dela aqui. A gente tava conversando aqui no WhatsApp. É Quitéria. Quitéria da Igreja Assembleia de Deus. Uma serva do Senhor. Ela recebe os louvores da Igreja Maranata. Tem um irmão que manda os louvores pra ela. Manda o link também. É o irmão Gedilson, servo de Deus, que dá assistência à nossa querida irmã aqui, Quitéria. Ela estava conversando comigo, dizendo que ama os louvores da igreja, que ela recebe uma bênção, serva do Senhor. Um abraço para você, se eu possa sustentar a sua vida, e que a irmã permaneça sempre firme, fiel ao Senhor Jesus. Tá bom? Um abraço para todos os irmãos também da Igreja Assembleia de Deus ali. Deixa eu só ver onde. Deixa eu verificar aqui. Eu acho que é Maceió. Deixa eu ver se é isso mesmo. Maceió. Amém. Um abraço, tá, minha querida? Fica com Deus. E você que ficou até aqui, que me acompanhou, que acompanhou aqui os irmãos deixando suas mensagens, a palavra do Senhor lá no livro de 2 Coríntios, capítulo 4, versículo 8 e 9, diz assim, ó, para o seu coração, guarda essa palavra para que Deus possa abençoar a sua vida. Porque às vezes a gente fica se perguntando, por que, Senhor? Por que eu estou vivendo determinadas provas, determinadas dificuldades? O Senhor sabe de todas as coisas, tá bom? E a palavra deles, a palavra do Senhor diz bem assim, 2 Coríntios, capítulo 4, versículo 8 e 9. Em tudo somos atribulados, mas não angustiados. Perplexos, mas não desanimados. Perseguidos, mas não desamparados. Abatidos, mas não destruídos. Que o Senhor possa fortalecer a sua vida, tá? E que o Senhor possa te dar ânimo, força para seguir rumo a uma vida eterna com o Senhor Jesus. É o que almeja a nossa alma. É o que nós desejamos para as nossas vidas. Que o Senhor te abençoe. Fique com Deus. Amanhã eu tô de volta. Amanhã é sexta-feira. Amanhã eu tô de volta. Elias vai se preparando aqui. Daqui a pouco ele entra convencendo, vem Jesus. Boa tarde para você. A paz do Senhor. Música.

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2: Louvado seja o nome do nosso Senhor Jesus. Agora 4:02, esta tarde, tarde de quinta-feira, hoje, quinta, 3 de setembro de 2026. E que alegria estarmos juntos mais uma vez aqui nas abençoadas ondas sonoras da Rádio Manaim. Como é que está sendo aí a sua quinta-feira? Tudo bem? Olha, hoje nós temos o nosso culto das ovelhas. Vamos subir à casa do Senhor, bendizer o teu santo nome. Nós vamos depositar no altar do Senhor as nossas súplicas, as nossas petições. Olha, eu convido você a estar conosco aqui

Durante esse meiozinho de tarde, daqui um pouquinho a tarde começa a cair, comecinho de noite já chega e vai se aproximando o nosso culto de oração. Então fique conosco, participe conosco através das nossas plataformas digitais, o nosso site radiomanaim.com.br, o nosso Facebook, facebook.com/radiomanaim. Você interage conosco, daqui um pouquinho vamos interagir com você também. A recíproca tem que ser verdadeira, né? Os irmãos participam, mandam suas mensagens. E também tem o nosso Instagram para você participar e o nosso WhatsApp. Você participa também, inclusive pode mandar o seu áudio. Você manda o seu áudio e participa conosco através das nossas plataformas. O nosso número do WhatsApp é o 27 981 71 0048, 981 71 0048, para você participar conosco. Vamos então, vamos começar mais uma edição do programa Vencendo Vem Jesus nesta quinta-feira. Olha, vamos estar orando pelos irmãos que estarão subindo aos Manaíns. Nesse final de semana temos seminário. Vamos estar orando para que o Senhor possa estar dando uma bênção aos irmãos que estarão subindo aos Manaíns, não só aqui no Brasil, mas também no exterior, né? Os irmãos que acompanham em loco também, né? Nos Manaíns, não só aqui do Espírito Santo. E deixa eu mandar um abraço aqui na abertura do programa. Ó, se tem alguém aniversariando hoje aí, mande o seu alô, mande a sua saudação também, tá? Deixa eu mandar, por falar nisso, mandar um alô, mandar uma saudação aqui pra mãezinha, ela que tá sempre ouvindo a programação aqui da Rádio Manaim. A mãe do nosso querido pastor Luiz Carlos Ribeiro Nunes, nossa querida irmã Angelina Ribeiro Nunes, tá sempre ouvindo a programação aqui da Rádio Manaim, e que Deus abençoe a vida dela, em nome de Jesus, dona Angelina Ribeiro Nunes. É, que o Senhor possa estar abençoando, dando saúde à irmã, para estar indo à casa do Senhor, para estar louvando, bendizendo o nome do Senhor Jesus, uma serva valente, valente na obra do Senhor. E a você que está aniversariando hoje também, juntamente com a dona Angelina, felicidades para você, que o Senhor abençoe a sua vida e que Ele lhe dê muitos e muitos anos de vida também, com bastante saúde. Vamos começar o programa Vencendo Vem Jesus. Música.

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1: Começa agora Orçamento em Dia, momento de consciência financeira para cuidar do seu presente e proteger o seu futuro. Seu filho não vai lembrar do sermão sobre economia, mas vai se lembrar do que viu você fazer no caixa.

do supermercado. Educação financeira não começa na escola, começa no exemplo. A criança observa tudo, como os pais compram, como reagem ao imprevisto, se cumprem o que combinam, e a mesada pode ser uma grande escola quando tem propósito. Criança que só recebe aprende a pedir. Criança que administra um pequeno valor aprende a escolher, a esperar e até a errar, só que mais barato. Errar com pouco em casa custa menos do que errar com muito na vida adulta. O livro de Provérbios é, em grande parte, um pai formando o filho para a vida real. Trabalho, palavras, escolhas, dinheiro. É um contexto que está escrito. Ensina a criança no caminho que deve andar e, ainda quando for velho, não se desviará dele. Ensinar caminho é mais do que falar, é caminhar na frente. Uma ação prática para hoje. Entregue o seu filho um valor pequeno, com três destinos combinados. Uma parte para guardar, uma parte para abençoar alguém e uma parte para gastar. E deixe a decisão com ele. E lembre-se sempre, quem planeja tem futuro, quem não planeja tem destino.

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1: A Santa Casa de Misericórdia de Vitória, no Espírito Santo, abriu processo seletivo para médico socorrista do Serviço de Atendimento Móvel de Urgência, o SAMU, do Espírito Santo. O edital prevê a formação de cadastro de reserva para eventual contratação. Para participar, é necessário ter graduação completa em medicina, registro no Conselho Regional de Medicina, o CRM, e experiência profissional mínima de 6 meses em serviço de saúde de urgência e emergência ou áreas correlatas. A remuneração é de R$13.358 para a jornada de 36 horas semanais, além de ticket de alimentação R$30 por plantão e adicional de insalubridade. As inscrições devem acontecer por meio de formulário eletrônico no site do SAMU. No momento da inscrição, o candidato deverá preencher os dados solicitados e anexar documentos comprobatórios exigidos no edital. Além da formação em medicina do registro no CRM, o candidato deverá comprovar a experiência mínima de 6 meses em serviço de saúde de urgência e emergência e apresentar certificado de proficiência em alguns cursos. A escala terá a definição pela coordenação médica. Os profissionais poderão atuar tanto nas unidades móveis avançadas do SAMU, quanto na Central de Regulação Médica das Urgências. A primeira etapa será a avaliação curricular. Nessa fase, haverá consideração de critérios como experiência profissional, curso de capacitação, local de atuação e especialização ou residência na área. Os candidatos aprovados nessa etapa serão convocados para as fases seguintes por meio de e-mail e WhatsApp.
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3: Nosso tema é: perfil de investidor não é moda. Copiar investimento dos outros é um dos maiores erros financeiros. Cada pessoa tem renda, momento de vida e objetivos diferentes. A Bíblia diz que há caminhos que parecem bons, mas terminam mal. Dica prática: invista apenas naquilo que você entende e suporta emocionalmente. Planejamento respeita quem você é, o seu perfil, não a moda do momento. E lembre-se sempre: quem planeja tem futuro, quem não planeja tem destino.
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1: Um tratamento que utiliza componentes retirados do próprio sangue do paciente poderá ser empregado no Brasil como complemento para aliviar sintomas da artrose no joelho e de outras condições osteomusculares. O Conselho Federal de Medicina regulamentou o uso do plasma rico em plaquetas, conhecido pela sigla PRP, por meio da resolução número 2464/2026, em vigor desde 15 de julho. A norma deixou de tratar a técnica como exclusivamente experimental nas 4 indicações autorizadas e estabeleceu critérios para sua aplicação médica. A autorização, porém, não vale para qualquer doença ou finalidade. O PRP foi regulamentado para 4 condições específicas e não pode ser oferecido como promessa de cura ou regeneração dos tecidos. O plasma rico em plaquetas é um produto biológico preparado a partir do sangue do próprio paciente. Depois da coleta, o material passa por um processamento para concentrar as plaquetas presentes no plasma. As plaquetas são mais conhecidas pela participação na coagulação, mas também carregam proteínas e fatores envolvidos em processo de reparação e resposta dos tecidos. Depois da preparação, o PRP é aplicado na região indicada pelo médico. Como o material é retirado do próprio paciente, ele é classificado como autólogo. A nova resolução determina que a manipulação seja mínima e que o produto seja destinado ao uso não transfusional. Também proíbe material proveniente de outra pessoa, de animais ou sem origem rastreável. O processamento precisa seguir as normas sanitárias da Anvisa.
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3: Hoje vamos compartilhar uma dica muito importante. Você sabia que o lazer da dona de casa é fundamental para recarregar as energias e cuidar da saúde mental? A chave é separar momentos em que a obrigação fica em segundo plano, onde você encontra algum hobby que lhe agrade e lhe traga bem-estar. Exemplos: ler um livro, tomar um cafezinho com as amigas, caminhar na praia. Com dicas assim, você trará leveza para a sua rotina diária.
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5: Olá, ouvintes da Rádio Manaim. Eu sou Andréia Talbo e vamos conversar com a nutricionista, especialista em nutrição e saúde da mulher, Isa Polastri. O tema de hoje é: tem como tratar ovário policístico com alimentos saudáveis?
6: Olá, Andréia, paz do Senhor. Irmãos ouvintes da Rádio Manaim, a paz do Senhor. A alimentação saudável é um dos pilares do tratamento da síndrome do ovário policístico. E juntamente com outros hábitos, como um sono de qualidade, a prática de atividade física, o manejo do estresse, ela vai ser essencial para o bem-estar dessa mulher. Então, a gente vai escolher os alimentos do cardápio dessa mulher de acordo com os sintomas que ela apresenta. Se ela tem a irregularidade do ciclo menstrual, isso pode ser ajustado com o consumo das sementes, como chia, linhaça, gergelim e abóbora, uma colher de sopa, mais ou menos, por cima do almoço, por cima do jantar. O ganho de peso, a resistência à insulina e o aparecimento de acne são sintomas que podem ser tratados com o consumo de alimentos

0: de baixo índice glicêmico, então a gente evita açúcares e farináceos e também insere compostos anti-inflamatórios que estão nas frutas, nos vegetais coloridos, em especiarias como cúrcuma, gengibre. E caso a mulher apresente pelos no rosto, no queixo, que é o chamado hirsutismo, isso pode ser amenizado também com o hábito do chazinho de hortelã, uma xícara ao dia. Se quiserem mais informações, eu estou no Instagram, @nutri.isapolastri.
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Louvado seja o nome do Senhor, 5:07 aqui na Rádio Manaí. Estamos juntos, hoje quinta-feira, temos o culto das ovelhas. Vamos subir à casa do Senhor, vamos bendizer o teu santo nome, mas vamos também depositar no altar do Senhor as nossas súplicas, as nossas petições. Vamos estar orando, temos seminário esse final de semana, vamos orar pelos irmãos que estão já em trânsito, irmãos já viajando, que o Senhor possa estar abençoando essa viagem, a vinda, né, a estadia ali dos irmãos, dos manaíns, não só aqui no Manaim, aqui do Espírito Santo, Domingos Martins ali, Marechal Floriano, mas os manaíns.

0: onde teremos as participações dos irmãos também. Falar em participação, irmãos participando conosco, irmãos também mandando seus áudios. Olha quem está comigo aqui, nosso querido Roberto Dias. Alô, Roberto, Pai do Senhor, boa tarde, querido.
1: Boa tarde, Elias Faé. Aqui é irmão Roberto de João Pessoa, Vargem de Gramado.
0: Amém.
1: Mandando uma boa tarde para todos os irmãos da Rádio Manaim, para todos os ouvintes, para todos os irmãos queridos aqui de Mangabeira, Mangabeira 1, da ICM Mangabeira 1. Todos os irmãos, um abraço.
0: Amém.
1: Que Deus esteja abençoando. E feliz aniversário, irmão Lucas.
0: Lucas?
1: Está aniversariando hoje, o jovem da ICM Mangabeira. Manda um abraço para ele, Elias Faé. Pai do Senhor Jesus.
0: Amém.
1: E que Deus esteja abençoando. E a outra irmã, que está aniversariando também. Manda um alô e um abraço. Que Deus abençoe. A paz do Senhor, uma boa tarde e quinta-feira abençoada. Elias Faé.
0: Amém.
1: 27 graus aqui em João Pessoa. Boa tarde, frio. Tá dando uma garoinha.
0: Amém. Glória a Jesus. Louvado seja o nome do nosso Senhor. Participação dos irmãos conosco. Isso é maravilhoso. Olha, e amanhã teremos irmãos aqui visitando a Rádio Manaim. Deixa eu mandar um abraço aqui com o nosso querido irmão Diácono Newton. Irmão Elias, a paz do Senhor. Ele está falando aqui, ó, dos irmãos que irão vir aqui amanhã para me mostrar os irmãos de Minas, aqui a Central de Comunicações da Igreja Cristã Maranata. Os irmãos estarão vindo aqui, irmãos de Minas, lá de Santos Dumont, Minas Gerais, estarão aqui à tarde conhecendo aqui a Central de Comunicação, e a gente vai estar aqui para dar aquele apoio aos queridos e amados irmãos. Louvado seja o nome do nosso Senhor Jesus. A Miriam, peço oração pela minha saúde, muita preocupação e ansiedade. Olha, a palavra do Senhor diz para que nós possamos colocar sobre o Senhor toda a nossa ansiedade. As muitas preocupações trazem a ansiedade. O Senhor falou: lançai sobre mim toda a vossa ansiedade, porque Ele tem cuidado de vós. Ele tem cuidado de vós. Então, a gente tem que colocar diante do Senhor as nossas preocupações, as nossas ansiedades, né? A gente sabe que, às vezes, determinada situação traz, às vezes, angústia na alma, né? Situações que podem até levar ao desespero. Mas esse tipo de coisa, né, são para aqueles que não têm esperança. Nós não somos como aqueles que não têm esperança, diz a palavra do Senhor. Nós temos a esperança. Nós temos o Senhor Jesus. Olha quem está conosco aqui também, a nossa irmã Suzana Soares. Bom, ela estava, apagou a mensagem. Não é que eu ia tocar, ela apagou a mensagem, mas está participando conosco aqui, já está gravando o áudio aqui. Mande áudio, participe conosco aqui no nosso Instagram. Também no nosso Facebook tem irmãos aqui participando conosco, mandando alô, suas saudações também. Irmãos que estão aniversariando hoje. Deixa eu mandar um abraço aqui para o Josevaldo Mendes, a paz do seu irmão Elias Faé, a todos os irmãos, paz do seu meu querido, Ademir Araújo, em João Molevade, paz do seu Jesus Elias, amados irmãos, glória a Deus. Uma boa tarde, a nossa irmã Vanusa Figueiredo, em Saquarema, Rio de Janeiro, desejando a paz do Senhor Jesus a todos os irmãos do Brasil e do exterior, a nossa querida irmã Milva Cardoso, em Santana do Paraíso. Abraço, irmão Elias, tudo bem? Tudo bem, como é que tá por aí, Santana do Paraíso, minha irmã? Ela diz aqui, tá tudo bem, graças a Deus. Nosso Deus, que é Deus de milagres. Irmão Elias, mande abraço para a família, para as irmãs da igreja e para a jovem Isabel, no centro de Ipatinga. Amém, glória a Deus. O nosso querido Luiz Antônio também está conosco. A paz do Senhor, ele diz: celebrai com júbilo ao Senhor todos os moradores da terra, servi ao Senhor com alegria e apresentai a Ele com cânticos de louvor. E coisa boa, né? Estar na presença do Senhor, cantar louvores a Ele. a Mercedes Kister, nossa querida irmã aqui do município de

0: Terra, região metropolitana da Grande Vitória, desejando a paz do Senhor. Olha quem está conosco também, nosso queridão pastor Abel Lopes, lá de São José dos Campos, São Paulo. Pai do seu irmão Elias, tudo bem aí com você? Tudo bem, meu querido. Como é que está aí São José dos Campos? Os irmãos aí de São Paulo. E ele diz, ó, aqui na bela cidade São José dos Campos, São Paulo, tudo maravilha, maravilha. Cada dia uma vitória na presença do Senhor. Um abraço para você e para todos os irmãos ouvintes. Rádio Maranhão, a melhor companhia desde as 5h40 da manhã. E ele diz, ó, até as 19h, 100% ao vivo. Que maravilha, né? Louvado seja o nome do Senhor Jesus. A irmã Ana Flor, nossa querida irmã de Vista Alegre, peço ajuda em oração em favor do obreiro Paulo. Neste final de semana ele estará subindo ao altar para pregar a palavra. Ou então levar o louvor. Todos os dias estamos na igreja. Amém, irmã. Orar pelo nosso querido Paulo, que estará realizando a obra do Senhor. E não tem coisa melhor do que realizar a obra do Senhor. A Kátia Lopes, também conosco em Volta Redonda. Paz do Senhor Jesus, irmão Elias Faé e a todos os irmãos da Rádio Manaim. Nossa irmã de Volta Redonda. Márcio Cláudio Gomes, irmãos de Eunápolis, na Bahia. Maranata, o Senhor Jesus vem. Também conosco a irmã Isabel Cabral, nossa querida irmã conosco. A paz do Senhor, bom final de tarde para todos os irmãos. A nossa irmã que é da ICM de Campina Grande, na Paraíba. O Fábio Neves está conosco também, Itacarambi, Minas. Paz do Senhor, irmão Elias, mande abraço para minha esposa Fabiana, meus filhos Thiago e Natan, ligados na Rádio Manaim. Tá mandado. A irmã Milva voltou aqui, ó, tô ligado, Elias. Maravilha. A irmã Doroteia Miller Klug falando aqui da palavra de esperança. Em qualquer tempo em que eu temer, confiarei em ti. Essa palavra, né, vai pra irmã aqui, ó. A irmã Miriam, peço oração pela minha saúde, muita preocupação e ansiedade. Então fica esta palavra de esperança pro seu coração. Em qualquer tempo em que eu temer, confiarei em ti. O salmista aqui demonstra toda a sua confiança no Senhor, apesar dos temores, né? Em qualquer tempo. Qual tempo? Às vezes existem crianças que possam estar passando por algum problema, um jovem, uma pessoa de meia idade, uma pessoa da terceira idade. Em qual tempo você está temendo? Você é um adolescente? Alguma coisa aflige você? Você é um jovem? Você é uma pessoa já chegando ali na meia-idade, você é um ancião, é uma anciã. Então, quando fala no tempo, é no tempo de cada um. Ou o tempo em que vier aquilo que vai nos fazer temer como homem. Mas nós temos que confiar no Senhor. E o salmista diz isso. Em qualquer tempo em que eu temer, confiarei em ti. Louvado seja o nome do nosso Senhor Jesus. A irmã Celina Gomes está conosco também. Paz do Senhor, irmã Celina Gomes.
1: Paz do Senhor, irmão Elias Faé. Paz do Senhor. Alegria, alegria, povo de Deus. Celina, aqui é falando de Bahia, um abraço. Gostaria de mandar um abraço para a irmã Jane Feira Santana e seu esposo, pastor Jorge, nos olhos d'água. E pro meu filho lá em Minas, nessa nova etapa da vida dele. Amém. Toda a experiência, meu filho. Pai do Senhor Jesus.
0: Paz do Senhor, irmã Celina Santos, um abraço. Que o Senhor abençoe o seu filho. A irmã está sempre pedindo oração pelo filho, né? E a Suzana Soares, que eu tinha falado que ela estava, agora ela está novamente. Já tinha apagado a mensagem, mas vamos lá, irmã Suzana Soares, da ICM de Afogados, em Recife, Pernambuco. Paz do Senhor.
2: A paz do Senhor, irmã Elias Faé. Meu nome é Suzana, eu sou daqui da Igreja Cristã Maranata de Afogados, em Recife. E venho nesta tarde mandar um abraço para Micaele e Gilmar, elas são de Custódia. E as lojas da TAM, lá a audiência é nota 10, irmão Elias Faé. E já estou aqui no Manaim de Pernambuco, preparando já a cantina para a chegada dos irmãos amanhã, que o seminário vai ser uma bênção. A paz do Senhor Jesus e um abraço, irmão Elias Faé.
0: Amém, querida irmã. Louvado seja o nome do Senhor. Vamos louvar, vamos bendizer o nome do Senhor Jesus, porque daqui um pouquinho tem Palavra Viva. Daqui a pouco, Palavra Viva aqui na Rádio Maranhão.

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1: O sarampo voltou a preocupar autoridades de saúde nas Américas diante do aumento de casos registrados em diferentes países. Até 18 de julho deste ano foram contabilizados quase 48 mil casos na região. No Brasil, são 24 confirmações neste ano, sendo 23 em São Paulo. No Espírito Santo, segundo dados da Secretaria de Estado da Saúde, SESA, foram contabilizados 29 casos suspeitos da doença, todos sem confirmação, até o dia 8 de agosto. Entretanto, apesar de não haver casos confirmados no cenário recente, outro dado preocupa especialistas. A cobertura da vacina tríplice viral. O imunizante protege contra sarampo, cachumba, rubéola, doenças infectocontagiosas que podem causar complicações graves e até levar a óbito, principalmente em crianças e pessoas com saúde mais vulnerável. Apesar de ser considerada a forma mais eficaz de prevenção, segundo dados do sistema Vacine Confia, a cobertura no estado está em 78%, abaixo da meta de 95%. O sarampo é uma das doenças

0: mais contagiosas, que causam erupções cutâneas. A transmissão ocorre de pessoa para pessoa por meio de secreções respiratórias eliminadas ao tossir, espirrar, falar ou respirar. Segundo especialistas, as partículas virais podem permanecer suspensas no ar por minutos a horas, principalmente em ambientes fechados. O sarampo pode provocar complicações, principalmente entre crianças pequenas. Entre os problemas associados à doença estão otite, diarreia com desidratação, pneumonia e laringotraqueobronquite.
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2: Impulso, comparação e ansiedade quebram mais pessoas do que crises econômicas, você sabia? A Bíblia fala muito sobre domínio próprio. Educação financeira também é disciplina emocional. Dica prática: evite decisões financeiras quando estiver emocionalmente abalado ou muito empolgado. A calma protege o bolso. Lembre-se sempre, quem planeja tem futuro, quem não planeja tem destino.
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1: Cumprimento a todos com a paz do Senhor Jesus. Nós vamos deixar aqui um texto da Palavra de Deus que está no Evangelho de Lucas, capítulo 19, que nos diz assim: E tendo Jesus entrado em Jericó, ia passando, e eis que havia ali um varão chamado Zaqueu, e era este um chefe dos publicanos e era rico, e procurava ver quem era Jesus e não podia por causa da multidão, pois era de pequena estatura. E correndo adiante subiu a uma figueira brava para o ver, porque havia de passar por ali. E quando Jesus chegou àquele lugar, olhando para cima, viu-o e disse-lhe: Zaqueu, desce depressa, porque hoje me convém pousar em tua casa. E apressando-se, desceu e o recebeu gostoso. E vendo tudo isto, murmuravam, dizendo que entrara para ser hóspede de um homem pecador. E levantando-se, Zaqueu disse ao Senhor: Senhor, eis que eu dou aos pobres metade do que tenho, e se alguma coisa tenho defraudado alguém, o restituo quadruplicado. Disse-lhe Jesus: hoje veio a salvação a esta casa, pois também este é filho de Abraão. A salvação, ela é um ato e processo na vida do homem. O texto que acabamos de ler menciona acerca de Zaqueu. Zaqueu era um homem que tinha o desejo de ver Jesus. Mas o homem não basta ver Jesus, ele tem que sentir Jesus na sua vida. E Zaqueu não tinha como aproximar de Jesus devido à multidão que o cercava. E como a Bíblia relata, ele era de baixa estatura, ele se esforçou para ver Jesus. Foi adiante, subiu na árvore, porque do alto ele via Jesus. Mas como que ele ia identificá-lo? Na sua razão. Quando Jesus se aproximou, olhou para cima e o chamou por nome: Zaqueu, desce depressa. Veja bem, Deus tem pressa em salvar o homem. Por isso que ele mandou Zaqueu descer depressa. E Zaqueu ouviu a voz de Jesus e desceu depressa.

0: palavra dos fala que ele o recebeu gostoso, quer dizer, com alegria. Houve uma transformação ali na vida de Zaqueu ao ouvir a voz de Jesus. E a multidão que ali estava começaram a razoar em seus corações que Jesus ia entrar na casa de um homem pecador. E Zaqueu, já ali alegre, movido pelo Espírito Santo, ele se dirige a Jesus e o chama de Senhor. Senhor, se eu tenho defraudado alguém aqui, eu devolvo para duplicado. E ninguém se manifestou naquela multidão. E Jesus, vendo ali a posição de Zaqueu, Jesus falou: hoje veio a salvação a esta casa. Veja bem, o momento que nós estamos vivendo é um momento profético que antecede a volta do Senhor Jesus. E Jesus tem pressa em salvar o homem. O desejo de Jesus é esse, de entrar no coração do homem, ali fazer abrigo e estabelecer o processo de salvação na vida dele. E hoje chegou também o seu momento. Você que está nos ouvindo, chegou o seu momento. Assim como chegou o momento de Zaqueu, chegou também agora para você. Jesus, o Salvador, aquele que veio para resgatar o homem, aquele que veio para transformar o coração do homem, mudar os seus pensamentos e escrever o seu nome no livro da vida. Esse é o momento que Jesus está te chamando. Você não deve resistir. Faça como Zaqueu, esforça-te. Diga não para tudo dessa vida e aceita Jesus como seu Salvador. Tenha paz, você e a sua casa. Tenha segurança nas suas decisões para que você possa caminhar nesta vida com segurança e no porvir a vida eterna. Este é o desejo do Senhor. Este é o encontro que você está tendo com Jesus nesta hora, para que você possa entender que Jesus, ele é o único Salvador. Jesus é o único que transforma as nossas vidas, é aquele que veio para o resgate do homem. E neste momento, neste encontro, nesse exato momento que você está ouvindo esta palavra, Jesus, ele se revela também ao seu coração. Da mesma maneira que ele se revelou a Zaqueu, o chamou por nome, ele também quer te chamar por nome. Ele quer também estar ao seu lado a todo instante, para mudar a sua vida, para transformar, para dar a você a alegria que o mundo não tem, para dar a você uma segurança, porque Jesus, ele é o nosso abrigo seguro. Jesus é aquele que veio com o propósito de salvar o homem. E hoje a salvação chegou até você. Hoje é o momento de você se definir. Você tomou uma decisão na sua vida. Assim como Zaqueu se definiu, hoje o Senhor quer que você também se defina na sua vida. Amém? Fica aqui esta palavra ao seu coração.
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1: O Hospital Evangélico de Vila Velha está habilitado para realizar transplantes de pâncreas. A autorização foi concedida e, com isso, a instituição se torna o único hospital do Espírito Santo habilitado tanto para captação quanto para transplante do órgão. O hospital já havia realizado transplante de córnea, rim, fígado e coração. Com a nova autorização para pâncreas, passa a ser o centro transplantador do Espírito Santo com o maior número de modalidades habilitadas. Até então, pacientes que precisavam do transplante de pâncreas eram encaminhados para outros estados por meio do tratamento fora de domicílio. Agora, o atendimento poderá ser realizado aqui no Espírito Santo. No Hospital Evangélico de Vitória, o transplante de pâncreas será realizado junto ao transplante renal. O foco são pacientes com diabetes tipo 1 que fazem

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ano de 2002, na região serrana do estado do Espírito Santo, em uma de nossas igrejas, foi entregue um sonho, no qual era visto um culto de casamento. Em frente ao púlpito e em toda a igreja, havia uma decoração composta por cachos de uva. Era visto uma irmã tocando um louvor novo em um teclado branco. E esse louvor trazia uma grande bênção para a igreja. Essa irmã buscou o Senhor e entendeu que o casamento mais esperado pela igreja é o casamento da igreja fiel com o Senhor Jesus. As bodas do Cordeiro. Os cachos de uva tipificam a alegria do Espírito Santo dos fiéis que venceram. Estão cheios do Espírito, louvando ao Senhor. Estas são as verdadeiras palavras de Deus.

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4: Goianópolis foi a capital brasileira com maior crescimento no Índice de Desenvolvimento da Educação Básico IDEB 2025, divulgado pelo MEC. Santa Catarina teve também resultados positivos. Apesar do crescimento dos números, especialistas alertam que é preciso melhorar a aprendizagem dos alunos. Os indicadores mostram que Santa Catarina registrou evolução em todas as etapas. O maior avanço proporcional foi no ensino médio. Na rede municipal de Florianópolis, a avaliação também registrou avanço. A capital catarinense liderou o ranking de crescimento do IDEB entre as capitais do país, tanto nos anos iniciais quanto nos anos finais do ensino fundamental. A nota do IDEB combina as taxas de aprovação do censo escolar com o desempenho dos alunos em uma prova aplicada a cada 2 anos. O objetivo é medir a qualidade do aprendizado dos alunos de redes de ensino de todo o país. No ensino médio público, o Brasil teve um aumento de 4,1 para 4,3, com isso atingiu o maior índice desde 2005, mas continuou distante da meta de 5,2. O índice cruza duas informações e apresenta resultados em uma escala que vai de 1 a 10. Taxa de aprovação, fluxo escolar, que é a porcentagem de alunos que não repetiram de ano, e as notas do SAEB, uma prova de português e de matemática feita por alunos do 2º, 5º e 9º ano do ensino fundamental e por alunos do 3º ano do ensino médio.
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6: A aposentadoria não começa aos 60 anos. A aposentadoria começa quando você organiza o hoje. Adiar custa caro. O tempo é o maior aliado de quem planeja. Dinheiro no tempo, chamados juros compostos, são algo precioso demais para se abrir mão. Dica prática: comece com pouco, mas comece cedo. O tempo

0: recompensa o baixo valor investido. Lembre-se sempre, quem planeja tem futuro, quem não planeja tem destino.
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1: O IFES, Instituto Federal do Espírito Santo, abriu inscrições para 4.443 vagas em cursos técnicos de graça. Os aprovados vão começar a estudar no primeiro semestre de 2027. Os interessados podem se inscrever apenas pelo site do Instituto Federal do Espírito Santo. As chances estão distribuídas por 3 editais que prevêem oportunidades para cursos técnicos integrados ao ensino médio e cursos concomitantes e subsequentes ao ensino médio e integrados à educação dos jovens e adultos, o EJA. Para os cursos do EJA não é cobrada taxa e as inscrições podem ser feitas até o dia 27 de outubro deste ano. No caso dos dois outros editais, o prazo de inscrição vai até o dia 9 de setembro deste ano. A taxa é de R$ 85,00 para os cursos técnicos integrados e de R$ 30,00 para os concomitantes e subsequentes. O IFES reserva no mínimo metade das vagas para ações afirmativas, as chamadas cotas, destinadas a estudantes que cursaram integralmente o ensino fundamental em escolas públicas com subdivisões baseadas em rendas e critérios étnicos, raciais, pretos, pardos, indígenas e quilombolas, além de vagas para pessoas com deficiência. As oportunidades são para Alegre, Aracruz, Barra São Francisco, Cachoeira Pinheirinho, Cariacica, Centro Serrano, Colatina, Guarapari, Ibatiba, Itapina, Linhares, Montanha, Nova Venécia, Piúma, Presidente Kennedy, Santa Teresa, São Mateus, Serra, Venda Nova do Imigrante, Viana, Vila Velha e Vitória.
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3: Olá, ouvintes! Você sabia que fazer refeições em família com uma mesa posta traz vários benefícios, apoiados por pesquisas científicas? Reuniões familiares regulares promovem conexões mais fortes entre os membros, aumentando a coesão familiar. O ambiente de uma mesa posta incentiva conversas, ajudando a desenvolver habilidades de comunicação e empatia, como habilidades sociais e comportamentais. Compartilhar refeições em um ambiente agradável pode reduzir o estresse e a ansiedade vivida pelo mundo atual. As refeições em família geralmente resultam em escolhas alimentares mais saudáveis, com maior consumo de frutas e vegetais. A prática de almoçar juntos pode criar memórias e tradições familiares, reforçando a identidade familiar. Comece uma vez por semana a montar uma mesa posta na sua casa. Com essas dicas simples, você pode transformar qualquer refeição em um momento especial.
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0: Glória a Jesus, louvado seja o nome do Senhor. Glória a Deus, maravilha, maravilha, povo de Deus. Louvado seja o nome do Senhor. Vamos lembrar que nós teremos o nosso culto hoje, culto das ovelhas, né? Vamos subir à casa do Senhor, vamos depositar no altar do Senhor toda a súplica, todas as petições, mas vamos também louvar e engrandecer o nome do Senhor. 6:35 aqui na Rádio Maranhão. E você é convidado a estar em uma igreja cristã Maranata, próxima à sua casa, próxima ao seu trabalho. Deus tem uma bênção para as nossas vidas. E olha os queridos e amados irmãos participando conosco, nosso querido pastor Jorge Dias, de Juiz de Fora. Paz do Senhor, querido.
1: Oi, Elias, paz do Senhor Jesus, aqui é o pastor Jorge Dias, aqui de Juiz de Fora, em Minas Gerais. Primeiramente, um abraço para você e toda a equipe da Rádio Manaim.
0: Amém.
1: Quero mandar um abraço especial para o pastor Kleber, o pastor Francisco Damiani, foram irmãos que, pastores que nos ajudaram muito aqui, na enchente aqui em Juiz de Fora. Glorifico muito a Deus pelo nome, pela vida dos irmãos, tá? E também o pastor Alessandro, aqui de Juiz de Fora. Tá bom, Elias? Esse abraço especial para esses pastores e para você e equipe. Um abraço, pastor Jorge Dias.
0: Amém. Olha quem está de volta aqui, nossa irmã Celina Santos.
2: Oi, irmão Elias Pai. Eu de novo, irmã Celina.
0: Amém,
2: da querida. De Bahia. Manda um abraço para a irmã Lucé lá no Rio de Janeiro, que ela escutou o meu alô para a irmã Jane, e ela me cobrou. Pai do Senhor.
0: Amém, é isso aí.
2: Irmão Alicé, um abraço, um beijo.
0: Amém, glória a Deus. Se não falar o nome de todo mundo, eles reclamam mesmo. Tem que falar, mandar um abraço para todos aqui na Rádio Manaim. A nossa irmã Sueli também, lá do Planalto Central. Paz do Senhor, querida irmã.
3: A paz do Senhor Jesus, irmão Elias.
0: Paz, Senhor.
3: Aqui é a irmã Sueli, do Residencial Santos Dumont, Santa Maria Norte, Distrito Federal. Tudo bem?
0: Tudo bem.
3: Por aqui vai tudo bem. Tardezinha por aqui, já choveu um pouquinho.
0: É bom.
3: Em outras partes tem um solzinho, mas tudo bem. Quero desejar aqui um ótimo finalzinho de noite, um culto abençoado de oração nas nossas igrejas. Dizer que aqui nós temos Santa Maria Norte, Distrito Federal, nosso culto às 20 horas. Eu tenho uma bênção para as nossas vidas. E neste final de semana estarei no Manaim de Brasília, DF, trabalhando ali na cozinha Copa dos Pastores. Um bom seminário a todos, a paz do Senhor.
0: Paz do Senhor, amém, querida irmã, glória a Deus. Maravilha, estaremos em oração pelos irmãos que estarão subindo para o seminário nesse final de semana. Olha quem está conosco aqui também, a nossa irmã Dora, paz do Senhor, irmãos. Irmã Dora, sou de Colatina, Rádio Manaim, uma bênção na minha vida, glória a Jesus. Amém, irmã Dora de Colatina, ligada na programação da Rádio Manaim. Que maravilha, glória a Deus. Louvado seja o nome do Senhor. Também aqui, Pai do Senhor, aqui é o pastor Darcy Arnett, de Piranema 1 e 2, Cariacica. Convite para o culto desta noite. Amém, pastor. Tá feito o convite. Glória a Jesus. Olha, irmã Edna Maria, peço oração para a senhora Lídia Machado, da igreja de Praia da Costa 4, que está hospitalizada há seis meses. Em uma situação muito difícil, segundo os médicos. Amém. Vamos estar orando pela irmã, a senhora Lídia Machado, que o Senhor deu uma bênção a ela, uma bênção de cura. Em nome de Jesus.

0: a participação dos irmãos. Louvado seja o nome do Senhor. Olha, a Ivana Cecília está conosco aqui.
1: A paz do Senhor, irmão Elias Faé.
0: Paz do Senhor.
1: E a Ivana de Belo Horizonte, Igreja Santa Mônica, do pastor Arley.
0: Amém.
1: Para mim é maravilhoso ouvir essa rádio, eu ouço todos os dias. É um alento, um socorro, refrigério, os louvores, a palavra dos pastores, os irmãos sempre felizes no microfone.
0: Amém.
1: Né? Irmão Kleber, irmão Jorge, irmã Lucélia,
0: amém,
1: você. Somos muito felizes de ter esse instrumento de bênção para nós. Paz do Senhor Jesus, um grande abraço a todos.
0: Amém, glória a Jesus, querida irmã Ivana Cecília, irmã de todos os dias conosco, irmã de oração, glória a Deus. Olha quem está conosco aqui.
2: Senhor Elias, está tudo na paz aqui, meu nobre.
0: Paz,
2: tudo
0: Senhor.
2: Bem, grande abraço para você, bom trabalho e a paz, Senhor Jesus, para os nossos amados irmãos. Fica com Deus.
0: Amém, querido.
2: Serão Machado, Machado, aqui Vila Velha 1. Ótimo dia, ótima noite.
0: Amém, glória a Deus, louvado seja o nome do Senhor Jesus.
3: Pai do Senhor, irmão Elias.
0: Pai do Senhor.
3: Da Rádio Manaim, aqui é o Gustavo, do canal Maranata Notícias e Memórias. Quero,
0: amém,
3: mandar aqui meu abraço a todos os irmãos que estão agora na Rádio Manaim e aqui de Santa Catarina e alguns do Paraná, ali região de Rio Negro, família,
0: amém,
3: Wolf, pastor Adriano Wolf. Mandar um abraço para todos os irmãos de toda a área de Santa Catarina, Grande Florianópolis, Joinville, onde é a igreja onde eu congrego, que é a igreja central.
0: Amém.
3: Um abraço a todos os irmãos. Já estamos no trânsito agora, indo para a igreja, indo para a casa do Senhor.
0: Glória a Deus.
3: Nesse culto de quinta-feira, culto de oração. Um abraço a todos, paz do Senhor Jesus.
0: Amém, amém. Louvado seja o nome do Senhor. Olha, irmã Dilceia. Oi, gostaria de pedir oração e cura para a irmã Dilceia Coutinho de Oliveira, da Cunha, internada na cidade de São Fidélis. Amém. Está feito o pedido de oração. Vamos estar orando pela vida da irmã, que possa estar recebendo uma bênção da parte do Senhor Jesus. Olha conosco aqui no nosso Instagram a nossa irmã Kátia Lopes. A paz do Senhor Jesus, irmão Elias Faé. Paz do Senhor, minha irmã Kátia. Conosco também a Vanusa Figueiredo, em Saquarema, Rio de Janeiro. Glória a Deus, oh glória a Deus e aleluia. A Maria Gomes, nossa querida irmã, em Itamaraju, na Bahia, está conosco também. Glória a Jesus, pela vida dos irmãos que interagem conosco, estão sempre conosco aqui. O nosso irmão Aparício, lá em Sobradinho 2, Brasília. A paz do Senhor, meu querido irmão Elias, tudo da bênção por aí? Tudo, como é que tá aí? Ele diz, por aqui tudo tranquilo, pois a graça e o amor do nosso Deus nos basta. Ele tem sido maravilhoso conosco em meio às provas. Ele está vencendo todos por nós. Amém. Peço que esteja sempre em orações aí pela saúde da irmã Elba, que está aguardando o milagre do Senhor. Amém, irmão Aparício. Que o Senhor abençoe a irmã Elba, querida irmã, aguardando essa bênção do Senhor. A Maria Janice, em Piuí, está conosco também. Ore por minha saúde física e espiritual. Meu aniversário é hoje. Que maravilha, irmã Maria Janice. Nossa irmã de Piuí, está sempre ligada na programação da Rádio Manaim. O Aderval Costa, nosso querido irmão aqui de Guarapari. Desejando uma boa noite, a paz do Senhor, meu irmão Elias Faé, a todos os nossos irmãos e irmãs, pastores e ouvintes, visitantes da Rádio Manaim do Brasil e do exterior. Se Deus é por nós, quem será contra nós? É verdade. A Rayane Balduino Marques, a paz do Senhor, orem por mim, para minha vida ou para minha família inteira. Estou doente. Que o Senhor abençoe a vida da irmã em nome de Jesus. A Ivani Rodrigues Silva, em Pontal das Garças, a paz do seu irmão Elias Faé, a todos os irmãos ouvintes. Elias, mande um feliz aniversário para a irmã Eunícia Corte Coelho, Oratório. Josia Júnior e a irmã José Souza, Josélia Souza de Jesus. Desejo a todos uma bênção da eternidade. Amém. A Celeste Borel está conosco também. A paz do Senhor Jesus Cristo, queridos irmãos. Juntos até Jesus voltar. Orando pelo nosso culto de oração. Recebendo a comunhão do nosso Senhor. A alegria da salvação.

poder subir na casa do Senhor e louvar ao Senhor com inteligência, para que seja preservado em nossas vidas o olho bom, que se desvia do mal, que não julga. Entregaremos nossas petições ao Senhor louvando. Deixa de chorar aos teus pés, Senhor, e o Senhor nos responderá com as bênçãos do céu, com portas abertas, com curas, em sua infinita misericórdia. Renovados, já nos prepararemos para o próximo culto de oração. Louvado seja o nosso Deus, o nosso Senhor Jesus. Amém, glória a Deus, louvado seja o nome do nosso Senhor Jesus. Para quem está conosco também, o nosso irmão Damião. Já estou no meu culto da Maranata de Itabela. Maravilha, querido. Louvado seja o nome do Senhor.

0: Participação de mais um irmão conosco aqui no WhatsApp.
1: Pai do Senhor.
0: Pai do Senhor.
1: Irmão Elias Faé.
0: Pai do Senhor, querido.
1: Aqui é José Paulo, Goiânia, Goiás.
0: Amém.
1: Congrego na igreja do Jardim Planalto, pastor Denival. Saindo agora do trabalho.
0: Amém.
1: E deslocando para receber a bênção, o alimento do Senhor.
0: Amém.
1: Fiquem todos com Deus. Deus abençoe a noite de todos. Um abraço.
0: Amém. Louvado seja o nome do nosso Deus.
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1: Hoje eu vou trazer uma dica de ouro para o guarda-roupa. Quer ganhar espaço e visualização no armário? Use cabides padronizados. Quando todos os cabides são iguais, o olhar foca nas roupas e não na confusão visual. Outra dica: coloque as roupas por cor, do mais claro para o mais escuro. Isso facilita muito na hora de montar o look do dia. Com dicas simples assim, você facilita o seu dia a dia, trazendo leveza para o seu lar.
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2: Para quem sonha em ingressar na Polícia Militar do Espírito Santo, entender como funciona a carreira e a evolução da remuneração pode ser um dos primeiros passos antes de enfrentar o concurso. Durante o curso de formação, o aluno soldado recebe R$ 2.000 de subsídio bruto, além de R$ 800 de auxílio alimentação. Após a formação, o valor passa para R$ 5.700, também com auxílio alimentação. A evolução salarial ocorre conforme o policial avança nas graduações da corporação, podendo chegar a funções como subtenente e, em determinados casos, ao quadro de oficiais. As oportunidades chegam em meio ao concurso público da Polícia Militar do Espírito Santo, que oferece 1.008 vagas para soldados combatentes e soldados músicos. Durante o curso de formação de soldados, o aluno soldado recebe subsídio bruto de R$ 2.010, além de auxílio alimentação de R$ 800. A remuneração total durante essa etapa chega a R$ 2.810,40. A formação será realizada na Academia de Polícia Militar do Espírito Santo, em Cariacica, com previsão de início no ano que vem, em 2027. Durante o curso, os candidatos também terão direito ao fornecimento de enxoval, ou seja, fardamento inicial, e alimentação na unidade de ensino. Após a conclusão da formação e a promoção ao cargo de soldado combatente, o subsídio passa para R$ 5.713,00, somado ao auxílio alimentação de R$ 800,00, totalizando R$ 6.513,00 em valores brutos.
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1: Olá, ouvintes! Hoje vou compartilhar dicas práticas para montar uma mesa posta, que vai deixar suas refeições em família ainda mais especiais. Comece com uma toalha ou um jogo americano, que combine com a sua decoração. Uma boa base faz toda a diferença. Coloque o prato principal no centro do lugar. E se for usar, o prato de sobremesa em cima. Isso organiza e embeleza a mesa. À esquerda do prato, posicione o garfo e à direita, a faca com a lâmina voltada para o prato. Se for usar colher, coloque na direita da faca. As taças ficam sempre acima da faca, sempre do lado direito. Você pode usar os copos no dia a dia. Finalize com um guardanapo de tecido, que pode ser dobrado de uma forma criativa e colocado sobre o prato ou ao lado. Com essa dica simples, você transforma qualquer refeição.

0: em um momento especial. Experimente e veja alegria na sua mesa. Até a próxima.
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2: Começa agora Orçamento em Dia, momento de consciência financeira para cuidar do seu presente e proteger o seu futuro. Seu filho não vai lembrar do sermão sobre economia, mas vai se lembrar do que viu você fazer no caixa do supermercado. Educação financeira não começa na escola, começa no exemplo. A criança observa tudo, como os pais compram, como reagem ao imprevisto, se cumprem o que combinam, e a mesada pode ser uma grande escola quando tem propósito. Criança que só recebe aprende a pedir. Criança que administra um pequeno valor aprende a escolher, a esperar e até a errar, só que mais barato. Errar com pouco em casa custa menos do que errar com muito na vida adulta. O livro de Provérbios é, em grande parte, um pai formando filho para a vida real. Trabalho, palavras, escolhas, dinheiro. É um contexto que está escrito. Ensina a criança no caminho que deve andar e, ainda quando for velho, não se desviará dele. Ensinar caminho é mais do que falar, é caminhar na frente. Uma ação prática para hoje. Entregue o seu filho um valor pequeno, com três destinos combinados. Uma parte para guardar, uma parte para abençoar alguém e uma parte para gastar. E deixe a decisão com ele. E lembre-se sempre, quem planeja, tem futuro. Quem não planeja, tem destino.
3: Glória a Jesus, louvado seja o nome do nosso Deus. Deixa eu mandar um abraço aqui ao nosso querido Valnei Peixoto, lá do bairro Estamparia, Barra Mansa, Rio de Janeiro. Estava lá limpando a casa do Senhor um pouco mais cedo. Que maravilha! Dando alguns retoques, isso é maravilhoso, né? Olha quem está conosco também, o nosso querido Ademar da Rocha. Ei, Ademar, Pai do Senhor, meu querido, boa noite.
4: Querido irmão Elias Faé, Deus abençoe vocês aí da rádio, esse programa maravilhoso, né? Como todos. Amém. Os irmãos do Brasil e no exterior. Os irmãos da grande Florianópolis, região de Palhoça, né? E também a igreja aqui de Pato Branco, onde eu congrego, né? O Ademar mora em Coronel Vida, mas congrego na igreja em Pato Branco. Pastor Valmir. Que Deus abençoe, Senhor, essa obra no Brasil e no exterior, né?
3: Amém.
4: E nos dê graça para nós continuar nessa caminhada. Que Deus abençoe toda a equipe aí da Rádio Manaim, que é uma bênção, né? Desde a madrugada até o encerrar do dia, com uma bênção ali com os pastores, né? Que temos agora aí no encerrar do dia mais um culto ali para encerrar o dia, né?
3: Verdade.
4: Que Deus abençoe a todos e a todos a paz do Senhor Jesus.
3: Amém, meu querido. Vamos continuar louvando, bem dizendo o nome do Senhor. E tenham todos uma excelente noite de quinta-feira na presença do Senhor.

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1: Começa agora Orçamento em Dia, momento de consciência financeira para cuidar do seu presente e proteger o seu futuro. Seu filho não vai lembrar do sermão sobre economia, mas vai se lembrar do que viu você fazer no caixa do supermercado. Educação financeira não começa na escola, começa no exemplo. A criança observa tudo, como os pais compram, como reagem ao imprevisto, se cumprem o que combinam, e a mesada pode ser uma grande escola quando tem propósito. Criança que só recebe aprende a pedir. Criança que administra um pequeno valor aprende a escolher, a esperar e até a errar, só que mais barato. Errar com pouco em casa custa menos do que errar com muito na vida adulta. O livro de Provérbios é, em grande parte, um pai formando filho para a vida real. Trabalho, palavras, escolhas, dinheiro. É um contexto que está escrito. Ensina a criança no caminho que deve andar e, ainda quando for velho, não se desviará dele. Ensinar caminho é mais do que falar, é caminhar na frente. Uma ação prática para hoje. Entregue o seu filho um valor pequeno, com três destinos combinados. Uma parte para guardar, uma parte para abençoar alguém e uma parte para gastar. E deixe a decisão com ele. E lembre-se sempre, quem planeja, tem futuro. Quem não planeja, tem destino.
2: A todos a paz do Senhor Jesus. Temos a cada semana esse nosso encontro e nele é sempre trazida uma palavra de ânimo, de esperança, de fortalecimento. Pastor Douglas, a paz do Senhor.
3: Paz do Senhor, Pastor Sérgio. Paz do Senhor a todos que nos acompanham.
2: E o texto de hoje, Pastor Douglas, está no livro do profeta Isaías, no capítulo 43, versículos 2 e 3, que é uma palavra, ou seja, a voz de Deus dirigida ao seu povo, à nação de Israel naquela época, e a mesma palavra hoje também vem da parte de Deus, só que nos nossos dias é dirigida à igreja fiel, ao crente em Jesus, e assim diz: quando passares pelas águas, estarei contigo, e quando pelos rios, eles não te submergirão. Quando passares pelo fogo, não te queimarás, nem a chama arderá em ti, porque eu sou o Senhor teu Deus. O primeiro aspecto que eu gostaria que você comentasse é que o texto não diz se um dia você passar, se em algum momento sobrevier a prova aqui representada, ou as

0: batalhas representadas pelas águas, os rios e o fogo, não é se vier, é quando vier, porque vai vir. Jesus disse, não é? No mundo tereis aflições.
1: Esse texto é muito interessante, porque essa colocação, no mundo tereis aflições, mas tem de bom ânimo, ou seja, o Senhor nos preparando, pastor Sérgio, para as batalhas da vida. Mas antes delas acontecerem, e elas irão acontecer, em algum momento, seja na juventude, alguns até na infância, na fase adulta, em diversas áreas da nossa vida, as provas virão. Mas Deus, antes delas virem, o Senhor já dá uma palavra de ânimo. Então, quando acontecer, quando essas batalhas vierem, quando os dias maus se levantarem, quando acontecer, porque vai acontecer, nós já estamos seguros, porque Ele já deu a palavra. Eu vou estar contigo.
0: Amém. E é importante eu lembrar uma coisa. Nós estamos aqui, nós, eu e o pastor Douglas, já somos adultos, né? Há pessoas mais novas, talvez de mais idade. E a nossa vida vai tendo a sua sequência. Os tempos, os anos, dias vão se passando. Nós adoecemos, nós trabalhamos, nos esforçamos, alguns estudantes. É a luta pela vida, a sua labuta cotidiana, mas há um instante em que o homem tem um encontro com Jesus. Então, a partir desse encontro com Jesus, na ocasião em que o homem o aceita como seu único e suficiente Salvador, além dessa jornada natural que todos têm, é como se a mão de Deus tomasse, e efetivamente isso acontece, toma aquela vida, pega o seu nome, o seu registro, vai lá para o céu, e agora, além de caminhar na sua jornada permanente, diária, né, contínua, agora você tem um outro alvo, há uma nova vida em Cristo Jesus, ou seja, você não apenas caminha na sua natureza, mas você agora começa a caminhar em Jesus, a sua alma passa a pertencer ao Salvador e os seus dias são contados para a vida eterna. Por isso que, como nós somos separados por Deus, o homem é separado por Deus para essa salvação, ele não apenas vive a sua vida aqui para este mundo, mas a vive também para a vida eterna. A partir daí ele tem uma companhia que jamais o deixa, que é a companhia de Deus Pai, Deus Filho e Deus Espírito Santo.
1: E é esse encontro, pastor Sérgio, que transforma a nossa vida, como você bem colocou, é Deus se dirigindo ao seu povo de Israel.
0: Amém.
1: Não eram a todas as nações. E essa palavra é destinada àqueles que tiveram encontro com o Senhor. Porque a partir desse encontro, com a companhia do Espírito Santo, que é o companheiro da igreja, que nos ajuda nas nossas fraquezas, que nos ensina a orar, que nos permite ter comunhão com Deus, faz com que nós passemos por esses desafios do texto aqui apresentados de uma forma diferente. Nós não somos como aqueles que não têm esperança.
0: Maravilha.
1: Quando as batalhas se apresentam, e aqui essa palavra de esperança para nós, quando as batalhas se apresentam, nós já temos conosco esta companhia do Senhor, esse fortalecimento. Nós aprendemos a viver contente, é como diz Paulo, sabendo viver todos os momentos, os bons e os desafiadores, porque o Senhor está conosco, eu posso todas as coisas naquele que me fortalece. Então, esta caminhada com Deus, seja em comunhão com Deus, faz toda a diferença quando passamos pelos desafios da vida.
0: E no ministério do Senhor Jesus, que durou aqueles 3 anos, ou seja, Jesus como homem, como servo, aqui neste mundo, muito nos chama a atenção, especialmente nos evangelhos, além de tantos outros aspectos, o fato de que as pessoas queriam ir até o Senhor. É claro que muitos desejavam somente uma curiosidade, ou uma cura, querer ouvir alguma palavra, quem é esse que alguns o

0: tem como filho de Deus, o Messias, mas muitas, inúmeras, incontáveis pessoas foram impactadas pela presença do Senhor Jesus, a ponto de, há um episódio muito marcante, Jesus prega, traz uma mensagem e alguns recebem aquela mensagem como muito dura e o abandonam. Uhum. E ele se volta para os seus discípulos e pergunta assim: e vocês? Vocês também vão embora? Em outras palavras, vocês vão me deixar? Aí de pronto vem a resposta de Pedro: para quem iremos nós, Senhor? Tu tens palavras de vida eterna. É a compreensão de que a presença de Jesus conosco é o bem maior que nós podemos alcançar.
1: E também, pastor Sérgio, os nossos dias, como você já comentou, não são contados somente nessa vida.
0: Amém.
1: 70, 80, enfim, quantos anos Deus nos dê nessa vida, mas a nossa vida é contada para a eternidade.
0: Glória a Deus.
1: Então, isso também nos dá condições de passar pelas adversidades com o coração seguro. Olha, daqui a pouco tudo isso vai passar. E nós vamos para um lugar que não haverá mais choro, não haverá mais aflições, lamento, não haverá mais dor. Haverá o quê? O louvor eterno, a adoração, a comunhão plena com Deus. Nossos corpos transformados. Nessa vida os nossos corpos se enfermam, eles se fragilizam. Mas esse encontro com Jesus nos garante que um dia ele será um corpo glorificado. E nós estaremos para sempre com o Senhor. Então por isso é que a nossa esperança, ela transcende, ela ultrapassa os anos dessa vida.
0: E a experiência, você falou, usou a palavra experiência, o que nós estamos trazendo aqui não é apenas uma frase, não são somente frases bonitas. Estamos, claro, falando tudo a partir da palavra de Deus, da Bíblia, mas nós estamos também trazendo aqui, compartilhando com todos o depoimento daquilo que é a nossa vida. Há quantos anos? Eu aceitei Jesus há 43 anos. Então são 43 anos vivendo aquilo que nós temos aqui testemunhado. Ou seja, não é teoria somente, não é um discurso vazio. Eu falo por mim, o pastor Logan por ele, mas nós poderíamos aqui chamar uma multidão de pessoas nos quatro cantos da terra, homens, mulheres, alguns vivendo as piores adversidades, mas que podem dizer: ele é comigo.
1: Amém.
0: Ele não me deixa.
1: Ele é o pastor que nos acompanha, ainda que nós passemos pelo vale da sombra da morte.
0: Amém.
1: Aí o salmista vai dizer: eu não temeria mal algum, porque tu estás comigo.
0: Bendito.
1: Quando lemos esse texto aqui de Isaías, nós poderíamos testemunhar vários momentos que nós nos sentimos nas situações, mas o Senhor estava conosco.
0: Amém. Agora, pastor Douglas, o texto vai ser aqui projetado novamente, que fala de três ambientes. Eu vou pedir para você nos trazer essa aplicação profética das águas, dos rios e do fogo. Ou seja, nesses três ambientes ou nessas três circunstâncias, e interessante que a palavra não faz nenhuma exceção. Se for um fogo muito pequeno, se for um grande fogo, um rio calmo ou um rio com ondas violentas, não importa o nível das águas, não há exceção. Não, quando você estiver na água, no rio, no fogo, eu serei contigo. Fala um pouquinho desses ambientes, dessas circunstâncias.
1: O texto nos apresenta três situações que nós não temos controle nenhum.
0: É isso mesmo.
1: Não é? Então, o que é o homem diante de um grande mar, por exemplo? Diante de um mar revolto? Diante de uma situação que você não tem forças para dominar? Um rio com suas correntezas ou até mesmo o poder do fogo? Qual é a nossa força contra estas coisas? Então, podemos dizer, pastor Sérgio, que falam de situações que nós nos sentimos impotentes, não é? Quantas situações se deparam conosco e nós somos

0: potentes. Por exemplo, podemos falar de uma lembrança bíblica sobre as grandes águas. O povo saiu do Egito. Faraó com seu exército atrás, pressionando. Moisés com o seu povo, o povo de Deus, com o sentimento, nós vamos perecer. E chegam diante do Mar Vermelho, o mar fechado. Pode ser uma situação assim, para alguém que esteja nos acompanhando, a senhora, que esteja diante de alguma situação intransponível.
1: Eu quero que você prossiga, mas antes, é muito importante nós observarmos que não era um pequeno grupo que acompanhava Moisés. Há cálculos de cerca de 2 milhões.
0: Né? 600 mil homens, só os homens.
1: Só, né? Os homens adultos, mas jovens, crianças, mulheres, idosos. Então, era uma multidão atrás dos exércitos invencíveis, à frente o mar, mas havia o Senhor.
0: E Moisés vai buscar o Senhor e Deus dá uma palavra para ele. Moisés, por que clamas a mim? Diga ao povo que marche.
1: Maravilha.
0: Ou seja, diante das grandes águas dessa vida, onde não existem caminhos, Deus pode abrir um caminho.
1: Amém.
0: Deus pode dar uma saída, uma alternativa, ainda que nós nos sintamos pressionados, acuados, não é? Com medo.
1: Qualquer situação.
0: Qualquer circunstância, pastor Sérgio. E nós vamos ver também os rios. Você atravessar um rio, se você encontrar um rio com fortes correntezas, o que pode acontecer? Ele levar embora. Existem situações que nós temos medo da nossa fé ir embora. Né? Um casamento ir embora. Um filho ir embora. Né? A correnteza levar. Mas nos lembramos da travessia do Jordão. Deus também abre os rios.
1: A arca, né?
0: A arca presente. Né?
1: Glória a Deus.
0: A fé. É, a confiança em Deus faz com que nós atravessemos os rios. Eles não nos submergirão.
1: Amém.
0: As correntezas das águas, das adversidades, não são maiores do que o poder de Deus, pastor Sérgio.
1: Amém.
0: Deus está presente. Eu estou contigo. E por fim...
1: O fogo.
0: O fogo. Talvez o elemento dos mais poderosos são as fornalhas das aflições da vida. O interessante é que quando olhamos para a palavra de Deus, nós nos lembramos dos amigos de Daniel. Deus não livrou eles antes da fornalha.
1: Eles tiveram que passar.
0: Aquecida sete vezes. E às vezes nos perguntamos, como servos de Deus, Senhor, o Senhor vai permitir que eu passe por essa aflição? Sim, muitas vezes o Senhor permite. Para nos provar como ouro, como a prata, para extrair de nós o melhor da nossa vida espiritual. Nos purificar, nos fortalecer.
1: E dar mais solidez à
0: solidez. Eles entraram na fornalha, pastor Sérgio. Não foram livrados antes. E falaram, né? Olha, se Deus quiser
1: porque
0: nos livrar...
1: Porque o rei questiona.
0: Sim.
1: Negue, né? Faça o que...
0: Isso.
1: E quem vai poder livrar vocês?
0: E aí eles dão uma resposta muito interessante. Se Deus nos quiser livrar, amém. Senão, nós não vamos nos curvar dentro dos deuses de Babilônia. Então, em muitos momentos, nós, servos de Deus, e talvez você, esteja dentro de uma grande fornalha, mas a promessa do Senhor é que o fogo não nos queimará.
1: Amém. Bendito seja Deus.
0: Né? E nem a chama vai arder em nós. Ou seja, é um milagre. Deus faz milagres nas fornalhas. Eu quero passar na fornalha? Você, pastor Sérgio? Claro que não. Mas se nós estivermos passando por elas... O Senhor vai nos preservar. Havia o quarto homem dentro da fornalha, se cumprindo a palavra de Isaías. Eu estarei contigo.
1: Bendito seja Deus. É? E nessa passagem, aliás, nesses exemplos que você deu, trazendo mais um pouquinho aqui para nós, nós não estamos imunes a uma cirurgia, a um desemprego, a uma doença até sem solução. Há uma perda de um ente querido, há uma tristeza, as decepções. Aquele que deveria estar conosco, estender a mão, uma pessoa com quem nós compartilhávamos alguma coisa, de repente tudo isso se esvaziou. Nós não estamos imunes de passar situações assim, como os amigos de Daniel tiveram que entrar na fornalha. Agora, a nossa fé.

0: a vida espiritual, a comunhão, a alegria do Espírito.
1: Amém.
0: Os valores celestiais jamais sairão do coração, da vida daquele que persevera. E aí eu retomo o seu primeiro exemplo de Moisés. Diga ao povo que marche. Essa é a palavra.
1: Amém.
0: Que nós deixamos aqui neste momento final, ou seja, não pare, não retroceda, não fique questionando como é que vai ser, será que Deus vai abençoar, eu devo continuar esperando, sim, confia no Senhor.
1: Amém.
0: Mas eu já tenho orado, ore mais, vai para o jejum, vai buscar a face do Senhor, vai para o culto, sirva a Deus, anuncie o reino.
1: Amém.
0: Do Senhor Jesus, proclame que Jesus está às portas.
1: Glória a Deus.
0: Ou seja, marche. Prossiga em frente sabendo que o alvo da soberana vocação, o bem maior, a morada celestial, a presença do Deus Todo-Poderoso, a vida eterna está à nossa frente, mas a presença dele já está dentro de nós.
1: Glória a Deus.
0: Pela ação poderosa do seu Espírito Santo.
1: Glória a Deus. Ser fiel até a morte.
0: Amém.
1: E dar-te-ei a coroa da vida. É perseverar até o fim, confiando em Deus, passando pelas aflições, porque no final haverá uma recompensa.
0: Bendito seja o nome do Senhor. Guarde essa expressão. Eu sou o Senhor teu Deus.
1: Amém.
0: Eia conosco. Pai do Senhor, pastor. Pai do Senhor a todos. Até a próxima semana, querendo Deus.

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1: A Universidade de Pernambuco abriu 8.460 vagas para curso pré-vestibular da instituição, o PREVUP. O preparatório é gratuito e ocorre de forma presencial em 51 polos distribuídos em todo o estado. Os encontros serão realizados aos sábados pela manhã, de 7h30 da manhã ao meio-dia e meia, e à tarde, de 1h30 a 5h30 da tarde. Podem participar alunos regularmente matriculados no terceiro ano do ensino médio, estudantes regularmente matriculados no quarto ano do curso normal médio, estudantes matriculados no último módulo da educação de jovens adultos, o EJA, ensino médio, e estudantes egressos do ensino médio da rede pública estadual. O PREVUP oferece aulas das disciplinas cobradas nos principais vestibulares e no Enem. Entre elas estão português, literatura, matemática, física, química, biologia, história, filosofia, geografia, sociologia, língua portuguesa, inglês ou espanhol. A Universidade Federal de Pernambuco também anunciou a abertura de um concurso com 114 vagas para servidores técnico-administrativos em educação em 4 cidades do estado. As vagas são para Recife, Vitória de Santo Antão, na zona mata do sul do estado, Caruaru, no Agreste, e Sertânia, no Sertão. Para os cargos de nível médio, o salário básico inicial é de R$ 3.181. Já para os cargos de nível superior, a remuneração é de R$ 5.200. Os servidores também têm direito a benefícios como auxílio alimentação de R$ 1.192.
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3: Olá, ouvintes! Hoje vou compartilhar dicas práticas para montar uma mesa posta que vai deixar suas refeições em família ainda mais especiais. Comece com uma toalha ou um jogo americano, que combine com a sua decoração. Uma boa base faz toda a diferença. Coloque o prato principal no centro do lugar. E se for usar, o prato de sobremesa em cima. Isso organiza e embeleza a mesa. À esquerda do prato, posicione o garfo e à direita, a faca com a lâmina voltada para o prato. Se for usar colher, coloque na direita da faca. As taças ficam sempre acima da faca, sempre do lado direito. Você pode usar os copos no dia a dia. Finalize com um guardanapo de tecido, que pode ser dobrado de uma forma criativa e colocado sobre o prato ou ao lado. Com essa dica simples, você transforma qualquer refeição em um momento especial. Experimente e veja alegria na sua mesa. Até a próxima!
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2: Seguro é sobre renda, tratamento e continuidade. A palavra seguro do latim, ela é securus, que é afastar o medo e o perigo. É sobre proteger quem depende de você. Jesus cuidava das pessoas antes da necessidade virar desespero. A nossa dica prática de hoje é: proteção não deve ser vista como gasto, mas sim como base do seu planejamento. E lembre-se sempre, quem planeja tem futuro, quem não planeja tem destino.
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3: Das 27 unidades da Federação do País, 11 terminaram o segundo trimestre deste ano com taxa de desemprego abaixo da média nacional de 5,4%. Em 5 deles, o índice sequer chega a 3%. Os dados fazem parte da Pesquisa Nacional por Amostra de Domicílios Contínua, divulgada na primeira quinzena deste mês pelo Instituto Brasileiro de Geografia e Estatística, IBGE. Na média nacional, a taxa de 5,4% do segundo trimestre representa um recuo em relação aos 6% do primeiro trimestre. A pesquisa do IBGE apura o comportamento no mercado de trabalho para pessoas com 14 anos ou mais e leva em conta todas as formas de ocupação, seja com ou sem carteira assinada, temporário e por conta própria, por exemplo. Pelos critérios do Instituto, só é considerada desocupada a pessoa que efetivamente procurou uma vaga 30 dias antes da pesquisa. São visitados 211 mil domicílios em todos os estados. De acordo com a Pesquisa Nacional por Amostras de Domicílios, 1 milhão de pessoas enfrentavam o chamado desemprego longo, isso é, pessoas que estão à procura de vagas há 2 anos ou mais. Esse é o menor contingente de toda a série histórica da pesquisa iniciada em 2012. Em relação ao mesmo trimestre de 2025, a queda neste contingente foi de 15%.
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4: Olá, ouvintes! Que prazer estar aqui com vocês compartilhando dicas sobre a mesa posta. Como podemos preparar uma linda mesa posta para o nosso café da manhã? Para isto, precisamos planejar tudo hoje, para facilitar e otimizar o nosso tempo. Primeiro, planeje mentalmente o que irá servir. Exemplo, pães, frutas, leite, suco, bolo ou outra coisa que queira adicionar. Para melhor organização, separe as frutas e já deixe as picadas em uma vasilha com boa vedação. A geladeira, pois quando amanhecer, você irá apenas colocar a mesa em travessas. Antes de dormir, já deixe a mesa posta pronta, com o jogo americano, as louças posicionadas e os talheres. Ao acordar, irá apenas comprar os pães e fazer o café. Sendo assim, você terá mais leveza e harmonia, sem ficar correndo com

0: tempo. Faça disso um hábito. Com essas dicas simples, você transforma qualquer refeição em um momento especial.
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3: Olá, ouvintes da Rádio Manaim. Eu sou Andréia Talma e vamos conversar com o especialista em concurso público, o professor Júlio Cardoso. O tema de hoje é: o que é cadastro de reserva?
4: A paz do Senhor, meus irmãos, ouvintes da Rádio Manaim. Geralmente, quando a gente se inscreve no concurso público, nós temos ali a quantidade de vagas imediatas. Isso depende de cada um desses certames, desses concursos. Só que, além das vagas imediatas, podemos ter o chamado cadastro de reserva. Inclusive, alguns concursos públicos não têm vagas imediatas, apenas esse chamado cadastro de reserva. E o que seria esse cadastro? Seria uma lista de candidatos habilitados que foram aprovados nas provas objetivas, eventualmente discursivas, até mesmo provas práticas, e que estão aptos para serem convocados pelo órgão público durante a validade do concurso público. Eu conheço muitas pessoas que não foram aprovadas dentro das vagas imediatas, foram aprovadas no chamado cadastro de reserva, mas que foram convocadas ao longo da validade do concurso. Então, se o cargo te interessa, se é um cargo bom para você, faça o concurso, mesmo que às vezes não tenham tantas vagas ou até mesmo seja apenas cadastro de reserva, porque você pode ser convocado ao longo da validade do concurso. Obviamente, você não deve deixar de estudar por ter sido aprovado no cadastro de reserva. Continue seus estudos, mas você já tem ali uma primeira vitória que pode vir a se materializar com a convocação no futuro. Para mais conteúdos referente a concurso público, nós estamos à disposição dos irmãos pelas redes sociais. Façam contato conosco, especialmente pelo Instagram, @prof.juliocardoso. A paz do Senhor.
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